0: por planejar, coordenar e fiscalizar o uso dos equipamentos. O mesmo decreto cria também o Cadastro Nacional de Perímetros de Segurança Penitenciária. Por meio dele serão fornecidas informações como as coordenadas georreferenciadas do perímetro de segurança, a descrição da unidade e de seu entorno. Assim, será possível preservar o sinal para núcleos habitacionais e equipamentos públicos próximos. Thaísa Vitória para a Voz do Brasil.
1: O agronegócio e a indústria brasileira firmam novos parceiros comerciais.
2: Os Emirados Árabes Unidos são o mais recente destino das exportações do país, com envio de pescados de captura e cultivo.
1: Além disso, o agronegócio brasileiro diversificou parcerias com a venda de frutas e grãos para a Ásia, África e América Latina.
3: Os Emirados Árabes são os mais novos parceiros comerciais do Brasil, que passou a exportar pescado de captura e de cultivo para o país do Oriente Médio. Kuwait, Nicarágua, Síria, Bangladesh, Costa Rica, Malásia e Nigéria são outros parceiros recentes da agroindústria brasileira e importam principalmente mamão, berinjela, maçã e milho em grãos. Atualmente, o Brasil tem 700 parceiros que aprovam as práticas sanitárias internas e compram dos produtores brasileiros. As exportações brasileiras tiveram alta de 10,4% neste ano, segundo o ministro do Desenvolvimento, Indústria, Comércio e Serviços, Márcio Elias. Em relação aos países membros do Acordo Mercosul-União Europeia, o aumento das exportações foi de 30%. Para o ministro, essa expansão de mercado se deve à articulação de diversos setores da economia brasileira e à busca por diversificação.
4: Atuação ou uma política de desenvolvimento para o agro, ela não envolve só a produção agropecuária, envolve muito mais do que isso. Por isso que a missão número um da nova indústria Brasil é justamente a agroindústria e todas as cadeias, ou toda a cadeia produtiva que ela envolve, de máquinas, fertilizantes, tecnificação, serviços, tecnologia. Eu falo, vai da semente à indústria espacial, vai da semente à previsão do tempo, à meteorologia, ao radar, ao sistema de irrigação. Tudo isso envolve a agroindústria. E quando a gente fala...
3: No acumulado de janeiro a setembro de 2026, as vendas externas ultrapassaram 284 bilhões de dólares. Os setores que mais exportam são indústria de transformação, que vende matéria-prima para a indústria, indústria extrativista e agropecuária. Reportagem Graziele Bezerra.
2: Encerrou neste domingo a Operação Nossa Senhora Aparecida 2026, que fiscalizou as rodovias federais de todo o país.
1: A Polícia Rodoviária Federal concentrou esforços na rodovia Presidente Dutra, que dá acesso à cidade de Aparecida, em São Paulo, e também na BR-316, que dá acesso a Belém, no Pará.
2: A ação da PRF buscou coibir acidentes no entorno desses municípios, por conta da grande movimentação de pessoas que caminharam pelas estradas em direção ao Santuário Nacional de Aparecida e Auxílio de Nazaré.
1: Foram registrados 926 acidentes, com 68 mortes e mais de 900 feridos. De acordo com a porta-voz da PRF, Natália Guimarães, foram cerca de 45 mil testes de alcoolemia aplicados nas estradas durante o feriado.
5: Em todo o país, a PRF fiscalizou mais de 124 mil pessoas e veículos, o que gerou quase 44 mil testes de alcoolemia e 747 infrações envolvendo embriaguez. Nós também tivemos quase 4 mil ultrapassagens irregulares, o que geram justamente as colisões frontais, acidente que mais gera morte nas rodovias, e também 22 mil infrações por excesso de velocidade.
2: E uma correção, a operação Nossa Senhora Aparecida foi encerrada na segunda-feira, dia do feriado. A PRF apreendeu ainda mais de 2 toneladas de maconha e 34 quilos de cocaína. Ao todo, 356 pessoas foram detidas.
1: O Amazonas registrou 549 focos de incêndios florestais nos últimos 2 dias, mais da metade do total contabilizado em todo o mês de outubro do ano passado.
2: O Ministério da Integração e do Desenvolvimento Regional reconheceu situação de emergência em 36 municípios por conta dos episódios.
1: Uma força-tarefa entre a União, governo estadual e municípios atua no combate aos focos e na assistência às pessoas atingidas.
6: Os ministros do Meio Ambiente e Mudança do Clima, João Paulo Capobianco, e da Integração e do Desenvolvimento Regional, Valdez Góes, sobrevoaram áreas atingidas pelo fogo na região de Altazes, no Amazonas. A comitiva também acompanhou as operações no Centro Integrado de Comando e Controle em Manaus. O ministro do Meio Ambiente e Mudança do Clima, João Paulo Capobianco, anunciou o reforço das ações de combate ao fogo.
7: Nós estamos trabalhando em parceria com o governo do Amazonas e todos os estados da Amazônia, conforme hoje o comandante apresentou para nós, para ampliar a rede de ação do Corpo de Bombeiros.
6: Foram encontrados focos de incêndio em áreas de floresta preservada e de difícil acesso, o que indica a possibilidade de ação humana intencional. O ministro da Integração e do Desenvolvimento Regional, Valdez Góes, destacou a mobilização conjunta dos governos federal, estadual e municipal. Ressaltou ainda que, além de combater os incêndios, é necessário garantir assistência às pessoas atingidas.
8: Uma coisa é enfrentar em todas as frentes e empregar toda a força que puder, governo federal junto com o estado e municípios, para apagar o fogo. A outra é assistir pessoas que já estão, de alguma forma, precisando de ajuda humanitária, de assistência médica, com resultado do incêndio.
6: Ao todo, o governo federal mobilizou 11 aeronaves e 250 brigadistas. 6 aeronaves já chegaram ao estado e outros 40 brigadistas estão a caminho. Desde o início da temporada, o IBAMA extinguiu 236 incêndios no Amazonas e ainda atua no combate a outros 22 focos ativos. Reportagem Pablo Mundim.
2: E diante do aumento das queimadas no Amazonas, o Ministério da Saúde mobilizou a Força Nacional do SUS para reforçar os serviços de saúde na região.
1: A equipe técnica da pasta desembarcou no estado para mapear as principais demandas e garantir atendimento à população, incluindo as comunidades indígenas.
2: Uma das principais preocupações é com o aumento das doenças respiratórias causadas pela exposição à fumaça, principalmente em crianças e idosos.
1: Com o diagnóstico, o Ministério da Saúde vai planejar a disponibilidade de profissionais para atuar na região, além de insumos e transporte de pacientes que precisam de atendimento prioritário.
2: Pela primeira vez no país, produtos artesanais de higiene pessoal e cosméticos têm regras específicas para a produção e comercialização.
1: As novas diretrizes foram aprovadas pela Agência Nacional de Vigilância Sanitária, Anvisa, e publicadas no Diário Oficial da União.
2: Agora, esses produtos contam com normas específicas mais simples, que levam em consideração a realidade dos produtores artesanais.
9: Há cerca de um ano, Juliana Viola fez uma transição de carreira para se dedicar ao que realmente gosta: produzir sabonetes, shampoos, difusores de ar de forma artesanal. Ela conta que tem todo o cuidado ao comprar matéria-prima para garantir que seus produtos não provoquem danos à saúde de seus clientes.
10: Todos os óleos essenciais que eu utilizo, toda matéria-prima, elas têm a certificação. Então, e as ervas que eu compro são de ótima procedência, só compro em locais que me certificam da segurança.
9: Quem fabrica de forma artesanal produtos de higiene pessoal, como sabonetes em barra, óleos e manteigas corporais, shampoos sólidos, perfumes desodorantes naturais, sais de banhos e outros produtos similares, assim como Juliana, não vai mais precisar seguir as mesmas exigências aplicadas às grandes indústrias nacionais. É que a Agência Nacional de Vigilância Sanitária, Anvisa, resolveu simplificar a vida desses produtores artesanais. O diretor substituto da Agência Nacional de Vigilância Sanitária, Anvisa, Marcelo Moreira, explica o que muda para esses produtores.
11: Eles deverão controlar adequadamente as matérias-primas que são utilizadas na fabricação desses produtos, eles devem evitar contaminações, manter os produtos organizados e devem avaliar a qualidade do produto final, antes de colocá-lo à venda da população. Produtos, eles deverão informar o consumidor a composição do produto, a data da fabricação, o prazo de validade, o endereço de produção, contatos do produtor e a identificação clara de que esse produto trata-se de um produto artesanal.
9: As normas se aplicam a quem produz em pequena escala, de forma predominantemente manual, com domínio completo de todas as etapas, como, por exemplo, a escolha dos ingredientes até a embalagem, sem terceirizar nenhuma parte do processo. Sobre a comercialização, a norma prevê que o produtor poderá fazer vendas em loja própria, feiras de artesanato, redes sociais e sites de marketplace próprios. As regras entram em vigor 60 dias após a publicação. Reportagem Cleide Lopes.
1: A falta de conhecimento sobre direitos das pessoas com deficiência pode gerar situações de constrangimento.
2: É o caso daqueles que sofrem do transtorno do espectro autista e outras condições ocultas que não se manifestam por traços corporais, as chamadas deficiências não visíveis.
1: A legislação brasileira estabelece regras para o atendimento prioritário e obriga estabelecimentos a identificarem essas prioridades.
2: Saiba mais na reportagem de Luciana Colares de Holanda.
12: Pessoas com deficiência, autistas, idosos com mais de 60 anos, gestantes, lactantes, pessoas com crianças de colo, pessoas obesas, indivíduos com mobilidade reduzida e doadores de sangue têm prioridade no atendimento garantida por lei. Mas muitos deles ainda passam por constrangimentos em serviços públicos e estabelecimentos comerciais. Camila Matricardi, de Brasília, tem um filho autista de 18 anos. Caio é nível de suporte 1 e, segundo a mãe, os dois enfrentam uma série de dificuldades no dia a dia.
13: Teve uma vez que eu estava no supermercado e a gente estava na fila, eu entrei na fila de atendimento prioritário. E as pessoas da fila começaram a me olhar. E nisso, uma mulher que estava já quase para pagar fez um comentário pro rapaz do caixa. Realmente, o que é visível, as pessoas já automaticamente se vê que respeitam, tipo, ah, não, tudo bem. E o dele teve ali aquele julgamento por um tempo ali. E eu tava assim, que são esses olhares para mim, sabe?
12: Diferente de deficiências com marcadores visíveis, o transtorno do espectro autista e outras condições ocultas não se manifestam por traços corporais. Por isso, a comprovação pode ser feita apresentando documentos oficiais, como a carteira de identificação da pessoa com transtorno do espectro autista, como explica Edilson Barbosa, advogado e presidente do movimento Orgulho Autista Brasil.
14: Ela é uma carteirinha que tem que ser emitida no seu município para gratuitamente para pessoas autistas. Então a gente pede, se no seu município não está emitindo, cobre e faça a sua CIPTEA, porque com ela aí você garante aí o seu direito de atendimento prioritário. Não basta só falar que é autista. Às vezes você tem que mostrar. E para mostrar, em vez de andar com laudo, aquele papel que o médico emite, você mostra sua carteirinha.
12: Estabelecimentos privados e órgãos públicos devem adequar placas e painéis de sinalização para incluir todos os grupos contemplados pela lei. Em caso de descumprimento da prioridade, a denúncia pode ser feita ao PROCON do município, do estado ou do Distrito Federal, se forem estabelecimentos comerciais. Já para descumprimentos em qualquer instituição, pública ou privada, é possível acionar o Disque Direitos Humanos, Disque 100. Reportagem Luciana Colares de Holanda.
15: Dicas do Enem.
16: Oi, meu nome é Antônia Barbosa e a minha dúvida é: o que eu devo fazer nos últimos 30 dias antes do Enem?
17: Tá faltando pouco, né? Dia 8 de novembro já é o primeiro dia das provas. O professor de História, Fábio dos Santos Reis, disse que nesse momento, na reta final, é hora de fazer revisão do conteúdo.
18: Agora, o importante é fazer revisão de exercícios ou mesmo das antigas provas para que o candidato ele possa ter uma dimensão melhor daquilo que é cobrado no Enem. Chegou ali 4 semanas antes da prova, é exercício. Ou exercícios inspirados nas provas do Enem, ou diretamente a resolução de provas anteriores mesmo. Então, muitos dos alunos, inclusive, fazem simulados, aqueles que às vezes têm um pouco mais de possibilidade, às vezes conseguem imprimir esses simulados para irem fazendo em casa. É aplicação prática, é realmente... É aquela ideia de aplicando os conhecimentos mesmo.
17: É isso aí. Se prepare e acompanhe as nossas dicas toda terça-feira aqui na Voz do Brasil e também na radiogov.ebc.com.br.
1: A educação digital e midiática foi instituída ano passado como elemento curricular obrigatório prevista na Base Nacional Comum Curricular.
2: A ideia é acompanhar a evolução tecnológica e promover o uso de dispositivos digitais nos espaços escolares, com incentivo a práticas éticas e igualitárias.
1: Para guiar essas diretrizes, o Ministério da Educação criou 2 estruturas para fortalecer ações na rede pública de ensino sobre conectividade, educação digital e midiática. E inteligência artificial.
19: O Ministério da Educação instituiu 2 estruturas para fortalecer a implementação das políticas de educação digital e midiática, inovação e conectividade nas redes públicas de ensino. O Comitê Nacional de Educação Digital e Midiática, Inovação e Conectividade e a Rede Nacional de Articuladores. A iniciativa busca aproximar o MEC das secretarias estaduais e municipais de educação e fortalecer a cooperação entre os diferentes níveis de governo. O Comitê Nacional de Educação Digital e Midiática, Inovação e Conectividade tem caráter consultivo. Entre as suas atribuições estão acompanhar e apoiar ações de conectividade, infraestrutura tecnológica, educação digital e midiática, além de inovação pedagógica. Já a Rede Nacional de Articuladores vai fortalecer e articular ações estratégicas de apoio à implementação curricular. Suas atribuições incluem a implementação de ações de monitoramento, formação continuada, produção de materiais orientativos e, principalmente, um espaço estruturado para trocas de experiências. A rede vai contar com articuladores nacionais, territoriais, estaduais e das capitais. Para mais informações, acesse o portal gov.br/mec. Locução, Thalita Albuquerque. Reportagem, Flávia Fernanda.
2: O Instituto Nacional de Estudos e Pesquisas Educacionais Anísio Teixeira, o INEP, liberou para consulta o cartão de confirmação para quem teve o pedido aprovado para a reaplicação da prova nacional docente.
1: O documento já está disponível no sistema PND, dentro da página do participante. É pelo cartão que o candidato confere as informações mais importantes, como o local e o horário do exame.
2: A reaplicação da prova acontece no próximo domingo, dia 18 de outubro.
1: Para mais informações, acesse pnd.inep.gov.br, repetindo pnd.inep.gov.br.
2: E essas foram as notícias do governo federal.
1: Uma realização da Secretaria de Comunicação Social da Presidência da República.
2: Com produção da empresa Brasil de Comunicação.
1: Fique agora com as notícias do Poder Judiciário e do Congresso Nacional. Boa noite.
2: Boa noite e até amanhã.
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22: Evento do Supremo Tribunal Federal promove debate sobre constitucionalidade digital.
23: Justiça do Trabalho em Alagoas condena empresa de telemarketing por restrições ao uso do banheiro e assédio moral.
22: Superior Tribunal de Justiça mantém indenização à comunidade indígena do Rio de Janeiro por reportagem que a associou ao tráfico de drogas.
23: Boa noite, eu sou Marcela Luiza.
22: E eu sou Walter Lima.
23: O presidente do Supremo Supremo Tribunal Federal, ministro Edson Fachin, recebeu nesta terça-feira, em audiência solicitada pela Polícia Federal, o diretor-geral da instituição, Andrei Rodrigues. Entre os temas tratados estão as investigações relacionadas ao Banco Master, ameaças dirigidas a ministros do STF e o andamento dos inquéritos relacionados ao INSS e ao Banco Master.
22: O presidente do Supremo pediu celeridade da Polícia Federal para o fim do inquérito 4781, tendo a Polícia Federal adiantado que vai analisar as eventuais diligências pendentes.
23: Ocorreu na manhã de hoje no Supremo Tribunal Federal a quarta edição do programa Diálogos Institucionais.
22: O projeto debate os limites da constitucionalidade. Marcelo Della Libera.
0: O tema do encontro foi constitucionalismo digital e os impactos das novas tecnologias na vida das pessoas, como destacou o professor universitário e integrante do Centro de Estudos Constitucionais do STF, Ingo Sarlet.
3: É que a Constituição passou a ser também um instrumento que deve estabelecer um marco sobre justamente essas questões que envolvem a transformação digital, os desafios que ela representa, inclusive em termos de risco e até mesmo violações sistemáticas de direitos, como acontece com a desinformação, especialmente no processo eleitoral.
0: O diretor do Centro de Estudos Constitucionais do Supremo, Fernando Facuri Scaff, destacou que o diálogo constitucional entre os poderes é importante para que todos falem a mesma língua.
4: A importância desses encontros envolve uma participação do Congresso Nacional nas duas casas e também do sistema de justiça, porque muitas questões destas estão pendentes de regulação, por um lado, que são fatos extremamente novos, tudo que se refere ao mundo digital, à regulação dessas matérias, e por outro lado, uma parte delas já está judicializada.
23: Superior Tribunal de Justiça mantém condenação da editora Globo a indenizar por danos morais a comunidade Guarani de Bracuí, em Angra dos Reis, no Rio de Janeiro.
22: Em reportagem, os indígenas foram associados ao tráfico de drogas. Fátima Uchoa.
5: Na reportagem da editora Globo, também foi afirmado que a comunidade receberia cachaça em troca de maconha. A indenização foi fixada em R$50 mil pela Justiça Federal Fluminense. No STJ, ao manter essa indenização e reconhecer que o Ministério Público é parte legítima para a propor ação em favor da comunidade indígena Guarani de Bracuí por danos causados pela publicação jornalística, o relator ministro Ricardo Vilas Boas Cueva apontou que a liberdade de expressão e de imprensa devem ser conciliadas com o direito de proteção à honra e à dignidade, o que não ocorreu nesse caso.
23: Justiça do Trabalho em Alagoas condena a empresa de telemarketing por restrições ao uso do banheiro e assédio moral.
22: Trabalhadora vai receber R$15 mil de indenização. Simone Moura.
24: A justiça entendeu que a política de pausas da Alma Viva Experience SA em Maceió prejudicava especialmente as mulheres por desconsiderar necessidades como a do período menstrual, da gestação e do pós-parto. Depoimentos mostraram que as pausas eram limitadas a 5 minutos e podiam prejudicar as metas dos funcionários. A nona vara do trabalho também reconheceu assédio moral e rescisão indireta do contrato. Cabe recurso.
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23: Uma boa noite.
22: E até amanhã.
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1: Eu sou Paula Groba.
2: E eu sou Humberto Pinheiro.
1: E estes são os destaques de hoje do Jornal do Senado, que começa agora.
2: PEC da Segurança Pública pode ter votação concluída em comissão na quarta-feira.
1: Projeto prevê aquecedores solares obrigatórios em habitações do programa Minha Casa Minha Vida.
2: Comissão pode votar alívio na contribuição previdenciária dos militares.
1: Boa noite.
2: Boa noite.
1: Mais recursos, maior integração entre as forças policiais e regras mais rigorosas para combater facções criminosas, milícias e outras organizações. Esses são alguns dos principais pontos da PEC da Segurança Pública, que pode ter votação concluída pela Comissão de Constituição e Justiça na próxima quarta-feira.
2: A proposta busca reforçar o combate ao crime no país. O texto base foi aprovado pela Comissão de Constituição e Justiça do Senado, com mudanças propostas pelo relator, senador Rogério Carvalho, do PT de Sergipe. Repórter Bruno Lourenço.
3: A proposta de emenda à Constituição, já aprovada na Comissão de Constituição e Justiça, institucionaliza o Sistema Único de Segurança Pública e confere à União a competência para estabelecer diretrizes gerais para o setor. A PEC expande ainda atribuições da Polícia Rodoviária Federal ao permitir o policiamento ostensivo de ferrovias e hidrovias federais. Prevê um regime especial mais rigoroso para chefes de organizações criminosas e admite a criação de polícias municipais de natureza civil. A CCJ vota nesta quarta-feira algumas sugestões de alterações no texto base. O senador Carlos Portinho, do PL do Rio de Janeiro, por exemplo, quer incluir as Forças Armadas entre as beneficiárias dos recursos destinados à segurança quando militares atuarem em atividades de proteção e defesa civil, contra delitos transfronteiriços e na garantia da lei e da ordem.
4: A ausência de previsão expressa quanto à destinação de recursos do Fundo Nacional de Segurança Pública para essas operações gera insegurança jurídica e limita a capacidade de resposta do Estado frente às ameaças do alcance nacional. Aqui falamos de soberania.
3: O relator, senador Rogério Carvalho, do PT de Sergipe, no entanto, recomenda a rejeição da emenda.
5: As Forças Armadas têm o seu próprio regramento de financiamento, que é um outro debate que precisa ser feito num outro lugar. E se ele for convocado, deverá ter reforço orçamentário naquilo que é o lugar do financiamento da segurança pública.
3: A PEC assegura para o desenho das ações de segurança pública receitas vinculadas ao Fundo Nacional de Segurança Pública e ao Fundo Penitenciário Nacional, vedados os contingenciamentos.
1: E militares aposentados que recebem até o teto do regime geral podem ficar isentos da contribuição previdenciária.
2: É o que determina um projeto de lei que está pronto para ser votado na Comissão de Assuntos Econômicos. Raíssa Abreu conta mais.
6: Está pronto para votação na Comissão de Assuntos Econômicos o relatório do senador Efraim Filho, do PL da Paraíba, a um projeto de lei que alivia a cobrança previdenciária de militares aposentados e seus pensionistas. Apresentada pelo deputado Cabo Gilberto Silva, também do PL da Paraíba, a proposta determina que a contribuição só vai incidir sobre a parte da remuneração que ultrapassar o teto do regime geral da Previdência. O senador Efraim Filho é favorável ao projeto. Ele destacou que a mudança vai corrigir uma distorção histórica que vem corroendo as remunerações dos militares inativos. O senador explicou que os militares são a única categoria do serviço público que paga contribuição previdenciária sobre o total dos vencimentos, o que prejudica quem ganha menos. Depois de passar pela Comissão de Assuntos Econômicos, a proposta vai ser analisada pela Comissão de Assuntos Sociais.
1: Empresas poderão ajudar os funcionários a comprar medicamentos em troca de descontos no imposto de renda.
2: O projeto que cria o Programa de Medicamentos do Trabalhador está pronto para votação na Comissão de Assuntos Econômicos. Repórter Marcela Cunha.
7: O projeto permite que empresas ajudem a pagar os medicamentos de seus funcionários e dependentes. A proposta do senador Everton, do PDT do Maranhão, cria o Programa de Medicamentos do Trabalhador, que funcionaria de forma semelhante semelhante ao Vale Alimentação. As empresas que aderirem ao programa poderão dividir com os empregados os custos dos remédios e receber incentivos fiscais. O Everton afirma que a iniciativa poderá aliviar o orçamento das famílias.
8: A empresa que aderir ao programa tem desconto no imposto de renda. Isso vai ajudar muito as pessoas que precisam comprar medicamentos que não estão na farmácia popular.
7: O relator na Comissão de Assuntos Econômicos, senador Nelsinho Trade, do PSD de Mato Grosso do Sul, apresentou parecer favorável ao projeto, mas sugeriu mudanças, entre elas um limite de R$90 mensais por funcionário para o cálculo do incentivo fiscal concedido às empresas. Se aprovado na Comissão de Assuntos Econômicos, o projeto seguirá para a Comissão de Assuntos Sociais, onde poderá receber a decisão final do Senado.
1: O Senado também pode votar uma proposta que estimula o uso de aquecedores solares de água em residências. O texto está sob análise da Comissão de Meio Ambiente.
2: Uma das ideias é tornar o equipamento obrigatório em obras do programa Minha Casa, Minha Vida. Repórter César Mendes.
9: O projeto cria o Programa Nacional de Incentivo ao Uso de Aquecedores Solares de Água, Pronasol, prevendo que o governo federal defina localidades em que será obrigatória a instalação desses equipamentos pelo programa Minha Casa Minha Vida. O saque do FGTS, uma única vez, para compra de aquecedores solares destinados à residência própria, também está previsto. O autor, senador astronauta Marcos Pontes, do PL de São Paulo, disse que a adoção das medidas propostas vai contribuir para a economia de energia elétrica e para a redução dos impactos ambientais.
10: Num país como o nosso, localizado com bastante insolação, sem dúvida nenhuma isso aí vai ser um ganho grande também para a construção civil na utilização desses sistemas.
9: Após a análise da Comissão de Meio Ambiente, o projeto seguirá para a Comissão de Infraestrutura.
1: A senadora Damaris Alves, do Republicanos do Distrito Federal, defendeu a investigação de condutas de ministros do Supremo Tribunal Federal pelo Senado. Ela rejeitou a possibilidade de acordos para evitar tensões entre as instituições e citou suspeitas de corrupção, decisões judiciais e medidas de censura.
2: Para Damaris, as condutas dos ministros devem ser apuradas na próxima legislatura.
11: Não serei fiadora de impunidade e vou trabalhar incansavelmente para que a lei valha para todos. Ninguém vem com essa história de diálogo pela governabilidade, de diálogo para não ter tensão entre esta casa e a outra. E o recado é claro, não tem acordo.
1: Já o senador veneziano Vital do Rego, do MDB da Paraíba, destacou as manifestações populares ocorridas em diversos estados do país nos últimos dias. Estudantes e movimentos sociais participaram da mobilização em defesa de pautas como educação e garantia de direitos sociais.
2: Durante os atos, os participantes também pediram o fim da chamada escala 6x1, a proposta que reduz a jornada de trabalho para 40 horas semanais, sem redução salarial, está em discussão no plenário do Senado Federal e pode ser votada em primeiro turno ainda nesta semana. Veneziano Vital do Rego defendeu que a população continue mobilizada.
12: Quero enaltecer a presença às ruas dos milhões de brasileiros que ganharam a Avenida Paulista, que ganharam Copacabana, que estiveram em Pernambuco, em João Pessoa, no Rio Grande do Sul, em Campina Grande, em Santa Catarina, em todas as partes.
1: E senadores concluíram nesta terça-feira a quarta sessão de debates sobre a PEC que acaba com a escala 6x1. A proposta reduz a jornada para 40 horas semanais, com duas folgas e sem redução salarial. Defensor da mudança, o senador Paulo Paim, do PT do Rio Grande do Sul, afirmou que a medida é uma questão de direitos humanos, por garantir mais tempo para o descanso e o convívio familiar.
2: A última sessão de debates está prevista para esta quarta-feira. Em seguida, o plenário poderá votar a PEC em primeiro turno. A liderança do governo já recolhe assinaturas para pedir agilidade na votação em segundo turno. Paim defendeu a aprovação unânime da proposta e classificou como a conquista de dignidade para os trabalhadores.
13: Asseguramos que o direito ao tempo não seja uma pauta meramente econômica. É uma causa civilizatória. É uma causa de direitos humanos.
0: Thank you.
2: com edição de Paulo Groba e trabalhos técnicos de Eliseu Caires, o Jornal do Senado fica por aqui. Acompanhe agora as notícias da Câmara dos Deputados. Boa noite.
1: Boa noite e até amanhã.
14: Jornal Câmara dos Deputados. Parlamentares analisam medidas de apoio às pessoas com deficiência.
15: Um dos projetos implanta delegacias para atendimento especializado.
14: Outra proposta cria qualificação de pessoas com deficiência na cultura.
15: Boa noite. A Câmara aprovou medidas de apoio para a qualificação profissional de pessoas com deficiência no setor cultural. A repórter Paula Bittar acompanhou a votação.
16: A Comissão de Constituição e Justiça da Câmara aprovou um projeto que prevê recursos para a formação e qualificação profissional de pessoas com deficiência no setor cultural. A proposta inclui dispositivo na lei que criou a Política Nacional Aldir Blanc de Fomento à Cultura para prever que entre as ações e projetos culturais que recebem apoio e fomento da União, estados e municípios estejam ações e iniciativas culturais que promovam a formação e a qualificação das pessoas com deficiência para atuação no mercado cultural. O relator, deputado defensor Estélio Denner, do União de Roraima, recomendou a aprovação por entender que o projeto se harmoniza com os inúmeros dispositivos constitucionais que concedem especial proteção às pessoas com deficiência. O projeto, que prevê recursos para a formação e qualificação profissional de pessoas com deficiência no setor cultural, segue agora para a análise do Senado. Da Rádio Câmara de Brasília, Paula Bittar.
14: Direitos Humanos. Jandira Fegali, do PCdoB do Rio de Janeiro, defende a política de direitos sociais do país. Ela faz um alerta sobre os riscos para o bem-estar da população que podem ser causados por mudanças constitucionais sem fundamento na realidade.
15: Jandira Fegali considera que a proteção das conquistas sociais dos brasileiros deve estar no centro do debate nacional. A parlamentar cita o SUS e a educação pública entre as políticas que precisam ser fortalecidas, independentemente de quem estiver no poder.
14: Segurança Pública. Avança na Câmara a proposta que cria as delegacias especializadas no atendimento às pessoas com deficiência. A repórter Silvia Munhato explica.
17: A Comissão de Defesa dos Direitos das Pessoas com Deficiência da Câmara dos Deputados aprovou o projeto que cria nos estados e no Distrito Federal as delegacias especializadas no atendimento às pessoas com deficiência. Pela proposta, o Poder Executivo deverá regulamentar a instalação gradual das delegacias, de acordo com a demanda de cada região. Por recomendação da relatora na comissão, a deputada doutora Alessandra Haber, do Podemos do Pará, foi aprovada a versão da Comissão de Segurança Pública para o projeto do deputado Juninho do Pneu, do PSDB do Rio de Janeiro. A principal mudança em relação ao texto original foi a previsão de financiamento pelo Fundo Nacional de Segurança Pública. Segundo a relatora, essa alteração dá à proposta maior viabilidade administrativa e financeira. De acordo com o texto aprovado, as delegacias deverão contar com equipes multiprofissionais formadas por delegados, investigadores, escrivães, psicólogos, assistentes sociais, intérpretes da língua brasileira de sinais e profissionais de apoio. A proposta que cria as delegacias especializadas no atendimento às pessoas com deficiência será analisada agora pela Comissão de Constituição e Justiça. Da Rádio Câmara de Brasília, Silvia Munhato.
14: Ciência e Tecnologia.
15: Uma comissão da Câmara aprovou regras para reforçar investigações de crimes cometidos pela internet. Saiba mais com a repórter Maria Neves.
18: A Comissão de Segurança Pública da Câmara aprovou o projeto do deputado Domingos Neto, do PSD do Ceará, que institui medidas voltadas a inibir crimes na internet e aumentar a pena para quem comete esse tipo de delito. Além de criar um tipo penal para organização criminosa digital, a proposta determina que a justiça suspenda ou bloqueie perfis e contas usados para praticar crimes de forma continuada. privada. Atualmente, a lei prevê a retirada de conteúdos específicos por meio de ordem judicial, mas não trata do bloqueio de contas, perfis ou canais na rede de computadores. A medida define organização criminosa digital como grupo de três ou mais pessoas que use a tecnologia para cometer crimes com pena máxima superior a 4 anos ou que atue em mais de um país. Pelo texto aprovado, apresentado pelo relator, deputado Capitão Alberto Neto, do PL do Amazonas, a pena para quem integrar, organizar, chefiar ou financiar organização criminosa digital será de 4 a 8 anos de reclusão, além da punição correspondente ao crime praticado. As penas serão aumentadas de 1/3 a 2/3 quando os criminosos utilizarem ferramentas avançadas para dificultar a identificação dos autores. O mesmo acréscimo é previsto para ataques a instituições financeiras, serviços públicos essenciais ou infraestrutura crítica, como os sistemas utilizados pelo mercado financeiro. Ainda de acordo com a proposta, empresas de tecnologia, provedores de internet e instituições financeiras serão obrigadas a colaborar com as autoridades na identificação de suspeitos de cometer crimes virtuais. Outro ponto permite ao Banco Central determinar o bloqueio temporário de contas, valores ou transações financeiras sempre que houver indícios de lavagem de dinheiro, fraudes financeiras ou outros crimes com risco imediato de dissipação dos recursos. O projeto que prevê medidas para coibir crimes virtuais ainda será analisado pela Comissão de Constituição e Justiça e terá de ser votado pelo plenário. Se aprovado, poderá seguir para análise do Senado. Da Rádio Câmara de Brasília, Maria Neves.
19: Economia. Mauro Benevides Filho, do União do Ceará, questiona a proposta de orçamento da União para 2027, estimada em 7,5 trilhões de reais, e alerta para o impacto dos juros da dívida pública que, segundo ele, devem alcançar 1 trilhão e 300 bilhões de reais no ano.
15: O legislador também contesta os valores divulgados sobre as despesas previdenciárias. Mauro Benevides Filho teme que o governo federal descumpra a regra constitucional que determina o limite de tomada de empréstimos, sob o risco de tornar insustentáveis as contas públicas.
19: Luiz Lima, do Novo do Rio de Janeiro, critica a política econômica vigente no país. Ele classifica como preocupante a perda do poder de compra da população e aponta o preço dos alimentos e os baixos salários como sinais das dificuldades enfrentadas pelos brasileiros.
15: Luiz Lima também avalia que o aumento do número de beneficiários de programas sociais reflete a falta de oportunidade de trabalho. Para o parlamentar, é preciso priorizar a geração de empregos, reduzindo a dependência da população em relação aos incentivos assistenciais.
19: Bom Gás, do PT do Rio Grande do Sul, defende as medidas do governo federal para ajudar os micro e pequenos empreendedores com ampliação do limite de faturamento, renegociação de dívidas bancárias e acesso a mais recursos.
15: De acordo com Bom Gás, apoiar pequenos negócios amplia investimentos e favorece o crescimento econômico, beneficiando trabalhadores e parcelas mais amplas da população, em conformidade com as políticas públicas de promoção de oportunidades para os brasileiros.
19: Ricardo Maia, do MDB da Bahia, ressalta a necessidade de manter as políticas sociais e econômicas em vigor, priorizando os problemas concretos da população, como o fim da fome, do endividamento e o acesso à saúde, à educação e ao mercado de trabalho.
15: Ricardo Maia também critica o discurso de ódio e a polarização, lamentando que a política tenha sido transformada em disputa entre torcidas, alheia às condições reais de vida da maioria dos brasileiros e à luta por um futuro promissor.
19: Saúde. A Câmara está debatendo a alternância entre medicamentos biológicos e biosimilares. Saiba mais sobre os usos dessas substâncias com a repórter Agui Pontes.
20: A Comissão de Saúde da Câmara dos Deputados aprovou uma proposta que permite a troca entre medicamentos biológicos e biosimilares. Para que a troca seja possível, é necessário haver critérios técnicos observados, acompanhamento clínico e de efeitos colaterais. A principal diferença entre esses medicamentos é a origem. Os biológicos são naturais e os biosimilares são sintéticos. A deputada Silvia Cristina, do PP de Rondônia, relatora da Comissão de Saúde, explica como se deu as discussões sobre o projeto.
4: Antes nós tínhamos um entrave, né, porque os biosimilares eram de complexo ativo, mas passado com o tempo, viu-se que podia ser feita essa dispensação, porque já não teria mais problema, especialmente com parte da vigilância sanitária. Então nós fizemos um relatório pela aprovação, então essa dispensação ela é possível para garantir, é claro, um desenvolvimento melhor com relação à saúde.
20: Os medicamentos biológicos são produzidos a partir de células ou organismos vivos. Por virem dessa fonte, as moléculas geradas são grandes e complexas, como um anticorpo, por exemplo. Por causa dessas características, os medicamentos biológicos tendem a se degradar mais facilmente, com mudanças pequenas, como a de temperatura, e não permitem cópias idênticas. Por outro lado, os biosimilares são medicamentos desenvolvidos de forma artificial para apresentar semelhança com um medicamento biológico original, trazendo o mesmo efeito e obedecendo a normas técnicas específicas. Quando surgiram, trouxeram junto muitas dúvidas sobre sua segurança e principalmente sobre a segurança em fazer alternância entre os medicamentos biológicos e biosimilares. A relatora Silvia Cristina explica que hoje em dia essa inquietação foi superada, dado o acúmulo de estudos, não só por parte da Agência Nacional de Vigilância Sanitária, a Anvisa, mas de órgãos como a Organização Mundial da Saúde e a Agência Europeia de Medicamentos. Ela defende que a proposta procura estabelecer na legislação os tipos de medicamentos e prever a segurança da alternância entre os dois tipos, desde que tenha acompanhamento técnico. A proposta que permite a troca entre medicamentos biológicos e biosimilares espera análise na Comissão de Finanças e Tributação. Da Rádio Câmara, de Brasília, Agui Pontes.
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22: Trabalho.
23: E Gilvan Alencar, do PSB do Ceará, defende o fim da escala de trabalho 6x1, com a adoção de 2 dias de descanso por semana. O congressista critica parlamentares que, segundo ele, mudaram de posição sobre o tema durante o período eleitoral.
24: E Gilvan Alencar questiona a proposta de negociação direta entre patrões e empregados para definir a jornada de trabalho. O parlamentar considera que a mudança na legislação deve priorizar os direitos dos trabalhadores, independentemente das disputas políticas.
23: Benedito da Silva, do PT do Rio de Janeiro, defende a aprovação do fim da escala de trabalho 6x1, destacando a mobilização nacional em favor de 2 dias de descanso por semana. A deputada avalia que a pressão popular tem levado parlamentares contrários à mudança a rever suas posições.
24: Benedita da Silva considera que a participação dos movimentos sociais é fundamental para ampliar os direitos dos trabalhadores. A parlamentar ressalta a atuação de estudantes e representantes da classe trabalhadora na mobilização pela redução da jornada.
23: Reginaldo Lopes, do PT de Minas Gerais, é favorável ao fim da escala 6x1 e defende as garantias legais para assegurar tempo livre além do expediente. O deputado alega que a mudança pode melhorar a qualidade de vida e a saúde mental dos trabalhadores.
24: Em contrapartida, Reginaldo Lopes rechaça a jornada intermitente de trabalho e as negociações individuais, alegando que trabalhadores e patrões têm poderes desiguais de barganha. Ele conclama os eleitores a acompanhar as votações que ocorrerão no Senado sobre o fim da escala 6x1.
23: Alencar Santana, do PT de São Paulo, defende o fim da escala 6x1, atribuindo o avanço da proposta à mobilização popular e ao apoio do governo federal. Ele lembra ainda o governo anterior e alguns senadores que eram contrários à matéria, alegando prejuízos a empresas e à economia.
24: Na avaliação de Alencar Santana, a aprovação da PEC que acaba com a escala 6x1 vai representar uma conquista dos trabalhadores, especialmente da juventude e das pessoas que dependem do próprio trabalho para garantir o sustento.
25: Votação.
23: A Câmara aprovou um aumento do limite anual para a admissão de bombeiros militares no Distrito Federal. A repórter Paula Bittar acompanhou a votação.
16: A Comissão de Constituição e Justiça da Câmara aprovou uma proposta que aumenta o limite anual para o ingresso de efetivo no Corpo de Bombeiros Militares do Distrito Federal. Segundo o texto, em vez das atuais 377 nomeações por ano, a corporação poderá admitir anualmente até 714 novos integrantes, dos quais 94 oficiais e 620 praças. Segundo a autora do projeto, deputada Érica Cocai, do PT do Distrito Federal, os atuais limites de ingresso não são capazes de fazer frente às demandas da população nos próximos anos.
3: Nós precisamos de mais profissionais no Corpo de Bombeiros aqui do Distrito Federal. São profissionais que não apenas protegem o patrimônio, mas são profissionais que protegem a vida ou as vidas da população. Todas as vezes que nós temos algum tipo de situação emergencial, nós lembramos dos bombeiros e nós chamamos os bombeiros. Então são profissionais que são fundamentais para nossa cidade.
16: A proposta que aumenta o limite anual para o ingresso de efetivo no Corpo de Bombeiros Militares do DF já pode seguir para o Senado, a menos que haja recurso para votação antes pelo plenário da Câmara. Da Rádio Câmara de Brasília, Paula Bittar.
5: Eleições.
24: Reeleito com mais de 52 mil votos, Bebeto, do PP do Rio de Janeiro, agradece o apoio dos eleitores de mais de 88 municípios do estado e atribui a vitória à fé em Deus. Ao dizer que apresentou mais de 32 projetos, ele reforça estar entre os 10 deputados fluminenses mais atuantes.
23: O congressista destaca sua atuação na defesa de obras de mobilidade urbana na Baixada Fluminense, com a duplicação da rodovia Presidente Dutra e a revitalização da ferrovia em São João de Meriti. Bebeto promete seguir atuando em benefício do estado.
24: Charles Fernandes, do PSD da Bahia, agradece os quase 90 mil votos recebidos que o conduziram para o seu terceiro mandato na Câmara e reafirma seu compromisso em defender a agricultura familiar, o agronegócio e os municípios baianos na próxima legislatura.
23: Ele destaca investimentos na área de saúde do estado, incluindo mais de 20 hospitais e 27 policlínicas. Charles Fernandes defende ainda a soberania nacional, a autonomia dos povos e as relações internacionais baseadas na cooperação e nas relações harmoniosas entre nações.
24: O Tony de Paula, do PSD do Rio de Janeiro, critica posicionamentos do Tribunal Superior Eleitoral, alegando haver diferença de tratamento aos candidatos à presidência da República no que diz respeito à retirada de publicações nas redes sociais.
23: O Tony de Paula pede que os ministros não protejam candidatos supostamente ligados às milícias, ao citar contratações de familiares de milicianos em gabinetes parlamentares, influências em hospitais federais e repasses de emendas a entidades ligadas a esses grupos.
24: Paulo Soares, do Podemos de São Paulo, faz um balanço dos seus 4 meses de mandato e destaca a apresentação de 31 propostas e a atuação em 7 relatorias. Entre os resultados, ele cita um projeto já transformado em lei voltado à prevenção da saúde da mulher.
23: Paulo Soares também agradece os votos recebidos e afirma que vai continuar acompanhando as demandas do interior paulista, mesmo sem mandato. Ele defende uma atuação política focada em áreas como saúde e educação, com menos disputas ideológicas e mais atenção aos problemas da população.
24: Luiz Couto, do PT da Paraíba, agradece os mais de 60 mil votos recebidos, embora não tenham sido suficientes para garantir sua reeleição. Com 5 mandatos como deputado federal e 2 como estadual, ele afirma que sua trajetória foi dedicada à justiça social e à defesa dos direitos humanos.
23: Luiz Couto também reafirma o compromisso de continuar servindo ao povo paraibano, mesmo fora do Congresso. Para ele, o fim do mandato não encerra sua atuação em defesa da população, guiada, segundo ele, pela fé, pela honestidade e pelo compromisso com o próximo.
24: Geraldo Rezende, do União de Mato Grosso do Sul, diz que respeita o resultado das urnas e que vai seguir trabalhando até o último dia do seu mandato. No balanço de sua trajetória, ele destaca participação na criação da Universidade Federal da Grande Dourados.
23: Geraldo Rezende menciona ainda sua contribuição para a construção do Hospital Regional de Dourados e a implementação do primeiro SAMU indígena do país. O deputado também cita a construção de creches em aldeias e a defesa da regionalização dos serviços públicos.
24: Ismael, do PL de Santa Catarina, agradece os mais de 70 mil votos que recebeu, mas lamenta não ter alcançado a reeleição. Após 4 anos na Câmara e 37 anos de vida pública, o parlamentar faz um balanço da sua trajetória política e enaltece a experiência adquirida no Congresso.
23: Além disso, Ismael cita participação em comissões e frentes parlamentares, entre elas a de amparo às comunidades terapêuticas. O deputado conclui que pretende seguir em frente, agradecendo à família, aos amigos e aos eleitores pelo apoio.
24: Termina agora o Jornal Câmara dos Deputados, produzido pela Rádio Câmara, com trabalhos técnicos de Rafael Santos e apresentação de Márcio Aquilissardi e José Carlos Andrade. Uma ótima noite para você.
23: A Voz do Brasil volta amanhã. Boa noite.
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2: Olá, tudo bem? Hoje é terça-feira, dia do fisioterapeuta e tá no ar o nosso quadro Patrulha do Consumidor. Na hora de escolher o presente dos filhos, prestar atenção na embalagem é fundamental para garantir a segurança da criançada. O rótulo do brinquedo deve trazer de forma clara a indicação da faixa etária, instruções de uso, alertas de riscos e a identificação do fabricante ou importador com CNPJ. Além disso, a embalagem precisa descrever detalhadamente todos os itens que vêm dentro da caixa para evitar surpresas. Fique atento a essas informações essenciais antes de passar no caixa. Comprar com segurança é o melhor presente. O nosso Patrulha do Consumidor fica por aqui. Até mais.
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2: Olá, meus queridos, tudo bem? É terça-feira, dia 13. Hoje é dia do fisioterapeuta. Parabéns, amigos. O Sinal Verde tá no ar. Confira agora a dica de hoje. Nada ensina mais as crianças do que o bom exemplo dos adultos no dia a dia da cidade. Atitudes simples, como olhar para os dois lados antes de atravessar, respeitar os semáforos e usar sempre a faixa de pedestres, evitam acidentes e formam cidadãos conscientes. Explique o motivo de cada regra enquanto caminha com os pequenos pelas ruas e incentive comportamentos seguros no trânsito. Pratique o respeito nas vias e ajude a construir um futuro muito mais seguro para todos. 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
5: Olá a todos que nos acompanham na Rádio Vang. Perspectiva ainda de muita umidade, variação de nuvens, é o que deve predominar nesta semana. As projeções atualizadas reduziram muito a quantidade de chuva para a região, isso é uma boa notícia, mas a umidade fica formando nuvens, deixando o céu nublado, por vezes encoberto, e algum episódio ou outro passageiro de garoa pode acontecer ainda no final desta terça-feira e também na quarta e na quinta. Temperatura das tardes não passando muito dos 18 a 20 graus e a partir do sábado uma massa de ar frio chega, impulsionada por um ciclone no oceano, o tempo fica ventoso a partir de sexta. Sábado também um dia inteiro com vento oeste, sudoeste, portanto, vento gelado. E a tendência é de domingo a terça-feira, temos aí aberturas de sol, o frio das manhãs será significativo para essa época do ano, mínimas em Marau entre 5 e 7 graus no começo da manhã do domingo, da segunda-feira, e na terça a temperatura fica na casa dos 8 a 10 graus. Nesses três dias, o sol vence a barreira de nuvens, mas na quarta, dia 21, volta a chover. Da Metsu Meteorologia, Stael Smith.
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10: Sabe aquele papo de bar? 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Meu caso é diferente. 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
1: O cartório eleitoral de Marau realiza nessa segunda e terça-feira, 12 e 13 de outubro, a etapa de geração de mídias para o segundo turno das eleições 2026. A medida atende à resolução do Tribunal Superior Eleitoral e abrange as urnas dos municípios de Marau, Camargo, Gentil, Nicolau Vergueiro, Nova Alvorada e Vila Maria. Além da gravação das mídias, a Justiça Eleitoral divulgou os editais para a preparação das urnas, verificação de integridade dos sistemas de transmissão e emissão da zerésima do sistema de totalização. Os atos são públicos e abertos à fiscalização de entidades fiscais de partidos e de qualquer eleitor interessado em acompanhar o processo. Direto da redação, Kelly Felipe.
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2: Oi, oi, oi, chegando com meu amigo Pet. E você sabia que o primeiro sentido que o gato usa para comer é o olfato e só por último o paladar? Pois é, para os felinos, principalmente os idosos, a ração precisa ter um cheiro bem atrativo e uma textura crocante para ser bem aceita. Outro detalhe fundamental é nunca colocar o pote de comida na lavanderia ou perto de produtos de limpeza com odores fortes. O cheiro químico afasta o bichinho do alimento e prejudica a saúde dele. Ofereça sempre um local calmo e limpo para o seu parceiro.
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2: Olá, gente. Cheguei por aqui também. Eu sou a Kelly Gomes. E olha, o momento do desfralde exige muita paciência, né? Se você tá passando por isso, carinho também e muita atenção aos sinais que os pequenos vão dar no dia a dia. Pra começar, sem estresse, tira a fralda por poucas horas durante o dia para que a criança se acostume aos poucos com essa mudança. Aí você vai observar o comportamento do seu filho, estimula o uso do pinico e aumenta esse tempo sem fralda de forma bem gradual. Lembre-se de manter a fralda noturna na fase inicial para garantir noites tranquilas de sono. Acompanha cada etapa com leveza, celebra cada pequena conquista, porque elas acontecem sim. Tem um pouquinho de paciência que tudo vai dar certo. Beijo para você, continua na nossa programação e a gente se encontra de novo amanhã, tá? Tchau, tchau.
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2: Olá, meus queridos, tudo bem? É terça-feira, dia 13. Hoje é dia do fisioterapeuta. Parabéns, amigos. O Sinal Verde tá no ar. Confira agora a dica de hoje. Nada ensina mais as crianças do que o bom exemplo dos adultos no dia a dia da cidade. Atitude simples, como olhar para os dois lados antes de atravessar, respeitar os semáforos e usar sempre a faixa de pedestres, evitam acidentes e formam cidadãos conscientes. Explique o motivo de cada regra enquanto caminha com os pequenos pelas ruas e incentive comportamentos seguros no trânsito. Pratique o respeito nas vias e ajude a construir um futuro muito mais seguro para todos. O exemplo começa com você.
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7: Olá a todos que nos acompanham na Rádio Vang. Perspectiva ainda de muita umidade, variação de nuvens, é o que deve predominar nesta semana. As projeções atualizadas reduziram muito a quantidade de chuva para a região, isso é uma boa notícia, mas a umidade fica formando nuvens, deixando o céu nublado, por vezes encoberto, e algum episódio ou outro passageiro de garoa pode acontecer ainda no final desta terça-feira e também na quarta e na quinta. Temperatura das tardes, não passando muito dos 18 a 20 graus, e a partir do sábado, uma massa de ar frio chega, impulsionada por um ciclone no oceano, o tempo fica ventoso a partir de sexta. Sábado também um dia inteiro com vento oeste, sudoeste, portanto, vento gelado. E a tendência é de domingo a terça-feira, temos aí aberturas de sol, o frio das manhãs será significativo para essa época do ano, mínimas em Marau entre 5 e 7 graus no começo da manhã do domingo, da segunda-feira, e na terça a temperatura fica na casa dos 8 a 10 graus. Nesses três dias, o sol vence a barreira de nuvens, mas na quarta, dia 21, volta a chover. Da Metsul Meteorologia, Estel Suas.
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2: Crítico da proposta de emenda à Constituição que acaba com a escala de trabalho 6-1, o senador e candidato do PL à presidência, Flávio Bolsonaro, passou a declarar nesta terça-feira voto a favor da PEC sobre o tema em discussão no Senado. A proposta apresentada por parlamentares de esquerda está na pauta do Senado e deve ser votada em primeiro turno nesta quarta-feira, dia 14. Flávio deu a declaração após visitar o pai, o ex-presidente Jair Bolsonaro, que cumpre em regime domiciliar pena de prisão por tentativa de golpe de Estado. O candidato do PL ao Palácio do Planalto, que estava sendo cobrado pelo adversário na corrida presidencial a se manifestar sobre o tema, diz que se posicionará conforme a vontade da maioria do povo. Direto da redação, Kelly Felipe.
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3: Oi, oi, oi, chegando com meu amigo Pet. E você sabia que o primeiro sentido que o gato usa para comer é o olfato? E só por último o paladar? Pois é, para os felinos, principalmente os idosos, a ração precisa ter um cheiro bem atrativo e uma textura crocante para ser bem aceito. Outro detalhe fundamental é nunca colocar o pote de comida na lavanderia ou perto de produtos de limpeza com odores fortes. O cheiro químico afasta o bichinho do alimento e prejudica a saúde dele. Ofereça sempre um local calmo e limpo para o seu parceiro.
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6: Olá a todos que nos acompanham na Rádio Vang. Perspectiva ainda de muita umidade, variação de nuvens, é o que deve predominar nesta semana. As projeções atualizadas reduziram muito a quantidade de chuva para a região, isso é uma boa notícia, mas a umidade fica formando nuvens, deixando o céu nublado, por vezes encoberto, e algum episódio ou outro passageiro de garoa pode acontecer ainda no final desta terça-feira e também na quarta e na quinta. Temperatura das tardes não passando muito dos 18 a 20 graus, e a partir do sábado uma massa de ar frio chega, impulsionada por um ciclone no oceano. O tempo fica ventoso a partir de sexta. Sábado também um dia inteiro com vento oeste, sudoeste, portanto, vento gelado. E a tendência é de domingo a terça-feira, temos aí aberturas de sol. O frio das manhãs será significativo para essa época do ano, mínimas em Marau entre 5 e 7 graus no começo da manhã do domingo, da segunda-feira, e na terça a temperatura fica na casa dos 8 a 10 graus. Nesses três dias, o sol vence a barreira de nuvens, mas na quarta, dia 21, volta a chover. Da Metsul Meteorologia, Estel Cis.
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2: Oi, oi, oi. Boa quarta-feira pra você. Tudo bem por aí? Aqui tá tudo ótimo. Eu sou a Kelly Gomes. E se você tava procurando aquela ideia incrível, super fácil, pra transformar a rotina e fazer a alegria da garotada dentro da sua casa, então o lugar certo é esse, tá? Que tal montar um acampamento de aventura na sala ou então no quarto, usando apenas lençóis, cobertores e almofadas? Parece bom? Você não precisa gastar nada nem alugar estruturas prontas para criar uma noite mágica cheinha de histórias e brincadeiras na sua família. As crianças amam essa folia diferente e também a diversão é garantida do começo ao fim. Reúne a turminha, solta a criatividade e aproveita essa experiência que é com certeza inesquecível e aproxima muito mais vocês. Beijos, se divirtam e a gente se encontra amanhã. Tchau, tchau.
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2: Olá, tudo bem? Uma ótima quarta, tá no ar o Patrulha do Consumidor. Comprou um presente e o brinquedo apresentou algum vício ou defeito de fabricação logo nos primeiros dias de uso? Se o problema não for resolvido pela loja ou fabricante no prazo de 30 dias, você tem o direito de escolher a melhor solução. O Código de Defesa do Consumidor garante a troca por um produto novo em perfeitas condições, a devolução integral do dinheiro ou o abatimento proporcional do preço. Fique de olho nos seus direitos para não ficar no prejuízo. Exija a solução e garanta a felicidade da turma. O Patrulha do Consumidor de hoje fica por aqui. Até mais.
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4: Netinho, um dos principais cantores do Axé Music, morreu nesta terça-feira, dia 13, aos 60 anos de idade, em um hospital de Salvador. O artista enfrentava um câncer do sistema linfático há mais de um ano. Ele anunciou que foi diagnosticado com a doença em 22 de março de 2025, após ser internado no Hospital Aliança Star, na capital baiana, com fortes dores nas pernas. Ele mostrou as etapas do tratamento pela internet. Netinho nasceu em Santo Antônio de Jesus, no Recôncavo Baiano, em 12 de julho de 1966. Aos 10 anos, se mudou com a família para a capital baiana. Na cidade, entrou em contato com a música e começou cedo a sua carreira. Em 1988, estreou como cantor da banda Beijo no Carnaval de Salvador e, no mesmo ano, estreou em todo o país com o sucesso Beijo na Boca. Em seguida, emplacou outros hits como Estrela Primeira, Barracos, A Vida é Festa e o maior dos sucessos foi Mila, lançado em 1996. Direto da redação, Diene Gasol.
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5: Meu amigo Pet já está por aqui nesta quarta-feira. E se você está pensando em colocar espécies diferentes de peixes para conviverem juntos no mesmo aquário aí na sua casa? Olha, para evitar brigas, principalmente com peixes territoriais, o segredo é garantir espaço amplo e muitos acessórios no ambiente. Plantas e barreiras físicas criam esconderijos perfeitos para que eles se sintam seguros e fiquem muito mais calmos no cotidiano. Quanto maior espaço e mais decorado, menor é a chance de confusão entre os moradores aquáticos. Monte seu aquário com planejamento e tranquilidade.
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4: Olá a todos que nos acompanham na Rádio Vang. Perspectiva ainda de muita umidade, variação de nuvens, é o que deve predominar nesta semana. As projeções atualizadas reduziram muito a quantidade de chuva para a região, isso é uma boa notícia, mas a umidade fica formando nuvens, deixando o céu nublado, por vezes encoberto, e algum episódio ou outro passageiro de garoa pode acontecer ainda no final desta terça-feira e também na quarta e na quinta. Temperatura das tardes não passando muito dos 18 a 20 graus, e a partir do sábado, uma massa de ar frio chega, impulsionada por um ciclone no oceano. O tempo fica ventoso a partir de sexta. Sábado também um dia inteiro com vento oeste, sudoeste, portanto, vento gelado. E a tendência é de domingo a terça-feira, temos aí aberturas de sol. O frio das manhãs será significativo para essa época do ano, mínimas em Marau entre 5 e 7 graus no começo da manhã do domingo, da segunda-feira. E na terça a temperatura fica na casa dos 8 a 10 graus. Nesses três dias, o sol vence a barreira de nuvens, mas na quarta, dia 21, volta a chover. Da Metsul Meteorologia, Stael Suis.
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1: No sábado, dia 10, a Brigada Militar atendeu a uma ocorrência de disparos de arma de fogo e ameaças contra idosos na comunidade de São José dos Rice, no interior de Marau. A guarnição foi acionada após receber informações de que um homem estaria armado na propriedade dos pais. Os policiais visualizaram o indivíduo no local portando uma arma longa e efetuando disparos. Então foi solicitado apoio do auxiliar do serviço externo e da Força Tática de Passo Fundo. As equipes se aproximaram da residência e localizaram o homem no interior do imóvel, acompanhado de familiares. Na ocorrência, foram apreendidas 2 espingardas, 19 cartuchos intactos e 5 deflagrados, uma arma de pressão, um redutor para calibre .38, uma cartucheira e também uma espada do tipo katana. O homem foi preso, encaminhado para atendimento médico e apresentado na delegacia de Polícia Civil. Direto da redação, Diene Gasol.
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2: Oi, oi, oi. Boa quarta-feira pra você. Tudo bem por aí? Aqui tá tudo ótimo. Eu sou a Kelly Gomes e se você tava procurando aquela ideia incrível, super fácil pra transformar a rotina e fazer a alegria da garotada dentro da sua casa, então o lugar certo é esse, tá? Que tal montar um acampamento de aventura na sala ou então no quarto? Usando apenas lençóis, cobertores e almofadas. Parece bom? Você não precisa gastar nada nem alugar estruturas prontas para criar uma noite mágica cheinha de histórias e brincadeiras na sua família. As crianças amam essa folia diferente e também a diversão é garantida do começo ao fim. Reúne a turminha, solta a criatividade e aproveita essa experiência que é com certeza inesquecível e aproxima muito mais vocês. Beijos, se divirtam e a gente se encontra amanhã. Tchau, tchau.
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2: Meu amigo Pet já está por aqui nesta quarta-feira. E se você está pensando em colocar espécies diferentes de peixes para conviverem juntos no mesmo aquário aí na sua casa? Olha, para evitar brigas, principalmente com peixes territorialistas, o segredo é garantir espaço amplo e muitos acessórios no ambiente. Plantas e barreiras físicas criam esconderijos perfeitos para que eles se sintam seguros e fiquem muito mais calmos no cotidiano. Quanto maior espaço e mais decorado, menor é a chance de confusão entre os moradores aquáticos. Monte seu aquário com planejamento e tranquilidade.
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2: A Polícia Rodoviária Federal divulga balanço da Operação Nossa Senhora Aparecida no Rio Grande do Sul, referente ao período de 9 a 12 de outubro. Foram 58 acidentes, 15 acidentes graves, 55 feridos, 5 mortes, 7.800 veículos fiscalizados, 1.700 multas, 3.200 testes de alcoolemia, 100 constatações de embriaguez, 1.000 ações de educação para o trânsito e 260 abordagens com falta de uso do cinto de segurança. Durante a operação, a PRF realizou ainda 2 apreensões de drogas no sábado na região metropolitana, totalizando 36 quilos de cocaína. Das 5 mortes, 4 ocorreram na segunda-feira em 2 colisões frontais, uma na BR-472, outra na BR-386. A outra vítima decorreu de uma saída de pista no sábado. Chovia no momento em todas essas ocorrências. Acesse a matéria na íntegra no vangfm.com.br. Direto da redação, Kelly Felipe.
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1: Oi, oi, oi. Boa quarta-feira pra você. Tudo bem por aí? Aqui tá tudo ótimo. Eu sou a Kelly Gomes. E se você tava procurando aquela ideia incrível, super fácil, pra transformar a rotina e fazer a alegria da garotada dentro da sua casa, então o lugar certo é esse, tá? Que tal montar um acampamento de aventura na sala ou então no quarto, usando apenas lençóis, cobertores e almofadas? Parece bom? Você não precisa gastar nada nem alugar estruturas prontas para criar uma noite mágica cheinha de histórias e brincadeiras na sua família. As crianças amam essa folia diferente e também a diversão é garantida do começo ao fim. Reúne a turminha, solta a criatividade e aproveita essa experiência que é com certeza inesquecível e aproxima muito mais vocês. Beijos, se divirtam e a gente se encontra amanhã. Tchau, tchau.
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6: Olá a todos que nos acompanham na Rádio Vang. Perspectiva ainda de muita umidade, variação de nuvens, é o que deve predominar nesta semana. As projeções atualizadas reduziram muito a quantidade de chuva para a região, isso é uma boa notícia, mas a umidade fica formando nuvens, deixando o céu nublado, por vezes encoberto, e algum episódio ou outro passageiro de garoa pode acontecer ainda no final desta terça-feira e também na quarta e na quinta. Temperatura das tardes não passando muito dos 18 a 20 graus e a partir do sábado uma massa de ar frio chega, impulsionada por um ciclone no oceano, o tempo fica ventoso a partir de sexta. Sábado também um dia inteiro com vento oeste, sudoeste, portanto, vento gelado. E a tendência é de domingo a terça-feira, termos aí aberturas de sol, o frio das manhãs será significativo para essa época do ano, mínimas em Marau entre 5 e 7 graus no começo da manhã do domingo, da segunda-feira, e na terça a temperatura fica na casa dos 8 a 10 graus. Nesses três dias, o sol vence a barreira de nuvens, mas na quarta, dia 21, volta a chover. Da Metsul Meteorologia, Stael Suis.
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2: O cartório eleitoral de Marau realiza nesta segunda e terça-feira, 12 e 13 de outubro, a etapa de geração de mídias para o segundo turno das eleições 2026. A medida atende à resolução do Tribunal Superior Eleitoral e abrange as urnas dos municípios de Marau, Camargo, Gentil, Nicolau Vergueiro, Nova Alvorada e Vila Maria. Além da gravação das mídias, a Justiça Eleitoral divulgou os editais para a preparação das urnas, verificação de integridade dos sistemas de transmissão e emissão da zerésima do sistema de totalização. Os atos são públicos e abertos à fiscalização de entidades fiscais de partidos e de qualquer eleitor interessado em acompanhar o processo. Direto da redação, Kelly Felipe.
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3: Olá, tudo bem? Uma ótima quarta tá no ar o Patrulha do Consumidor. Comprou um presente e o brinquedo apresentou algum vício ou defeito de fabricação logo nos primeiros dias de uso? Se o problema não for resolvido pela loja ou fabricante no prazo de 30 dias, você tem o direito de escolher a melhor solução. O Código de Defesa do Consumidor garante a troca por um produto novo em perfeitas condições, a devolução integral do dinheiro ou o abatimento proporcional do preço. Fique de olho nos seus direitos para não ficar no prejuízo. Exija a solução e garanta a felicidade da turma. O Patrulha do Consumidor de hoje fica por aqui. Até mais.
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2: Meu amigo Pet já está por aqui nesta quarta-feira. E se você está pensando em colocar espécies diferentes de peixes para conviverem juntos no mesmo aquário aí na sua casa? Olha, pra evitar brigas, principalmente com peixes territorialistas, o segredo é garantir espaço amplo e muitos acessórios no ambiente. Plantas e barreiras físicas criam esconderijos perfeitos para que eles se sintam seguros e fiquem muito mais calmos no cotidiano. Quanto maior espaço e mais decorado, menor é a chance de confusão entre os moradores aquáticos. Monte seu aquário com planejamento e tranquilidade.
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7: Olá a todos que nos acompanham na Rádio Vang. Temperatura das tardes não passando muito dos 18 a 20 graus. E a partir do sábado, uma massa de ar frio chega, impulsionada por um ciclone no oceano. O tempo fica ventoso a partir de sexta. Sábado também um dia inteiro com vento oeste, sudoeste, portanto, vento gelado. E a tendência é de domingo a terça-feira, temos aí aberturas de sol, o frio das manhãs será significativo para essa época do ano, mínimas em Marau entre 5 e 7 graus no começo da manhã do domingo, da segunda-feira, e na terça a temperatura fica na casa dos 8 a 10 graus. Nesses três dias, o sol vence a barreira de nuvens, mas na quarta, dia 21, volta a chover. Da Metsul Meteorologia, Stelcis.
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2: Olá, sou Luana de Oliveira, uma ótima quarta-feira para você. Vamos começando o nosso horóscopo. Áries, Touro e Gêmeos.
1: Áries.
2: Ariano, inventar onda é necessário às vezes, não é apenas um capricho, mas o impulso de alma se reinventar, mesmo que seja em pequenas coisas, como tentar um novo caminho para chegar ao mesmo lugar de todos os dias. Reinventar. A cor para hoje é o prata.
1: Touro.
2: Olá, Touro, faça opções hoje, tendo em vista seu conforto e segurança. Mas cuide também para que essas escolhas de seu benefício particular não sejam em detrimento do que beneficiaria também as pessoas com que você se relaciona. A cor para hoje é o pink.
1: Gêmeos.
2: Olá, Gêmeos, melhor você se ater hoje ao que possa ser feito, sem especular demais, nem tampouco se entusiasmar em complicar o cenário, imaginando tudo que poderia ser feito a mais. Ater-se ao possível e imediato será melhor. A cor para hoje é o marrom. Daqui a pouquinho, Câncer, Leão e Virgem.
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3: Olá, de volta na programação, você de Câncer, Leão e Virgem.
2: Câncer.
3: Oi, Câncer. O que é bom acontece, mas o que é melhor você precisa fazer acontecer com seu empenho e persistência. Tenha isso em mente para não se deixar levar pelas circunstâncias, mas ao contrário, criar você seu cenário. A cor para hoje é o azul.
2: Leão.
3: Olá, Leão. É tentador agir impulsivamente. Um pouco porque sua alma está exausta, outro pouco porque as pessoas andam desvairadas e não há suficiente paciência para aguentar o tranco. Melhor mesmo é não cair nessa tentação. A cor para hoje é o preto.
2: Virgem.
3: Olá, Virgem. Há coisas que são publicáveis, mesmo em polêmicas, mas há outras experiências que sua alma há de guardar para si. Em primeiro lugar, porque se publicadas, as pessoas não as interpretariam bem e também porque são íntimas. A cor para hoje é o amarelo. Daqui a pouquinho, Libra, Escorpião e Sagitário.
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7: Muito bom dia, 6 horas, 6 e ponto, nosso Vang Bom Dia tá começando agora, muito prazer, Guilherme de Abreu por aqui, como sempre, te fazendo companhia das 6 às 8, com o melhor da música nessa primeira hora, depois também tem bastante informação. Hoje é quarta, 14 de outubro de 2026, signo de Libra, estação do ano primavera, fase da lua crescente, dia nacional da pecuária. 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Temperatura agora 16 graus, tá? 16 graus aqui pelo centro da cidade. Para hoje a máxima prevista deve chegar a 24, 25 graus. Pode chover em qualquer momento do dia, tá? Previsão bem pequena de chuva, bem insignificante, mas é uma chuvinha que pode cair em qualquer momento. Vamos lá, tu pode mandar o teu recado aqui pelo 3342-1522. Um ótimo dia.

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2: Vamos lá, 6:08, 6:08. Vamos lá, que é quarta-feira, metade da semana, já embalando aí para mais um final de semana. Abraço, Milton. Abraço, Orlando Gazola, 17 graus em Vila Maria. Obrigado pela companhia. Meu amigo Mauro Curtis também tá por aqui, outro que madruga, né? Esse é outro que acorda cedo, né? Assim como a gente também. Vamos começando o dia cedo já para embalar de vez, né, Mauro? Obrigado pela companhia, obrigado pela audiência. O Mauro que pediu uma do Amado Batista, né? Mauro, romântico como sempre, né? Pediu uma do Amadão. Vamos lá, vamos ouvir ele, amado.com.

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3: Olá, de volta na programação, você de Libra, Escorpião e Sagitário.
2: Libra.
3: Oi, Libra, agora é um bom momento para continuar articulando seus interesses com daquelas pessoas que, se trabalharem todas juntas, seria benéfico para todas as partes. Apesar dessa realidade, não é fácil reunir as pessoas. A cor para hoje é o vermelho.
2: Escorpião.
3: Olá, Escorpião. Apesar das limitações, mesmo assim dá para fazer muita coisa. Mas tenha em mente que seria mais sábio atuar com discrição, sem esperar grandes resultados de imediato, agir como se estivesse plantando sementes. A cor para hoje é o verde.
2: Sagitário.
3: Oi, Sagitário, as boas ideias que ocorrerem agora será melhor colocar em prática de imediato para ver se as pessoas se entusiasmam e unem esforços com você. Já que se você pretender seguir em frente sem ajuda, nada demais aconteceria. A cor para hoje é o bege. Daqui a pouquinho, Capricórnio, Aquário e Peixes.
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6: Olá a todos que nos acompanham na Rádio Vang. Temperatura das tardes não passando muito dos 18 a 20 graus. E a partir do sábado, uma massa de ar frio chega, impulsionada por um ciclone no oceano. O tempo fica ventoso a partir de sexta. Sábado também um dia inteiro com vento oeste, sudoeste, portanto, vento gelado. E a tendência é de domingo a terça-feira, teremos aí aberturas de sol, o frio das manhãs será significativo para essa época do ano, mínimas em Marau entre 5 e 7 graus no começo da manhã do domingo, da segunda-feira, e na terça a temperatura fica na casa dos 8 a 10 graus. Nesses três dias, o sol vence a barreira de nuvens, mas na quarta, dia 21, volta a chover. Da Metsu Meteorologia, Stael Cis.
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17: 6:17, tá acordando agora, levantando agora? 16 graus, tá? É a temperatura em Marau. Entre os destaques, Senado vota fim da escala 6x1 nessa quarta-feira, tá? É hoje a votação. Entendo o que está em jogo e como governo e oposição se articulam. Criminoso invade agência bancária no bairro Partenon, em Porto Alegre, e furta armas. Meu Deus, hein? Flávio Bolsonaro visita o Rio Grande do Sul nessa quarta-feira, ao lado de governadores eleitos. Quarta-feira terá céu nublado e risco de temporais em parte aqui do Rio Grande do Sul. O Hospital de Clínicas de Porto Alegre volta a restringir atendimentos na emergência de adultos devido à superlotação. Também é destaque a manchete: homem morre e adolescente fica ferido em ataque a tiros na Lomba do Pinheiro. São destaques disponíveis através aí dos principais portais do estado. E pesquisa realizada em Passo Fundo testa tratamento para a psicose associada ao Alzheimer. Uma nova esperança, né? Então, são alguns dos destaques. Vamos lá, abraço Panceira também tá por aqui, o seu Antônio também acabou de deixar o recado, obrigado pela parceria e pela companhia de sempre. Vamos com mais música?

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1: 6h28, 6 horas 28 minutinhos. Para você, um ótimo dia. Tem aviso de desligamento de energia elétrica, tá? Para o próximo dia 20. Dia 20 vai ser na terça-feira da semana que vem. Do meio-dia e 10 até as 5 da tarde na Vila Borges, tá? Na perimetral oeste, do 1370 ao 1420. Perimetral oeste também, né? 1446. Também do meio-dia e 10 até as 7:10 da noite, na perimetral oeste, paralela oeste, 1415. E na perimetral oeste, número 172. Apenas nesses pontos, tá? Aviso pro próximo dia 20, aviso que foi repassado pela RGE. Vamos lá, 16 graus em Marau. Abraço também para Maria Fátima, que tá por aqui já deixando o seu recado. E eu lembro, tá? 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
3: Olá, de volta na programação, você de Capricórnio, Aquário e Peixes.
2: Capricórnio.
3: Oi, Capricórnio. A complexidade do cenário atual não é um castigo, mas um desafio para você provar sua capacidade de resolver o que faria as outras pessoas perderem a cabeça e se comportarem como baratas tontas. Use suas virtudes. A cor para hoje é o branco.
2: Aquário.
3: Olá, Aquário. Nada será perda de tempo, porém seria melhor se você selecionasse direito as tarefas em que se envolver, porque assim você colheria frutos mais substanciosos e evitaria perder tempo com o que não vale nada. A cor para hoje é o marrom.
2: Peixes.
3: Oi, Peixes. Por mais entediante que seja o ritmo cotidiano, é nele que reside a magia que em muitas horas você busca em acontecimentos extraordinários, os quais, se acontecem sem a ordem cotidiana, não poderiam ser desfrutados. A cor para hoje é o amarelo. Galerinha, obrigada pela companhia.

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1: 6h36, e assim fechando a primeira hora do nosso Bang Bom Dia, porque na sequência tem a Tempo de Fé, o programa da Igreja do Evangelho Quadrangular. Com ele, sempre ele, nosso campeão absoluto de audiência aqui na Bang, né? O bispo reverendo Eduardo dos Santos Almeida. Não saiu do camarim ainda, tá? Hoje tinha um sorvetinho por lá, né? Sorvetinho de morango, ele tá aproveitando, e na sequência tem o nosso É Tempo de Fé. Eu volto logo depois, tá? Depois do É Tempo de Fé tem o horário eleitoral gratuito e eu volto na sequência 7h10 com o nosso Vang Bom Dia. 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Abraço Castelar, meu amigo. Caste Chaves tá por aqui. O Léo Ferreira tá indo para a Arvorezinha, levando sempre a Vang na carona. Obrigado pela audiência. Vamos fechar a primeira hora com Teodoro Sampaio. Para você, um ótimo dia. Amaral com 16 graus.

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Muito bom dia. Que vamos fazer, né, Guilherme? Com os motoristas que não aprendem. Paz seja convosco. 6:42. Muito bom dia. Somos a Igreja do Evangelho Quadrangular e sempre pertinho de você para juntos cuidarmos da nossa fé e do nosso relacionamento com Deus. Tenha plena certeza de que tudo vai dar certo quando você tem essa fé, essa esperança, essa alegria de que você tem em Deus. Porque com ele, por ele, a gente pode e todas as coisas, para que a mão poderosa de Deus nos ajude e nos abençoe. E toda a fé faz com que você alcance pleno êxito. Mas vivemos em uma sociedade que mede o sucesso e o lucro quase que exclusivamente pela capacidade de acumular bens materiais. A cultura ao nosso redor muitas vezes lucra com a insatisfação, tentando convencer diariamente de que precisamos de mais dinheiro, mais coisas, mais status para finalmente sermos felizes. E é o que a gente vê muito hoje nas redes sociais, a busca pela aprovação, a busca pela ostentação, qualquer detalhe, motivo para pôr nas redes sociais, não com o afã de mostrar, né, a vontade de ajudar os outros, mas única e exclusivamente para se automonetizar. E aí acaba se entrando num terreno muito perigoso da ostentação. O apóstolo Paulo, porém, nos apresenta uma matemática completamente diferente para o ser humano. A Bíblia nos afirma que o verdadeiro e maior lucro não está no acúmulo, mas na vida prioritária dedicada a Deus e um coração satisfeito com o que tem. Quando alguém ouve isso, pensa: pronto, não posso sonhar, não posso crescer na vida, não posso prosperar, não posso acumular bens. Não, você pode. Todos nós podemos. Mas você precisa ter cuidado com a armadilha da ganância, da avareza, a armadilha da ostentação, da inveja. Porque muita gente compra algo não porque vai lhe fazer bem. Ele comprou algo porque o outro tem e não quer perder para o parente, não quer perder para o amigo, não quer perder para o vizinho. Abre um negócio porque não quer perder para o outro empresário, não dá o braço a torcer. Isso é perigoso. Por isso que tudo se torna benção quando a gente fica feliz com o que nós temos, sem se importar com os outros. E hoje a gente vive uma sociedade que se importa muito com os outros, com o que vão pensar, com o que vão dizer, com o que vão falar. Acabam se metindo pelos outros e não se medindo por si próprio. Contentamento não significa falta de ambição, preguiça ou conformismo. Significa encontrar a sua segurança profunda em Cristo, desfrutando da provisão de Deus e sabendo que em tudo que você constrói tem a bênção de Deus.
1 Timóteo, capítulo 6, versículos 6 e 7 diz: de fato, a piedade com contentamento é grande fonte de lucro, pois nada trouxemos para este mundo e dele nada podemos levar. Se você está com uma ideia errada de tudo que você está adquirindo na tua vida, cuidado. Além de ser um pecado, você está num caminho totalmente errado, que vai te levar à eterna insatisfação e, como consequência, ansiedades e outras doenças emocionais. 6 horas e 47 minutos. Bom dia.

0: Muito bem, 6:52. Vamos à oração da fé, porque você sabe, sem fé é impossível agradar a Deus. Senhor Deus Pai, em nome do Senhor Jesus Cristo, nós somos agradecidos por essa oportunidade de junto nos reunirmos em fé, em oração, em graça e vida, na certeza do teu agir e do teu poder, Pai. Em nome do Senhor Jesus, que o Senhor Deus Todo-Poderoso abençoe a todos os nossos ouvintes e seus familiares. Que sejam alcançados pelo seu poder, pela sua graça e pela sua misericórdia. Os céus se abram em favor da vida de cada um dos nossos ouvintes e seus familiares. Em nome do Senhor Jesus, que o Senhor Deus alcance e manifeste poderosamente a tua bênção, a tua graça sobre todos. Quanto, Senhor, se movem e se colocam diante da tua presença neste momento, suplicando uma graça, uma bênção, uma transformação, um milagre, uma resposta dos céus. Em nome do Senhor Jesus, eu me uno à fé de todos e todos sejam alcançados pelo teu poder. Também abençoamos esta água como um remédio divino para o corpo e a alma. Seja para a cura, transformação e libertação. A bênção da prosperidade, a bênção da fartura sobre o café, o chimarrão, o chá, o leite, o suco, o chocolate quente e o iogurte. A bênção do Senhor Deus sobre a refeição da manhã, o café da manhã, os demais elementos que estão sendo apresentados a ti desses alimentos e o que está na mão dessa pessoa, declaramos bênção e graça no poder do nome do Senhor Jesus. Que a glória do Deus Pai, Deus Filho, Deus Espírito Santo se manifeste. Amém, Jesus. Muito bem, 6:57, você está abençoado. Vem aí o horário eleitoral obrigatório e após a segunda hora do Vang, bom dia com ele, super campeão da audiência, foi tomar o sorvetinho dele também, Guilherme de Abreu, tchau, tchau.
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9: Vamos lá que é quarta-feira, chegou a quarta metade da semana, 14 de outubro de 2026. Guilherme de Abreu por aqui, te fazendo companhia, né? Sigo por aqui com a segunda hora do nosso melhor bom dia. Então seja bem-vindo, seja bem-vinda. Tô que nos acompanha aqui de Marau, da região toda. Obrigado mesmo pela parceria. 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Jenny Gazola, bem-vinda, bom dia.
10: Bom dia, muito bom dia, Guilherme. Um bom dia também para nossa audiência, todo mundo que está aqui sintonizado.

0: Paulo Vang, bom dia.
1: Temperatura de 16 graus aqui no centro, tá? Para hoje a previsão de temperatura máxima na casa aí dos 24, 25 graus. Deve ser um dia de tempo fechado, o sol nem deve aparecer mais uma vez e pode chover em alguns momentos, tá? Porém, não é nada de volumoso, nada de expressivo, tá? São apenas algumas pancadinhas que podem, não... Pode ser que não venha nada também, né? Mas tem essa possibilidade de chuva aí nas próximas horas. 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
0: Já iniciou a preparação para o segundo turno das eleições, a preparação das urnas. O cartório eleitoral de Marau realizou ontem e também na segunda-feira, dias 12 e 13, durante a manhã e também pela parte da tarde, a etapa de geração de mídias para o segundo turno das eleições. A medida atende a uma resolução do TSE, o Tribunal Superior Eleitoral, e abrange as urnas dos municípios de Marau, Camargo, Gentil, Nicolau Vergueiro, Nova Alvorada e Vila Maria, que pertencem ao 62ª Zona Eleitoral. Além das gravações das mídias, a Justiça Eleitoral divulgou os editais para a preparação das urnas, a verificação da integridade dos sistemas de transmissão e emissão da 0ª do sistema de totalização. Esses atos são públicos e abertos à fiscalização de entidades fiscais de partidos e também qualquer eleitor interessado em acompanhar o processo.
1: 7:14. Também trazendo como destaque, né, algumas das manchetes pelo estado para esse começo de manhã. Senado vota fim da escala 6-1 nessa quarta-feira, viu? Então tem uma decisão importante hoje. A quarta-feira que pode ser decisiva para uma das discussões mais palpitantes do país nos últimos anos, o fim da escala 6-1. A 11 dias do segundo turno da disputa presidencial, o Senado tem marcado a sessão para analisar a proposta de emenda à Constituição, a PEC, que reduz a jornada semanal de trabalho. Com tendência de aprovação após o recuo da oposição em relação ao tema, a expectativa do governo é acelerar a tramitação e concluir a votação ainda hoje, tá? O Senado ainda precisa realizar a última das 5 sessões de debates previstas no regimento interno, marcado para as 10 da manhã. Só depois ocorrerá a votação em primeiro turno, prevista para as 2 da tarde. A PEC é o único item da pauta do plenário. Como que será a votação? Para que a PEC seja aprovada, são necessários votos de 49 dos 81 senadores, 3/5. Além do texto principal, porém, devem ser apresentadas emendas, sobretudo por senadores de oposição. Se a PEC for aprovada, em primeiro turno, o regimento interno prevê ao menos 5 dias úteis e mais 3 sessões de debates antes da segunda votação. Essa tramitação, porém, pode ser abreviada por meio de um pedido de calendário especial. Para aprovar um requerimento nesse sentido, é necessário o apoio de 54 senadores ou dos líderes das bancadas que representem esse total. A líder do governo, Tereza Leitão, do PT, já começou a recolher assinaturas para tentar aprovar a quebra de interstício. Caso o governo consiga acelerar a tramitação, a segunda votação pode ocorrer ainda hoje, logo após a primeira. Se for aprovada em segundo turno, a PEC pode ser promulgada no próprio Congresso, exceto se o texto for modificado, o que exigiria uma nova votação na Câmara dos Deputados, né? Então, hoje, muita coisa aí pode ser definida em relação ao fim da escala 6-1. 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Vamos para nossa primeira parada comercial aqui do programa e a gente volta na sequência. Um ótimo dia.
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7: Olá a todos que nos acompanham na Rádio Vang. Temperatura das tardes não passando muito dos 18 a 20 graus. E a partir do sábado, uma massa de ar frio chega, impulsionada por um ciclone no oceano. O tempo fica ventoso a partir de sexta. Sábado também um dia inteiro com vento oeste, sudoeste, portanto, vento gelado. E a tendência é de domingo a terça-feira, temos aí aberturas de sol, o frio das manhãs será significativo para essa época do ano, mínimas em Marau entre 5 e 7 graus no começo da manhã do domingo, da segunda-feira, e na terça a temperatura fica na casa dos 8 a 10 graus. Nesses três dias, o sol vence a barreira de nuvens, mas na quarta, dia 21, volta a chover. Da Metsul Meteorologia, Estel.
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1: É 7:24, 7:24. Vamos lá com o nosso Vang Bom Dia. Temperatura que não muda, viu? 16 graus ainda aqui pelo centro da cidade. Começamos amanhã com 16, tá se mantendo, viu? Mas a máxima prevista é 24, 25 aí durante a tarde. 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Ronaldo Poleto também está trazendo suas primeiras informações lá do lado de fora. Tudo certo por aí, Ronaldo? Bem-vindo, bom dia.
28: Bom dia, Guilherme. Bom dia também para quem ouve a Vang nesta manhã, Guilherme. Com garoa, viu, nesse momento aqui na área central, e é a quarta-feira, tem essa condição de instabilidade. Teve pela manhã, bem cedinho também, situação semelhante, e repete agora, Guilherme, uma garoa daquela fina, mas aquela que molha, viu, nesse começo de É quarta-feira, viu, Guilherme?
1: É, pela previsão, isso pode acontecer em qualquer momento do dia, tá? Vai ser uma quarta-feira dessa forma. Tempo fechado, sem a presença do sol e possíveis pancadas de chuva em qualquer momento.
28: É. Guilherme, vou trazer aqui informações, um apanhado geral da segurança pública, seja no trabalho da Brigada Militar e também no Corpo de Bombeiros. Aliás, Bombeiros teve uma terça-feira de muito trabalho, muito acima do que ocorreu nas últimas 72 horas do final de semana e feriado, algo que chamou atenção também nas últimas horas, que eu vou destacar na sequência aqui. Eu começo falando da Brigada Militar, que nas últimas 24 horas, a Brigada Militar atendeu, entre as ocorrências, também ela realizou barreiras policiais, sendo que foram abordados 43 veículos e 57 pessoas foram identificadas durante essas ações por parte da Brigada Militar, que também atendeu ontem, no começo da tarde, a uma hora. A brigada esteve na rua Idalino Poça, que fica lá junto ao Distrito Industrial, onde, de acordo com a Brigada Militar, a vítima informou que está separada do seu ex-companheiro e que o homem esteve no local de trabalho procurando por ela. Conforme o relato, o homem seguiu transitando pela via em frente ao estabelecimento a bordo de um veículo. A guarnição realizou buscas nas imediações com o objetivo de localizar o suspeito do automóvel, porém o homem não foi encontrado. E a mulher relatou que o ex-companheiro não aceita o término do relacionamento e vem importunando ela de forma reiterada. Diante do fato, a vítima foi encaminhada à delegacia de polícia para que também fosse feito o registro e tomadas as medidas cabíveis. Também teve ontem, no final da tarde, às 6:30, na rua Antônio Pedro Rigo, uma ocorrência de trânsito com lesão corporal envolvendo uma Saveiro conduzida por um homem de 39 anos. E uma motocicleta conduzida por um homem de 21 anos. Em razão da colisão, o condutor da motocicleta ficou ferido e foi encaminhado para o hospital pelo Corpo de Bombeiros. Ocorrência que resultou em lesões corporais e danos materiais, também sendo feito aí o boletim de ocorrência. E teve uma outra ocorrência também de trânsito com motocicleta, que foi na Irineu Fedim, ali próximo à agência do INSS. Foi logo depois, por volta às 7:15. Envolvendo um Onix conduzido por um homem de 56 anos e uma motocicleta Honda conduzida por um homem de 39 anos. Devido ao impacto, o motociclista ficou ferido e foi encaminhado para o hospital pelo Corpo de Bombeiros. Guarnição também fez teste de etilômetro, que resultou negativo para o consumo de bebida alcoólica nesta ocorrência, então verificada também de trânsito na rua Irineu Ferdin, na área central da cidade. Já o Corpo de Bombeiros, nas últimas 24 horas, atendeu a 16 chamados, sendo que 9 foram para casos clínicos. Na Antônio Santin Guadalupe, homem de 53 anos. Na Barão do Rio Branco, no centro, mulher de 46 anos. Na Bento Gonçalves, no centro, mulher de 25 anos. Um chamado de caso clínico na Júlio Borella, no centro, mas porém chegando no local, já havia então conduzido a pessoa para atendimento médico. Na Automar Cáceres, no Alberto Borella, para uma idosa de 88 anos. Um caso clínico na Padres Capuchinhos, no centro, para um idoso de 95 anos. Na Francisco Balardim, na Santa Lúcia, para uma idosa de 66 anos. Na Rua Inglaterra, nova alternativa, para um idoso de 73 anos. Na Francisco Balardim, na Santa Lúcia, para uma mulher de 42 anos. Também teve uma queda de escada na Rua Vila Maria, no bairro Santa Rita, um homem e um idoso de 66 anos. Quedas de própria altura foram 2. Na Padres Capuchinhos, no centro, para um idoso de 89 anos. Na Rua Sabino Bufão da Lauba, no Guadalupe, para um menino de 4 anos. Também teve uma ocorrência de acidente de trabalho na Rua Serafim Grando, no Colina Verde. Um idoso de 63 anos ficou prensado entre uma retroescavadeira e um caminhão. Teve lesões e foi encaminhado para atendimento médico. Também teve esse atendimento desta ocorrência na Rua Antônio Pedro Rigo, no bairro Rigo, envolvendo uma Saveiro com placa de Vila Maria e uma moto Honda CG160 com placa de Marau. Levado para o hospital, um homem de 21 anos. E por fim, teve esta outra ocorrência de trânsito que também foi verificada ali próximo ao INSS, na Irineu Felim. Uma moto Honda Elite com placa de Marau e um Onix também de Marau. Ficou ferido o motociclista, um homem de 39 anos. E esse foi, portanto, o trabalho das últimas 24 horas da Brigada Militar e também do Corpo de Bombeiros aqui de Marau. 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
1: 7h32, 7h32. 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Agora vamos com os números da loteria, viu? Ontem foi terça-feira, dia 13. Ontem teve quina, concurso 7141. A quina acumulada já está em 36 milhões. As dezenas sorteadas, então, 01, 18, 19... 33 e também o 56. E ainda teve Loto Fácil, concurso 3803. Duas apostas ganhadoras da Loto Fácil, né? Os prêmios, então, que vão para os municípios de Igarapé, Minas Gerais, e Recife, Pernambuco. Cada aposta dessas leva o prêmio de R$946 mil. As dezenas sorteadas, 03, 06, 07, 08, 09, 11, 12, 13, 15, 16, 19, 20, 21, 22 e também o número 23. 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
0: E falando sobre as cataratas do Iguaçu, né, que tem muitos vídeos, inclusive, circulando nas redes sociais, porque as cataratas voltaram a ter grades da passarela retiradas por causa da alta vazão do rio. Então, as grades de proteção da passarela das cataratas do Iguaçu, em Foz do Iguaçu, no oeste do Paraná, começaram a ser retiradas ontem pela primeira vez desde 2023, devido à cheia do rio Iguaçu. A medida faz parte de um protocolo de segurança para permitir a passagem da água e evitar danos à estrutura diante da previsão do aumento da vazão. Às 11 horas da manhã de ontem, a vazão das cataratas chegou a 11,2 milhões de litros de água por segundo, cerca de 7 vezes a média histórica, que é de 1,5 milhão de litros por segundo. Segundo a Urbia Mais Cataratas, concessionária responsável pela visitação turística no Parque Nacional do Iguaçu. A previsão é de que a vazão possa atingir 13 milhões de litros por segundo nas próximas horas. A última retirada das grades havia ocorrido em 2023, quando a vazão atingiu 13 milhões e 700 mil litros por segundo. Então, a passarela está interditada desde domingo. E apesar da restrição, o Parque Nacional do Iguaçu permanece aberto para visitação com acesso à trilha das cataratas. Embora, né, alguns das atividades disponíveis lá no parque estejam interditadas também por conta desta alta vazão do rio.
1: 7:37 e a 12 dias do segundo turno, né? E depois de terminar o primeiro atrás de Flávio Bolsonaro, o presidente Lula tirou da cartola a proposta, o Prospera MEI. Prospera MEI, um pacote voltado a microempreendedores individuais. O programa entra em uma fila de ações lançadas recentemente durante sua campanha de reeleição. Reajuste do Bolsa Família, Desenrola 3.0, proibição das bets e cortes em impostos da gasolina, né? Então, mais uma cartada aí do presidente Lula para tentar a reeleição. Vai perdoar dívidas aí dos micro e pequenos empresários. E também o chamado Pix MEI, com até R$5.000 por beneficiário, viu? Um custo estimado de R$5 bilhões. Sem detalhes. Isso começa no ano que vem, ou seja, depois da eleição, né? O presidente aí tá fazendo de tudo aí para conquistar a reeleição. 7:38. Vamos para mais uma parada comercial e a gente volta em instantes com outros destaques e outras informações. Um ótimo dia, ótima quarta.
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1: Sete quarenta e cinco, 8:15, já no finalzinho aqui do nosso programa, já na sua reta final. Vang, bom dia. 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E olha, mãe e padrasto foram condenados por violência contra duas crianças, ambas menores de 3 anos em Casca. A decisão saiu ontem, terça-feira. Segundo a denúncia, apresentada pela promotora de justiça Aline Beatriz Bibiano, em novembro do ano passado, as agressões ocorreram entre maio e setembro de 2025 e incluíram tapas, socos e até queimaduras que deixaram lesões pelo corpo das vítimas. Segundo a sentença, o padrasto foi responsabilizado pelas agressões diretas, com pena aplicada em 10 anos, 8 meses e 27 dias de reclusão. Já a mãe foi condenada por se omitir diante da violência reiterada contra os filhos, sendo condenada a 4 anos, 4 meses e 1 dia de detenção. O Ministério Público informou que vai recorrer para elevar a pena dos condenados. As crianças foram encaminhadas para acolhimento e medidas protetivas foram adotadas para resguardar sua segurança, né? Fato em Casca, aqui pertinho de nós. 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
0: E o Papa Leão foi diagnosticado com uma forma comum de câncer de pulmão depois que os médicos removeram o lobo inferior do pulmão direito durante uma cirurgia realizada ontem, foi o que informou o Vaticano em um boletim médico. O pontífice, de 71 anos, tem adenocarcinoma pulmonar. Exames de tecido realizados durante a operação confirmaram o que os médicos já suspeitavam com base nos exames preparatórios, foi o que informou o boletim. Leão, de 71 anos, foi internado no Hospital Gemelli, em Roma, ontem, para a cirurgia destinada a remover um nódulo no pulmão que os médicos detectaram então num exame recente. O Vaticano havia informado que a operação, então informou ontem, né, que a operação foi bem sucedida antes de divulgar uma atualização mais detalhada do cirurgião-chefe do Papa. Então, segundo, né, as informações médicas, essa operação foi bem sucedida devido à retirada então de um câncer no pulmão do Papa Leão.
1: Que coisa, né? Vamos lá, trazendo agora o nosso quadro indicadores econômicos e mercado agrícola. Dólar comercial tá valendo R$5,02. Dólar turismo 5,21. O euro o euro tá valendo 5,62 e a libra 6,66. E no mercado agrícola, soja saca de 60 quilos, R$ 136,00, o trigo R$ 75,00 e o milho R$ 61,00. 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Sobre o esporte, meio de semana de Libertadores da América. Hoje à noite tem Fluminense contra Palmeiras, duelo entre brasileiros. E pela Copa Sul-Americana tem Atlético Mineiro contra Montevideo City Torque. São os jogos de hoje à noite. Ontem tivemos o jogo pela Sul-Americana e olha o Vasco, hein? Venceu por 1-0 o Boca Juniors na Argentina, na Bombonera. Então, Vasco aí larga em vantagem. Já amanhã, quinta-feira, né? Tem pela Libertadores, Estudiantes contra Flamengo. E na sexta-feira recomeça, né? O calvário aí do Campeonato Brasileiro, confronto diretaço. O Inter pega o Mirassol a partir das 8 horas da noite, isso na sexta-feira. 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E assim vamos ficando por aqui, tá? Fechando o nosso Vang Bom Dia, tô indo pra Camargo na sequência, tá? Vamos fazer nosso bate-papo na sequência lá no começo do Espaço Plural direto de Camargo. Jenny, um ótimo dia.
0: Uma boa quarta-feira e amanhã a gente se encontra por aqui. Tchau, tchau.
1: 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Marau agora com 17 graus. Até a próxima, se cuida, tchau.
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17: Agora 8:02. Chega aqui na Vang o nosso Espaço Plural desta manhã de quarta-feira, que é uma quarta-feira úmida. Chove, né? Nesta manhã, mas é chuva fraca aqui na nossa região, deixando inclusive aqui na área central o nosso calçamento, né? Os pavimentos molhados nesta manhã de quarta-feira. Hoje é dia 14 de outubro de 2026. Temperatura aqui na área central agora de 16 graus. Começamos aqui o nosso programa que vai até às 10 da manhã. 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E aí, Luiz, chegou a quarta-feira, bom dia.
18: Bom dia, estamos chegando, amanhã é de quarta-feira, você já falou tudo, né? Uma chuvinha fina, a previsão é de água, bater água, é, não sei quanto, né? Ontem também tinha uma previsão, acabou não se confirmando.
17: Aliás, parece vários que dias sem a previsão e não veio, né?
18: Estamos escapando bem. É. Mas vamos ter aí um tempo de instabilidade, o que precede, inclusive, mais um frio, de acordo com a Metsul Meteorologia.
17: É, o que não tem vindo aqui tem vindo em outras regiões, né? A região do Paraná tem descido bastante água, né? Tanto é que tem algumas ações ocorrendo, por exemplo, nas cataratas do Iguaçu, né? Em razão também da forte chuva que atinge o estado do Paraná, é um dos assuntos também que tem destaque nesta manhã. Por aqui, por hora hoje, quarta-feira a previsão é de um dia sim encoberto, mas também com a previsão de períodos de sol, mínima 16 graus, isso se confirmou agora, atualizou aqui 17 graus na área central. Para hoje tem máxima prevista de 25 aqui para Marau e o dia deve ser marcado sim pelas pancadas de chuva, mas também teria aqui previsão para a presença de sol ao longo do dia, mas sol entre nuvens, é o que informa a meteorologia. E na quinta-feira, amanhã, mínima 16, máxima 19, e também essa condição de sol, pancadas de chuva para amanhã. Tempo deve firmar e não ter chuva na sexta-feira, mínima de 12, máxima de 19, sol e nuvens na sexta-feira. Para o sábado, cai a temperatura um pouco, para amanhecer do sábado, 10 graus. E a máxima 16, o que é mínima hoje também amanhã, deve ser a máxima do sábado, 16 graus. E no sábado mínima de 10, como eu já mencionei. E também tem aqui sol e nuvens. No domingo, Luigi, para quem pode acordar um pouquinho mais tarde, domingo mínima vai ser de 8 graus e a máxima de 18. E para começar a semana que vem, na segunda-feira, 5 graus aqui na região. Ou seja, a primavera chegou, mas o frio ainda persiste por aqui, né? É o que a gente observa também com o que diz a meteorologia. E essa condição de temperaturas mais baixas que começam a partir já do sábado, ou já na sexta-feira com mínima de 12, mas especialmente sábado com 10, domingo com 8, segunda com 5, vai até a terça-feira que tem 9 graus de mínima. E depois para a semana que vem tem promessa de subir a temperatura e alguns dias chegar bem próximo à marca dos 30 graus. É o que informa por hora agora o clima-tempo. Até vale como primeira informação aqui do programa desta manhã de quarta-feira. Destacando aqui os principais assuntos, o que repercute nesta manhã, tem temas, são vários, inclusive, que repercutem nesta manhã. A gente traz aqui Flávio assina assalariados e Lula a mês, a 12 dias do segundo turno. Candidatos encampam pautas do adversário, o fim dos 6-1 e o incentivo aos empreendedores. É um dos assuntos. Após o vai e vem, Cássio libera canal pro Lula e se reúne com campanhas. Também tem ainda destaque, Leão 14 faz cirurgia e recebe diagnóstico de câncer no pulmão. Leão 14 é o Papa, né? Que passou por um procedimento cirúrgico no Hospital Gemelli, em Roma. É um dos temas também desta manhã, Luigi.
18: Exatamente. Hoje o Senado deve votar em primeiro e segundo turnos a PEC que acaba com a escala 6-1. O que acontece se a proposta for aprovada ou rejeitada no Senado? Campanha de Lula deve explorar recuo de Flávio sobre o fim da 6-1. Porque Flávio mudou o discurso sobre mudanças para 2 dias de folga. A linha é, claro, da primeira pesquisa Quest do segundo turno que sai na tarde de hoje. É destaque: desmatamento na Amazônia é o menor da série em relatório. No início, câncer do Papa tem chance de cura de mais de 90%. Vendedor corre para salvar menino no mar ao ver pai tentando resgatá-lo no Rio de Janeiro. Apertei sem querer no momento de emoção, diz ex que matou o jovem com um tiro em São Paulo. Influencer ligada à máfia italiana teve cabeça de folga. A linha é, claro, da primeira pesquisa Quest do segundo turno que sai na tarde de hoje. É destaque: desmatamento na Amazônia é o menor da série em relatório. No início, câncer do Papa tem chance de cura de mais de 90%. Vendedor corre para salvar menino no mar ao ver pai tentando resgatá-lo no Rio de Janeiro.

0: inclui perdão de dívidas para empreendedores dos MEIs. Senador do PL já chamou proposta de hipocrisia, mas decide apoiá-la. É um dos assuntos também que tem destaque nesta manhã. Outro tema também, Flávio anuncia que não irá ao debate, o primeiro na TV no segundo turno, que vai ser na Band no próximo domingo, né, Luiz? O Flávio disse que não vai para o debate, né? Lula confirmou que vai. Então tem a situação também referente a esse debate previsto aí para o final de semana. Ou estava previsto, pelo menos. Papa opera câncer no pulmão. Papa Leão 14, a cena do carro, o que levou ao hospital em Roma, onde passou por cirurgia com sucesso para extração de um nódulo pulmonar, cujos exames atestaram ser câncer. Sua agenda está cancelada até o dia 20, ou seja, até a semana que vem. A previsão é que ele permaneça no hospital pelo menos por uma semana. E MEC muda regras e autoriza o uso de inteligência artificial para correção de redações. Também é um dos assuntos que tem destaque nesta manhã.
1: Criminoso invade agência bancária no bairro Partenon, em Porto Alegre, e furta armas. Polícia Federal age contra grupo suspeito de adulterar carros roubados e contrabandeá-los para o Uruguai. E Flávio Bolsonaro visita o Rio Grande do Sul nessa quarta-feira, ao lado de governadores eleitos, entre eles Tarcísio de São Paulo. Estarão fazendo agenda no estado do Rio Grande do Sul. A quarta-feira terá céu nublado e risco de temporais em boa parte do Rio Grande do Sul.
0: Também vale aqui destacar que, entre os assuntos também desta manhã, um pastor é executado a tiros dentro da igreja após atender fiéis em São Leopoldo. Cláudio Roberto da Silva, de 53 anos, foi rendido por dois encapuzados na rua e obrigado a retornar ao templo onde foi assassinado. Polícia investiga a autoria e o motivo do crime. É um dos assuntos. Também tem como destaque ainda obras da estação rodoviária de Porto Alegre, chega a 47%, mas chuva ameaça prazo, também é um dos temas. E tem que fazer aqui uma observação, pelo menos olhando à distância, Luiz, a boa relação e a civilidade que se observa aqui no estado entre o atual governador Eduardo Leite com o seu sucessor, Luciano Zucco, que vai assumir o governo agora em janeiro. Ou seja, uma transição muito amistosa entre os dois, né? Vários encontros, né? Tem chamado justamente a atenção de que, embora sejam adversários políticos, mas nesse momento há uma boa impressão da forma como se conduz a transição e a boa relação entre os dois governador, o atual e o eleito. Então vale aqui também destacar de que é possível, né, no universo muitas vezes acirrado, mas é possível a civilidade, aqui tem um bom exemplo entre os dois. Também tem aqui ainda como destaque nesta manhã, mostra em comemoração aos 80 anos do SESI, abre no Instituto Caldeira, isso em Porto Alegre, e homem preso suspeito de matar mulher de 21 anos também na capital. E Zucco anunciará secretários após a eleição. Isso é um dos temas também que tem destaque nesta manhã de quarta-feira. São alguns dos temas que pelo menos a gente traz já como destaque também naquilo que repercute nos principais meios de comunicação do Brasil. E o Vasco da Gama, Luigi, ontem quebrou um dado histórico. Após 75 anos sem vencer, o Boca Juniors venceu ontem de 1-0 em plena Bombonera, lá em Buenos Aires. O Vasco venceu pela Sul-Americana, sendo que a única vitória do Vasco em cima do Boca tinha sido em 1951, em um amistoso no Maracanã, onde terminou 3-0. Foram 15 confrontos na história entre os dois clubes, tem 6 vitórias do clube argentino, 7 empates e agora são 2 vitórias do Vasco da Gama. Fazendo história então no jogo de ontem, quebrando aí uma marca histórica de 75 anos sem vencer o Boca Juniors e venceu agora pela Sul-Americana. 8:11, vamos trazer aqui informações da segurança pública e as ocorrências das últimas 24 horas, também traz como destaque aqui no programa. E começamos com o Corpo de Bombeiros, que aliás teve bastante trabalho nas últimas 24 horas. Destacando aí as informações com o Bombeiro Burilli. Bom dia.
2: Bom dia. Bom dia, ouvintes. Vamos aos relatos das ocorrências atendidas pelos quartéis Central e Norte do Corpo de Bombeiros de Marau nas últimas 24 horas. Ocorrências da terça-feira, dia 13 de outubro, às 5:10. Atendimento a caso clínico na rua Antônio Santim, no bairro Guadalupe. Às 6:50, atendimento a

0: Caso clínico na Avenida Barão do Rio Branco, bairro Centro. Às 7h20, combate a incêndio em residência. O fato ocorreu na comunidade do Carrascal, interior. Às 11h41, atendimento a caso clínico na rua Francisco Balardim, bairro Santa Lúcia. Às 11h58, atendimento a caso clínico na rua Bento Gonçalves, bairro Centro. Ao 12h45, atendimento à vítima de queda da própria altura na rua Padres Capuchinhos, bairro Centro. Ao 12h48, atendimento a caso clínico na rua Inglaterra, bairro Nova Alternativa. Às 14h50, atendimento à vítima de queda da própria altura na rua Sabino Buffon da Alba, bairro Guadalupe. Às 15h18, atendimento à vítima de queda de nível na rua Vila Maria, bairro Santa Rita. Às 15h59, atendimento a caso clínico na Avenida Júlio Borella, bairro Centro. Às 18h05, atendimento a caso clínico na rua João Otomar Cáceres, bairro Alberto Borella. Às 18h32, atendimento à vítima de acidente de trabalho na rua Serafim Grando, bairro Colina Verde. Às 18h35, atendimento a sinistro de trânsito do tipo colisão entre veículos, envolvendo-se um Volkswagen Saveiro com placa de Vila Maria e uma motocicleta Honda CG 160 de Marau, restando ferido o condutor da motocicleta. O fato ocorreu na rua Antônio Pedro Rigo, bairro Alberto Borella. Às 19h17, sinistro de trânsito do tipo colisão entre veículos, envolvendo-se um veículo Chevrolet Onix de Marau e uma motocicleta Honda Elite 125 de Marau, restando ferido o condutor da motocicleta. O fato ocorreu na rua Irineu Ferlin, bairro Centro. Às 21h16, atendimento a caso clínico na rua Padres Capuchinhos, bairro Centro. Às 21h53, atendimento a caso clínico na rua Santos Dumont, bairro Centro. E às 23h45, atendimento a caso clínico na rua Francisco Balardim, bairro Santa Lúcia. Esses foram os relatos das ocorrências atendidas pelas guarnições de plantão. Direto da sala de operações da unidade central, informou o bombeiro Burilli. Eu desejo a todos um bom dia.
1: Bom dia, ótimo dia a todo o pessoal do Corpo de Bombeiros. Vamos também com as ocorrências da Brigada Militar. Atendimento das últimas 24 horas, teve visitas comerciais em um estabelecimento comercial e também barreiras policiais abordando 43 veículos e identificando 57 pessoas. Na tarde de ontem, por volta da uma da tarde, a brigada foi despachada via Copom para atender ocorrência de violência doméstica na rua Idalino Poça. No local, a vítima informou aos policiais militares que está separada de seu ex-companheiro e que o homem esteve em seu local de trabalho procurando por ela. Conforme relato, o indivíduo seguiu transitando pela via em frente ao estabelecimento a bordo de um veículo. A guarnição realizou buscas com o objetivo de localizar o suspeito e o automóvel, porém não foi encontrado. A mulher relatou que o ex-companheiro não aceita o término do relacionamento e vem importunando-a reiteradamente. Diante dos fatos, a vítima foi acompanhada até a delegacia para o devido registro de ocorrência.
2: Também teve às 6h30 da tarde, a Brigada Militar atendeu uma ocorrência de trânsito com lesão corporal na rua Antônio Pedro Rigo, ali no bairro Rigo. Sinistro esse que envolveu uma Saveiro com placa de Vila Maria, conduzido por um homem de 39 anos, e uma motocicleta de cor prata, conduzida por um homem de 21 anos, motocicleta com placa aqui de Marau. Em razão da colisão, o condutor da motocicleta ficou ferido e foi encaminhado para o hospital pelo Corpo de Bombeiros para atendimento médico. A ocorrência resultou em lesões corporais e também danos materiais nos veículos, sendo finalizada a ocorrência com o devido registro ontem no final da tarde.
1: Também na noite de ontem, por volta das 7:15 da noite, a Brigada Militar foi acionada para atender a ocorrência de acidente com lesão corporal na Irineu Ferlim, proximidades do INSS. O sinistro envolveu um automóvel GM Onix de cor prata, conduzido por um homem de 56 anos, e uma motocicleta Honda de cor branca, conduzida por um homem de 39. Devido ao impacto, o condutor da motocicleta ficou ferido e foi socorrido e encaminhado pelos bombeiros ao Hospital Cristo Redentor. A guarnição efetuou o teste do etilômetro em ambos os condutores, obtendo-se resultados negativos para a ingestão de álcool. A ocorrência foi finalizada com o devido registro de trânsito no local.
2: Trabalho esse da Brigada Militar e também trouxe aqui as ocorrências das últimas horas do Corpo de Bombeiros. 8:17, hora certa, quem traz aqui é a Martini, 69 anos, com joias, relógios, óculos de grau e também tem linha de decoração na Martini. 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E de Bortoli, locadora de veículos, nós estamos com você até as 10 com o Espaço Plural, que volta na sequência também com os demais assuntos na manhã de quarta-feira, que tem tempo fechado, temperatura agora 17 graus.
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9: Olá a todos que nos acompanham na Rádio Vang. Temperatura das tardes não passando muito dos 18 a 20 graus. E a partir do sábado, uma massa de ar frio chega, impulsionada por um ciclone no oceano. O tempo fica ventoso a partir de sexta. Sábado também um dia inteiro com vento oeste, sudoeste, portanto, vento gelado. E a tendência é de domingo a terça-feira, termos aí aberturas de sol. O frio das manhãs será significativo para essa época do ano, mínimas em Marau entre 5 e 7 graus no começo da manhã do domingo, da segunda-feira. E na terça a temperatura fica na casa dos 8 a 10 graus. Nesses três dias, o sol vence a barreira de nuvens, mas na quarta, dia 21, volta a chover. Da Metsu Meteorologia, Stael Cis.
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18: Agora 8 horas e 27. Aqui em Marau, temperatura 17 graus. Tiquetoma o nosso programa nesta manhã. Tempo que está encoberto. E o Guilherme anunciou que estaria em Camargo. Creio que já também fala ao vivo de Camargo, Guilherme. Bom dia.
19: Já por aqui, sim, Ronaldo. Bom dia. Bom dia para ti. Bom dia, Luíde. Um bom dia especial para tu que nos acompanha nessa quarta-feira. Por aqui também, viu, Ronaldo? Bem parecido. Até no caminho de Marau a Camargo, uma chuva bem fininha, uma garoa bem fininha. Por aqui, nesse momento, não chove, tá? Mas teve uma garoa assim no meio do caminho.
18: É. Que tu traz de informação de Camargo? Veja pela imagem que eu recebo aqui que tu falas com o vice-prefeito, Guilherme.
19: Exato, vice-prefeito e secretário de obras aqui de Camargo, que é o João Carlos Lodi, para fazer o nosso bate-papo dessa quarta-feira. João, bem-vindo, bom dia.
20: Bom dia, Guilherme. Bom dia aos ouvintes da Vang, aos camarguenses em especial, que são muitos ouvintes da Vang FM aqui no nosso município.
19: Perfeito, nesse bate-papo, né, vice-prefeito e secretário de obras, vamos abordar mais o tema por parte da secretaria, né, que movimenta bastante Camargo, né, a gente sabe das ações, atividades, enfim, que vem acontecendo por aqui.
20: Com certeza, Guilherme, e tem tido bastante trabalho nessas últimas 3 semanas, devido às duas fortes chuvas numa segunda e terça da outra semana. Tem causado muito estrago na questão de tubulações no nosso interior. Eu digo que as chuvaradas, enchentes de 2023, 2024 não deu tanto estrago igual a essa. As estradas não, porque das nossas estradas vem sendo feito lá desde o início um trabalho de alargamento, de valetas, preparando as estradas para as fortes chuvas. Então, e temos muito ainda que fazer, mas todas as estradas, todas as tubulações, hoje tudo com trânsito normal. A gente vem fazendo logo após as enchentes, dia a dia.
19: Teve algum ponto que teve danos maiores que outros?
20: Teve o ponto do asfalto, Guilherme, da sede, da linha Maurina para a comunidade de Tunas. Houve um deslizamento em qual está sendo usado somente uma pista, mas está sendo monitorada todo dia, já teve engenheiro que deu seu parecer favorável para transitar com segurança, mas e está sendo feito um trabalho também pelo responsável da Defesa Civil do município, Leandro D'Ambros, que está encaminhando todos os trâmites junto à Defesa Civil. E aí vem um ponto de questionamento entre as pessoas perguntam o que vão fazer, o que não vão, está sendo feito algo, e sim, está sendo feito algo, já foi divulgado pela imprensa também, que estamos encaminhando via Defesa Civil, porque aí é um custo alto. Então, estamos aguardando a resposta da Defesa Civil para ver se a Defesa Civil, o governo estadual, federal, vai nos ajudar a fazer essa obra.
19: E claro, João, que tudo depende também de condição climática, né? Quando se fala em estrada, acessos, é complicado, né? Tanto quanto tem muita chuva, tanto naqueles momentos que está muito seco, né? Então, o tempo também tem que colaborar para isso.
20: Com certeza, Guilherme. E tudo em excesso não faz bem, até muito sol fica difícil de lidar num trabalho de preparação, numa pista, né? Mas realmente, nas últimos 2-3 meses, você está tendo bastante dificuldade para trabalhar. Mas nós, graças à colaboração dos funcionários da Secretaria de Obras e a gente ficando em cima, não perdendo uma hora quando dá para trabalhar, inclusive às vezes a gente vai até antecipado, já teve várias vezes nesses períodos que a gente foi para o trecho, foi para as estradas, foi para as obras e tivemos que voltar por muito excesso de umidade. Mas não podemos pecar por ficar aqui parado. Temos que ir às obras para resolver os problemas, né?
19: E também vem a parte da importância da população ajudar vocês com as informações também, ter alguma questão em alguma estrada, algum acesso, sempre entrar em contato aqui com a secretaria, aqui na prefeitura.
20: com certeza vou repetir e vamos pedindo isso, aproveito a oportunidade, mas a população tem sido bem, bem prestativa e colabora com a administração, sempre trazem os problemas, né? E na medida do possível, a gente, se não pode no dia, no dia seguinte, no segundo, no terceiro dia, tentando resolver os problemas.
19: Perfeito. Que mais, João, que dá para a gente destacar por parte da pasta?
20: Estamos correndo atrás, a população que fique tranquila, que a gente está ciente de todos os problemas que existem, não em grandes danos e tal, mas a gente quer, e o nosso desejo da administração, da secretaria, é deixar as estradas, tubulações, todas em perfeito estado para trafegabilidade.
19: Perfeito. Obrigado pela atenção e um ótimo trabalho para vocês.
20: Obrigado, Guilherme. Obrigado, Avang. E tenha a todos um bom dia e uma ótima semana de trabalho.
19: E assim seja, conversei com o João Carlos Lodi, que é vice-prefeito e também secretário de obras aqui de Camargo, falando um pouco das atividades por aqui, né? Especialmente sobre esse período complicado, né? Em razão das chuvas que atingiram também Camargo. 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
18: Ok, Guilherme, agora são 8:33. Tem entre os assuntos também que destacam e marcam a semana é que o Senado Federal realiza nesta quarta-feira e também nesta quinta a última sessão da discussão referente à PEC, que é a proposta de emenda à Constituição, que acaba com a escala 6-1 e deve, na sequência, votar o texto em primeiro turno no plenário da Casa. Para aprovar uma PEC no Senado, são necessários dois turnos de votação, com ao menos 49 votos favoráveis em cada um dos turnos. O regimento determina ainda 3 sessões de discussão entre o primeiro e o segundo turno, o chamado interstício. Se esse intervalo for respeitado integralmente, a votação final ficará para depois do segundo turno das eleições. Há, porém, uma movimentação do governo para aprovar integralmente a proposta no mesmo dia. A redução da escala de trabalho é uma das promessas eleitorais do atual presidente Lula. O líder do governo no Senado, ou a líder, que é a Tereza Leitão, do PT de Pernambuco, apresentou um requerimento de calendário especial para quebrar justamente esse período de discussões depois da votação em primeiro turno. O presidente do Senado, Davi Alcolumbre, do União Brasil, disse que já havia assinaturas necessárias para aprovar o pedido. O requerimento será deliberado em plenário nesta tarde. Se aprovado em segundo, o segundo na PEC será votado logo na sequência. Tem também essa discussão. E após a semana passada, a estratégia da oposição era obstruir ao máximo a votação para empurrar a análise da PEC para depois do segundo turno. Se não conseguisse, o plano era aprovar uma emenda que alterasse o texto e devolvesse para a Câmara, o que impediria a promulgar, né, antes do dia 25 de outubro, data do segundo turno. O cálculo, porém, mudou, e tanto é de que o próprio atual candidato, ex-senador Flávio Bolsonaro, dizendo que agora é favorável, né, esta proposta que tramita na Câmara, no Congresso, passou pela Câmara e agora está no Senado esse assunto. Então também é um dos temas que deve pautar Brasília, não só hoje, mas também para amanhã, segundo o que pelo menos ocorre de informação sobre esse tema. Pode sofrer alguma alteração? Até pode, mas deve então seguir a tramitação hoje e também amanhã. 8:36. 24, agora faltando para as 9 da manhã, Luiz.
0: Exatamente. Vamos também com destaques aí que você acompanha no vangfm.com.br, nosso portal de informação. 62ª Zona Eleitoral realiza preparação de urnas para o segundo turno. Primeira Olimpíada Amaraense de Robótica foi realizada em Marau. Sobe para 3, número de mortos em acidente na 135. Também é destaque o balanço da Polícia Rodoviária Federal, divulgando os números da Operação Nossa Senhora Aparecida e a Corsã, que inaugurou a nova sede para atendimento ao público em Marau. O novo endereço fica na Barão do Rio Branco, são destaques do nosso portal.
18: 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De volta na sequência, o programa vai até às 10.
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18: Agora faltando 12 para as 9, aqui na Vang tem Espaço Plural com os assuntos desta quarta-feira. E entre os temas, Luiz, temos aqui que a Justiça Gaúcha condenou condenou 15 pessoas em um processo que apurou a adulteração de produtos lácteos fabricados pela Dialate de Taquara. O caso está relacionado à Operação Leite Compensado, deflagrada em dezembro de 2024. A denúncia do Ministério Público deu a origem à ação penal julgadora e julgada agora. Segundo a sentença, o grupo usava produtos químicos para alterar parâmetros do leite, mantinha registros paralelos para que escondesse situações irregulares de fiscalização e reaproveitava produtos vencidos ou impróprios na fabricação de alimentos. A decisão é da segunda vara estadual de processo e julgamento dos crimes de organização criminosa e lavagem de dinheiro e assinada nesta terça-feira, dia 13. Os 15 réus foram condenados por associação criminosa. 13 deles também foram condenados por adulteração de produtos alimentícios. As maiores penas foram aplicadas para Antônio Ricardo Colombo Sader e Thales Brado Laurindo, condenados a 13 anos e 4 meses de reclusão em regime fechado. Dá para explicar quem que é o Antônio Ricardo Colombo Sader, era o proprietário da empresa. E o Thales era diretor industrial. E os demais condenados aí com penas diversas eram todas pessoas ligadas à área técnica, à área também de chefia dentro da empresa e até mesmo de qualidade. Então foram 15 pessoas condenadas nesse assunto lá de Taquara, em razão também de mais uma operação do leite compensado. Essa foi deflagrada em 2024.
0: E a Polícia Federal deflagrou na manhã de hoje uma operação contra um grupo suspeito de atuar na compra de centenas de veículos roubados, que são contrabandeados para o Uruguai. A investigação teve início após 6 prisões em flagrantes e apreensões realizadas em Jaguarão, no Sul, envolvendo veículos com sinais identificadores adulterados. São cumpridos mandados de busca em Jaguarão, Rio Grande, Alvorada e Porto Alegre. Os policiais constataram que a quadrilha atua com roubo em carros e caminhonetes, sobretudo na Grande Porto Alegre, que depois são levados à fronteira para a venda. Os automóveis são adquiridos por valores inferiores aos praticados no mercado e destinados a compradores localizados em território uruguaio. Há indício de que os veículos são encaminhados para cidades próximas à fronteira e, posteriormente, distribuídos e utilizados em diferentes localidades do país. As vendas dos veículos são feitas por meio de redes sociais, principalmente marketplace do Facebook. A quadrilha atua de forma compartimentada, apurou a Polícia Federal. Alguns integrantes roubam os veículos, outros fazem transporte até a fronteira, enquanto um terceiro contingente intermedia negociações e entrega a compradores estrangeiros. O bando atua também com carros com financiamento não pago, que são adulterados e revendidos no Uruguai. A investigação é da Delegacia da Polícia Federal em Jaguarão.
18: Que coisa, né? Tem também que ficar atento hoje, quarta-feira, para quem tinha esse hábito, Luiz, porque acaba hoje, dia 14, o prazo para os bancos e instituições financeiras devolverem cerca de 1,3 bilhão de reais que permaneceu nas contas de apostadores após o encerramento das plataformas de apostas online, as bets. Determinado isso por uma MP, medida provisória, do governo federal. A restituição, que começou na última sexta-feira, deve beneficiar aproximadamente 26,5 milhões de apostadores no Brasil. O prazo para retirar voluntariamente os valores das plataformas terminou às 11h59 do dia 5 de outubro. No dia seguinte, os sites e aplicativos afetados pela medida começaram a sair do ar. As empresas de apostas tiveram até a última quinta-feira, dia 8, para encaminhar às instituições financeiras os dados dos saldos vinculados aos CPFs e às contas bancárias utilizadas nos depósitos. A devolução está sendo realizada pelas instituições financeiras conforme cronograma estabelecido pelo governo. Os apostadores devem acompanhar a movimentação da conta bancária utilizada para depositar dinheiro nas plataformas. Então tem esse prazo hoje, dia 14, esse prazo então para devolução do recurso para quem fazia as apostas online, as bets, né? Hoje é o último prazo para isso. Agora faltando 7 minutos para as 9 da manhã, hora certa quem traz aqui é a Martini, 69 anos, em Marau, fica na Lauro Guisseri Bortolom, bem na área central da cidade. Tem um assunto aqui, Luiz, que aconteceu ainda antes do final de semana, mas umas circunstâncias aqui que realmente chocam, né? O que ocorreu, por exemplo, no município de Chuvisca, que fica a cerca de 150 quilômetros de Porto Alegre. O suspeito de matar o ex-sogro de 56 anos e o cunhado de 17 anos ligou para o 190 e relatou ter cometido os 2 homicídios, segundo o que também destacou a Polícia Civil. O crime aconteceu na manhã da sexta-feira, 9 de outubro, em uma residência no interior de Chuvisca. Após o telefonema, uma equipe da Brigada Militar foi até o endereço informado e encontrou Arnildo Clube e o filho Davi Arthur Clube mortos dentro de casa. Os dois apresentavam ferimentos provocados por disparos de arma de fogo, segundo o que também constatou os policiais. O suspeito, identificado como Fábio Tavares, 29 anos, foi localizado pouco depois e foi preso em flagrante. Com ele, conforme a Polícia Civil, foram encontrados objetos ligados aos mortos, entre eles o celular de uma das vítimas, além de uma munição intacta, calibre 38. Em segundo momento, o homem relatou à polícia que deixou o local do crime usando o veículo de uma das vítimas e abandonou o automóvel na residência de um familiar. Na casa onde ocorreram os homicídios, os investigadores apreenderam um projétil deflagrado e uma espingarda. A prisão em flagrante foi convertida em preventiva pela justiça após parecer favorável do Ministério Público. A ex-companheira do suspeito, de 22 anos, que perdeu o pai e o irmão no crime, prestou depoimento ontem, terça-feira, na delegacia de polícia de Camaquã. E também foi solicitado que não fosse divulgado o seu nome pela sua defesa. A defesa da jovem afirmou que solicitou medidas protetivas contra o ex-companheiro e familiares dele depois do recebimento de ameaças. Segundo o que também informou a advogada Micaela Chu, a jovem e outros integrantes da família precisaram deixar a própria casa. A mãe dela, aposentada por invalidez, também saiu da residência em razão das ameaças relatadas pela defesa. E que, infelizmente, acabou com a morte, então. Saiu de casa a mãe e a filha, mas ficaram o pai e o filho e irmão, que foram mortos, então, por esse homem de 29 anos lá em Chubisca, que ligou para a Brigada Militar comunicando que teria praticado os crimes e acabou sendo preso em flagrante. 4 para as 9.
0: Circula nesse momento, ainda sobre as eleições de 2026, ontem a informação de que Flávio Bolsonaro não participaria do debate, né? Da Bandeirantes.
18: Ele anunciou que não participaria.
0: Pois é, ele acaba de anunciar em sua rede social dizendo que o Lula se trata de previsível, e ele foi uma jogada de dizer que não ia, minutos depois o Lula alegando que ia. E ele confirma nesse momento aí do debate, e aí já faz uma provocação ao presidente, né? Toda aquela provocação que se tem, logicamente, que num momento de tanta tensão eleitoral. Então, portanto, o candidato confirma a sua presença, teremos um debate. Quando é que será?
18: É domingo, dia 18.
0: Então, domingo, dia 18, terá um debate.
18: Um debate na Band, né?
0: Promete aí. O primeiro embate deles, o primeiro confronto entre os dois
18: frente a frente,
0: candidatos.
18: Né?
0: Exatamente.
18: Vamos voltar já com o nosso programa, agora faltando 3 para as 9.
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18: Agora, Amaral, 18 graus e a temperatura. Tímido também surge o sol aqui na área central nesta manhã, que já teve garoa, teve um pouco de chuva, e agora o sol é que também vai marcando presença aqui na área central. Nós estamos agora também na segunda hora do programa, 9:05. Informação Martini na segunda hora. Para o supermercado Passa Lá, Sicoob, Proaonde também tem Oral Única Implantes, e com a Fabi Marante, que toma aqui o nosso programa nesta manhã de quarta-feira. Já em contato com a gente também aqui no programa, a gente vai conversar nesta manhã com o deputado eleito por Passo Fundo, deputado estadual pelo PSD, ele que também é vereador de Passo Fundo, é Jordane Krug Campos Ramos, mais conhecido como Gil Krug, que aliás também atuou no policiamento da Brigada Militar e que foi eleito pela primeira vez vereador em Passo Fundo em 2020, fez lá 1.024 votos. 2024 foi o mais votado em Passo Fundo, com 3.261 votos. Inclusive, presidiu a Câmara de Vereadores de Passo Fundo no ano passado. E agora ele concorreu a deputado estadual, somando aí 49.844 votos. Sendo que somente em Passo Fundo foram 33.548 votos. Ou seja, Passo Fundo abraçou a sua candidatura. Deputado eleito, seja bem-vindo aqui a Vang e parabéns pelo resultado do último dia 4. Bom dia.
10: Bom dia, ouvintes da Rádio Vang, uma honra, uma satisfação poder estar com vocês aí, trocando uma ideia de manhã cedo aí, já início de semana aí, tempinho meio chuvoso, mas uma satisfação aí, meus irmãos.
18: É, satisfação também é nossa de ouvir o senhor aqui na Vang nesta manhã. Acho que tem essa passagem, inclusive, pela Brigada Militar. O senhor atuou na Brigada Militar e depois ingressou para esta vida pública e política, mas o senhor teve também aí marcando presença no próprio BOI por 11 anos, deputado.
10: Exatamente, né? Eu sou natural aqui de Passo Fundo, nasci e me criei aqui. No ano 2009 eu entrei na Brigada, fiz o concurso, onde eu fiz o meu curso no terceiro BOI, né? Atual terceiro BP Choque. E ali trabalhei, né? Por 11 anos ali, como batalhão de choque, uma tropa de apoio que presta um reforço no policiamento em toda a região, em todo o estado aí. Eu tive a oportunidade de conhecer aí mais de 350 cidades trabalhando, junto com o batalhão, né? Marau, aí em Marau trabalhei muito, muito mesmo. Né, fiz muito reforço do policiamento aí, e esse conhecimento, né, que eu permitiu durante a função de policiamento, adquiri, me trouxe uma grande no BP Choque, e ali trabalhei, né, por 11 anos ali, como batalhão de choque, uma tropa de apoio que presta um reforço no policiamento em toda a região, em todo o estado aí. Eu tive a oportunidade de conhecer aí mais de 350 cidades trabalhando, junto com o batalhão, né? Marau, aí em Marau trabalhei muito, muito mesmo, né? Fiz muito reforço do policiamento.

0: Mas, ou seja, viveu também grandes eventos como policial, né?
1: Exatamente. Tive essa oportunidade, né? Trabalhei na Copa do Mundo 2014, final de Libertadores, né? Tive o prazer mesmo de trabalhar em grandes eventos clássicos que movimentam aí milhões de pessoas, né? Que marcam realmente muito o nosso estado, nosso país aí, que colocam muitas vezes aquele evento num cenário mundial, né? Como foi a Copa do Mundo.
0: Claro.
1: Tive essa oportunidade onde adquiri muitos conhecimentos, principalmente em questão de segurança pública.
0: Sim. 2020, em período de pandemia, o senhor se lançou vereador, fez 1024 votos. Como é que surgiu esse convite para ir para esse universo político, hein, deputado? Como é que foi esse ingresso? Como é que foi essa decisão também de deixar o policiamento para viver a experiência e foi eleito, inclusive, em 2020, hein?
1: O que na verdade, me trouxe um despertar, uma vontade de ir para a política foi a falta de agentes públicos, agentes políticos com caráter e com coragem, né? De enfrentar o problema de frente, né? Muitas vezes aquele papo vaselina que ficam tentando não desagradar um determinado público, ficam tentando defender todo mundo e não defendem ninguém, né? E eu cansado disso, né? Policial militar, sempre tive combatendo o crime na linha de frente, muito confronto com marginais, com vagabundos, muito cidadão de bem que se sentem desamparados e com falta de representatividade. 2020, sem muito anseio, eu coloquei meu nome, né, para concorrer a vereador aqui no município de Passo Fundo, para representar essas pessoas, para representar essa grande parcela da sociedade que não se sente representada por ninguém, por falta de caráter e coragem, né, dentro da política.
0: Sim.
1: E a primeira vez que eu coloquei meu nome, sem muita pretensão, lá, com R$720 para fazer material que o partido me deu, eu acabei me elegendo, né, a vereador. E abaixei a cabeça e comecei a trabalhar, né? E a reeleição em 2024 mostrou que estávamos no caminho certo, né? Porque de 1024 votos passamos para 3.261. Fui o vereador mais votado da cidade aí, e sempre dentro da mesma coerência, né? Só abaixando a cabeça, trabalhando, conversando com a população e defendendo aquilo que é o certo.
0: Sim. E a população de Passo Fundo entendeu o seu trabalho e talvez seja a sua avaliação também, e por isso da sua participação aqui nesta manhã, deputado, é até para entender. Essa sua votação que o senhor fez agora no primeiro turno, o senhor fez aí 49.844 votos, mas somente em Passo Fundo, a sua terra, né? Onde o senhor é vereador, inclusive, o senhor fez 33.548 votos, ou seja, 67% dos votos o senhor fez no município de Passo Fundo, que abraçou a sua candidatura. É assim que o senhor também avalia, deputado?
1: Exatamente. O que eu vejo numa grande maioria, né? Essa eleição agora do primeiro turno aí, quando tem os deputados federais e estaduais, os partidos normalmente eles escolhem, né, seus candidatos preferidos, quem eles querem manter no poder, quem eles querem que continue ou que chegue até lá, né? Eu nunca fui preferido de ninguém, porque eu nunca pertencia a grupo político nenhum, nunca baixei a cabeça para ninguém, nunca puxei saco de partido e também não vou fazer isso. Então, na sua grande maioria, esses candidatos preferidos, eles ganham uma parcela de recurso muito maior, né? E não foi o meu caso. Só que o meu trabalho aqui em Passo Fundo, ele é muito reconhecido pela comunidade, qual eu tenho uma gratidão gigante, e eu tenho total certeza que esse trabalho agora, a nível estadual e região, ele vai com certeza romper essas barreiras, e esperamos que ali na frente sejamos também reconhecidos, porque não fazemos promessas à toa ao vento, buscamos sempre a política pública, buscar o problema da, solucionar o problema da população. Somos uma política nova, uma política inteligente, e aquilo que as pessoas estão carentes e realmente precisam voltar a acreditar, ter uma esperança novamente, né? E a comunidade de Passo Fundo percebeu isso, que viemos trabalhando e entregando principalmente para isso. Por isso acredito que essa grande maioria de votos veio aqui da nossa cidade, porque é difícil, né? Sem questão de recursos, tu conseguir se expandir, fazer uma campanha para fora. E fora disso também eu tenho que agradecer muito meus irmãos de farda, né? Meus irmãos da Brigada Militar, do Corpo de Bombeiros Militar, os agentes da segurança pública que nos apoiaram, nos ajudaram, né? Nessa caminhada, pois foram 33.000 votos aqui, 17 fora. E ao mesmo tempo também a comunidade local na região de Passo Fundo, aonde o nosso trabalho também é reconhecido, né? Devido a essa grande proximidade. Aí em Marau mesmo foram 360 votos, né? Qual tenho que agradecer a comunidade e com certeza dizer que iremos representar muito bem a nossa região lá dentro da Assembleia.
0: Claro. Como você agora vive essa expectativa de assumir essa cadeira no Parlamento Gaúcho? Agora sim, eleito, está confirmado, vem a diplomação logo na sequência aí. Mas qual é a sua expectativa para assumir essa cadeira na Assembleia, hein, deputado?
1: Olha, a primeira expectativa com certeza é entrar com os pés firmes no chão, não desapontar, né? Não mudar, não vestir nenhuma máscara, nenhuma carapuça, tentar ser aquilo que nós não fomos até hoje, que somos pessoas comuns, sempre perto da população, levando

0: os anseios da comunidade lá para Porto Alegre e buscando solucionar esses problemas, né? A ansiedade grande ainda que se diz respeito é que lá são 55 deputados e cada um representa a sua região, né? Aqui de Passo Fundo foi o único vereador eleito, né? Sendo titular da cadeira, teremos provavelmente alguns suplentes que irão assumir, né? Mas iremos juntos buscar trazer o melhor aqui para nossa região, desenvolver, trazer saúde, que é um ponto muito carente, que a comunidade clama muito, e a questão de segurança, qual é meu carro-chefe, qual tenho propriedade para falar e muito conhecimento, pois são mais de 22 anos trabalhando na área de segurança pública e privada.
1: Sim. Essa será a sua principal bandeira na Assembleia, a segurança pública, ou terá outros temas também que o senhor deve priorizar e defender, hein, deputado?
0: O que acontece? Na verdade, todo mundo tem uma bandeira principal. A minha, não posso esconder, ela é a segurança pública. Eu vim para a política devido à segurança pública. Mas o deputado, ele tem, o agente político, ele tem que fazer o que a sociedade clama, sem sombra de dúvida, né? Uhum. E é algo que eu vejo muito a sociedade clamar hoje, aqui principalmente na nossa região, questão de saúde, né? Que é a nível estadual. Nossa população está gritando por socorro, realmente, vamos ter que dar uma atenção especial. E questão também, questão de desenvolvimento de infraestrutura da nossa região, né? Estamos aí com esses pedágios, saem, não saem, né? Nossa região, a população está preocupada com isso. Quem não está preocupado diretamente porque anda, está preocupado porque ali passa o transporte que leva o produto, tira o produto da sua região, com certeza isso vai ser refletido, vai encarecer o nosso custo de vida local. Então temos que se envolver nessas pautas, nessas questões. Mas a segurança é o nosso carro-chefe, que com certeza temos toda a propriedade, até de olhos fechados, para tomar algumas assertividades, políticas públicas, investimentos e recursos e assim por diante.
1: Claro. Deputado, o senhor que faz parte do PSD, PSD é do atual governador Eduardo Leite, né? Que tinha inclusive para concorrer ao Piratini. O Gabriel Souza, né, juntamente com o Hernani Polo, que faziam a chapa, que não foi a chapa vencedora. Com relação à votação, o senhor agora se coloca como um deputado de oposição. Que tipo de oposição o senhor deve fazer no futuro governo, hein, deputado?
0: Eu não sou agente político de oposição ou de situação e nunca vou ser. Eu sou um agente político que eu tenho que agradar a população. Eu tenho que agradar quem me colocou aqui dentro, né? Independente de partido, eu não faço política partidária, eu faço política para as pessoas. E é isso que eu acredito que os agentes políticos deveriam fazer para, com certeza, termos uma política de qualidade para as pessoas. Quem entra pensando só em buscar agradar partido, obedecer partido e fazer o que o partido mandou, já está fadado ao fracasso. Eu não trabalho assim e nunca vou trabalhar dessa forma, né? Eu tenho meus princípios, eu tenho meus valores, eu deixo eles muito bem claro. Minhas redes sociais, peço até quem não me segue e me acompanha, é Gil Kruk, meu Instagram, meu Facebook, tem tudo meu posicionamento, tem aquilo que eu defendo. E muitas vezes não concordo, não compactuo com alguns partidos. E tá tudo certo. Agradou, não desagradou, tá contente, não tá contente, faz parte do jogo. Não tô aqui para agradar ninguém. E o importante é que eu tenho que fazer política para as pessoas. É para as pessoas. O que for bom, a gente vota favorável, a gente constrói. O que não for bom, a gente cobra, a gente explana, a gente traz a público, porque acredito que a política ela tem que ser feita assim, não buscando agradar, desagradar, situação, oposição, né? É importante, acredito sim que é importante ter situação, ter oposição, mas tu pensar que tu vai ser oposição, tu só vai falar mal, aquilo que for bom, tu vai tentar buscar falar mal, não é assim que funciona. Ah, tu vai falar tudo bem, tu tem a situação, tu vai falar tudo bem, não existe problema? Claro que existe problema, todo governo tem problema, nenhum governo é perfeito, e todo governo não é tão ruim, com certeza tem algumas coisas boas, e sim, nós vamos ser assim, vamos ser coerente com aquilo que nós achamos que é o melhor para a população, claro, que nos colocou ali dentro para nos representar.
1: Deputado Gil, que chama atenção aqui na bancada do PSD, que é o seu partido, né? De que dos 5 deputados eleitos, 3 vêm da segurança pública. E cito aqui o exemplo, o delegado Nadine, que é aqui da região também, ela fez 55 mil votos. O senhor é o segundo mais votado do partido com 49 mil votos. E depois tem a delegada Ana Tarouco, do PSB com PSD. Com 44 mil votos. Ou seja, a bancada do PSD é muito forte em segurança pública, porque tem aqui a presença de delegadas e também do senhor que vem da Brigada Militar. Ou seja, até um fato um tanto curioso com relação ao PSD, né?
0: Curioso, é bancada da bala. Até semana passada nós tivemos uma reunião lá, nós já brincávamos que nós literalmente somos a bancada da bala, né? A Nadine já vem de segundo mandato, né? Baita de um primeiro mandato, né? Tanto se reelegeu aí, subindo a votação. Muito minha amiga, já conhecia, tenho uma relação muito boa com ela, né? A delegada Ana Tarouco também, ex-prefeita de Santana do Livramento, aí abriu mão no meio do segundo mandato para vir para deputado estadual, também fazendo um mandato muito, muito, muito assertivo lá em Santana do Livramento, representando muito bem aquela comunidade. E com certeza os outros dois já tinham contato com o Dimas, que era colega antigo do PSD, qual era o primeiro suplente, eu era o segundo. E o Marcelo Arruda também, uma pessoa fenomenal, ex-prefeito aqui de Barra do Rio Azul aí, e ex-prefeito da FAMURS, também fez um trabalho muito fenomenal, foi reconhecido pela comunidade. Uma comunidade, uma bancada de 5 deputados estaduais, qual eu considero muito qualificada, que com certeza vai ser muito assertiva nas suas decisões e irá entregar muito para nossa comunidade gaúcha. E a comunidade da Bala, como nós mesmos brincamos, né? Com certeza tem muitos critérios e propriedades, se falando em questão de segurança pública, para entregar em conjunto um grande serviço para nossa comunidade rio-grandense.
1: Claro. Para a gente concluir aqui, Gil, é só para a gente também destacar: Passo Fundo já fazia algum tempo que não tinha deputado estadual na Assembleia. Volta a ter, ou seja, o senhor também assumiu um compromisso com o Passo Fundo, mas com essa grande região norte, inclusive, né?
0: Exatamente, Passo Fundo, lamentável, né? Décima, eu sempre andava, quando andava fazendo as minhas visitas aqui na cidade, eu dizia que era vergonhoso, né? Vergonhoso, Passo Fundo é a 10ª cidade mais populosa do estado do Rio Grande do Sul e nós não ter deputado federal e não ter deputado estadual, né? Lamentavelmente ficamos sem deputado federal novamente, né? Devido à questão de legenda partidária, e graças a Deus agora temos um deputado eleito da cidade, né? Que vai trabalhar muito por aqui, que veio com esse anseio e essa representatividade local de Passo Fundo e região, né? Passo Fundo é a capital, é a metrópole, nós sempre digo, é a metrópole da região norte do estado, né?
1: Ok, deputado eleito pelo PSD, Gil Kruk, parabéns aí pela votação, também por obter esse êxito nas urnas agora no dia 4 de outubro, também desejo aí sucesso na sua caminhada agora no Parlamento Gaúcho.
0: Muito obrigado, é a oportunidade de conversar diretamente com vocês aí, com o Marau e a nossa região aí, pedir para quem não acompanha meus trabalhos, senhores, me sigam nas redes sociais, e Gil Kruk realmente em todo o nosso trabalho, também entro em contato direto com a comunidade através das redes sociais, meu WhatsApp também tá ali, às vezes demora um pouco por causa do número de mensagem, mas conversamos, respondemos todo mundo, que acredito que isso é um ponto principal, né? O agente político ele tem que estar conectado diretamente com a população, e agradecer mais uma vez essa oportunidade e dizer que esperem de nós muito trabalho, com caráter, com princípios e com coerência, porque realmente somos tudo aquilo que nós mostramos, não vestimos nunca máscara, não buscamos também agradar todo mundo, isso tu pode ter certeza, porque faço política pública para as pessoas de bem, para o cidadão de bem, para o trabalhador, para a grande parcela da população que se sente desacreditada da maioria dos políticos por falta dessa representatividade. E são para essas pessoas que eu busco trabalhar e fazer o melhor no dia a dia. Então, muito obrigado pela oportunidade e um excelente resto de semana para todo mundo aí. E que Deus nos acompanhe nessa caminhada.
1: Ok, da mesma forma, deputado eleito pelo PSD, Gil Kruk, né? O Giordani Kruk Campos Ramos conversou com a gente aqui nesta manhã também sobre essa obtenção, né? De 49.844 votos. É atual vereador de Passo Fundo, mas que foi eleito agora no último dia 4 de outubro. 9:21. Vamos voltar na sequência com o nosso programa que vai até às 10 da manhã aqui na Vang Tem Espaço Plural.
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1: 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Hora certa, 9:28. 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Vamos com o Guilherme?
15: Já estamos em contato com a nossa reportagem, Guilherme de Abreu, de volta.
1: E aí, Guilherme?
16: Isso, Luigi, tô voltando por aqui, até vou pedir a colaboração do Luigi, tá, Ronaldo? O pessoal tá vendo no YouTube minha imagem, mas o Luigi vai reproduzir um vídeo que eu enviei agora há pouco no trajeto da volta de Camargo para Marau, né? A gente já falou isso, já falou de novo e vai falar mais uma vez, né? É porque a gente acompanhou também, Ronaldo, aquela promessa do Dyer de fazer aquele tapa-buraco, a gente até falou, tapa-buraco foi feito, né? Mas de forma bem incompleta, digamos assim, tapou um buraco aqui no lado... não tapou. Eu fiz um vídeo, Ronaldo, da ponte de Camargo, tá? Até chegar no trevo ali em Vila Maria, até pra quem nos acompanha pelo YouTube, a gente também pode colocar nas redes sociais na sequência, como é o trajeto na IRS 132, tá? Pra quem trafega diariamente por ali, tá? Seja pra quem vai de Marau, de Vila Maria, Camargo, Nova Alvorada, tem que passar diariamente por esse trecho. Nesse vídeo dá pra ter uma noção, Ronaldo, Luigi, do que o pessoal passa ao passar, então, por essa rodovia.
1: É, o que tá para verificar aqui, Guilherme, até me chamou a atenção, porque a Jenny fez esse mesmo trajeto há poucos dias, nesse caminho de Camargo, talvez tivesse de férias no período, e até a gente fez o registro aqui, agora na tua imagem que você coleta nesta manhã, repete aquilo que a gente observou na ocasião anterior. O que chamou a atenção é que o tapa-buracos, ele foi feito até o limite entre Vila Maria e Camargo. No território de Camargo até teve operação tapa-buracos, mas no momento que entra no limite com Vila Maria já não tem mais a operação. E na imagem que a gente vê sendo reproduzida aí no nosso canal do YouTube, dá para ver justamente isso, né? De que até um trecho teve um tapa-buraco, mas a partir do limite com Vila Maria não teve. O que quer dizer isso? Confesso que eu não sei, mas que chamou a atenção, chamou, viu?
16: Mas o que chama atenção, além disso, é que nesse trecho que foi feito, não foram tapados todos os buracos, né? Foram apenas alguns.
1: Os maiores.
16: E não tem nem aquela questão do critério, foram tapados os buracos. Não foi tapados os buracos, nada. Foi alguns. Alguns menores, alguns maiores. Algo bem no tipo sorteio mesmo, tá? Não foi nem usado o critério de maiores. Não foram os maiores que foram tapados, tá? Então, teve um critério ali que não tem como entender o que foi tapado e o que não foi tapado, tá? E aí, cada dia que passa, os buracos estão aumentando, né? O volume é muito intenso de caminhões pesados, carretas passam por ali diariamente, e aí os buracos vão aumentando. E a condição climática, claro, não ajuda, segue a chuva, umidade, né? Então, os buracos, cada dia que passa, estão bem maiores.
1: É, mas a imagem, dá pra ver, é tanto buraco que fica até difícil escolher qual vai tapar, né? Quase que tem que fazer uma camada nova de asfalto, né?
16: Praticamente isso, né? E aí depois que quase tapa buraco, fica aquele desnível, né? Fica um pouco mais alto, então é um sobe e desce na rodovia inteira.
1: É, mas esse trecho que nós estamos reproduzindo, tá chegando quase em Vila Maria aqui no vídeo, Guilherme, é muito buraco esse trecho aí. 9:32, a gente vai seguindo aqui também com o nosso Espaço Plural nesta manhã, destacando, claro, também todas as informações, a gente retoma o programa na sequência aqui também com os demais assuntos. 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Ao vivo também, sempre no canal do YouTube. 9:32. Programa que segue aqui na Vang é o Espaço Plural, né? Que vai também trazer na sequência aqui os demais assuntos, né? Que nós temos aqui também para destacar nesta manhã. A gente vai trazer na sequência também aqui o nosso outro tema, que é referente ao tema, né, da reforma tributária, vem o Simples 2027, tem muita informação também para a gente trazer aqui no programa nesta manhã. A gente gente vai receber aqui também profissional do setor para poder também conversar com a gente sobre esse assunto, né? Referente também às mudanças e especialmente orientação. Olha, o pessoal da contabilidade, eu imagino que todos os dias precisa estar atento da tanta mudança que tem, né? Então a gente vai conversar também aqui na sequência com a nossa convidada para abordar esse assunto das mudanças, porque vem mudança aqui, vem mudança aí, a reforma tributária, eu também imagino a angústia de muitos empresários. E aí apela lá para os contadores para poder explicar tudo isso. A gente vai recebendo aqui no programa nesta manhã a contadora Vanessa Segala, que está aqui no nosso programa. Vanessa, exagerei nessa colocação, né? Seja bem-vinda aqui, bom dia.
17: Bom dia, Ronaldo. Bom dia, ouvintes da Rádio Vanguarda. Não, acho que tu não exagerou.
1: É mais ou menos assim.
17: Na realidade, o empresário

0: Deixa pro contador, né?
1: É. E você tem que estar se atualizando todo o tempo.
0: É, não, é uma loucura. Sinceramente, tem sido nesse ano aqui, esses últimos meses aqui, uma loucura, sabe? Uhum. E esperamos que vai vir muita coisa pela frente ainda, mudança, né? Dizem os consultores que o Réveillon vai ser o Réveillon dos séculos, de tantas mudanças que vai ter, né? Porque geralmente a gente já teve uma experiência no final do ano passado, que na última semana saíram muitas medidas novas e leis novas para 26. E agora, não sei, com a reforma, você sabe o que pode acontecer, o que virá, enfim, depende muito de governo, mudança de governo, mas eu acredito que vai ter muitas coisas novas assim pro fim do ano, assim.
1: O que que hoje tá, digamos assim, ocupando mais vocês com relação a esse tema que envolve tributos, hein? O que mais ocupa hoje os contadores?
0: Na realidade, o que nos preocupa um pouco, não digo eu, acho que todos os contadores, a questão do empresário se situar no seu negócio, dele entender o seu negócio. Às vezes, até talvez hoje um pouco menos, mas eu me lembro que muitas vezes eu pedia para um que outro não saber nem a tributação da sua empresa, nem o que estava pagando, que alíquota que estava pagando. Então eu acho assim que isso veio para dar uma mexida, um choque de realidade para o empresário, para ele se situar no negócio dele. Uhum. O que ele está pagando de imposto? Como é que é isso? Como é que é a margem? Ele calcular o preço de venda, o seu custo, sabe?
1: Qual que é a real carga tributária que tem, né?
0: A real carga tributária, ele sabe o que ele está ganhando, mas se tu pedir para ele qual a tua margem, não sei, qual o teu custo, não sei, sabe? O pequeno e o médio, e a nossa preocupação que é o pequeno e o médio. O grande, tu sabe que um empresário grande já tem toda uma estrutura interna na sua empresa e tem todos os departamentos, enfim, é muito fácil para se organizar. Mas o pequeno e o médio é uma situação complexa, porque vai afetar ele sim. Porque ele vai prestar serviço para o grande, né? Então o grande vai querer uma coisa organizada.
1: Ou seja, então exigiu o aperfeiçoamento da sua gestão, essas pequenas empresas e médias, né?
0: É, a gestão. Nós estamos muito, sim, cautelosos com todas essas mudanças, né? Porque vale dizer que a mudança é grande, né? Que está se propondo, o governo está propondo. Acho que vale até lembrar, não, o governo está, na realidade, ele está pegando 4 impostos e diluindo para 2, né? Uhum. Então é isso que ele quer fazer. Que hoje a gente já, que nem empresas do Simples, por exemplo, pagam todos os impostos dentro da alíquota do Simples, né? Então já tem todos os impostos aí. O PIS e COFINS para as outras empresas, um presumido e um real, digamos que pode ser um pequeno e grande também, não tem diferença na questão da tributação. Ele está fazendo o quê? Ele está pegando o CBS e pegando o PIS e COFINS, transformando em CBS. E pegando o ICMS e ISQN em IBS. Então, ele está fazendo essa mudança aí. Agora, nós vamos ter para 27 a entrada do CBS. Estimula-se uma alíquota entre 8,8 a menor e 9,3 a maior. Que a gente está nesse impasse aí que pode acontecer. Então, veja bem. E hoje, por exemplo, a empresa do Real não vai ter tanta mudança nesse sentido, eu imagino. Até talvez pode ser que economize. Mas o presumido e o Simples talvez tenha que sair do Simples. Então, é essa que vem o gargalo, né? Por que sair do Simples? Porque ele presta serviço para uma grande empresa. E se ele continuar no Simples, ele vai dar um crédito, porque hoje estamos falando em conta corrente de créditos, tá? Uhum. Eu emito uma nota, tenho um crédito, o outro vou ter que contratar e eu posso pegar aquele crédito lá, né? Mediante pagamento, vem toda essa questão aí do imposto e tal. Mas se eu não vier destacado na minha nota esse imposto aí, eu não consigo pegar o crédito. E a do Simples paga sim, mas ela paga uma alíquota dentro lá do que o PIS e COFINS vai ser o CBS, bem menor que se fosse uma empresa que não tivesse no Simples.
1: Então, claro, aqui, Vanessa, cada caso é um caso, certamente. Não significa,
0: viu como que é complexo?
1: É complexo, né? E aí que até tem aquela situação. Pode ocorrer que alguns setores, algumas empresas até terão menos tributação, outras poderão aumentar a tributação.
0: É, o serviço, eu digo de fato, que é o que mais vai pagar a conta, tá?
1: Porque serviço.
0: O serviço. A gente tem hoje, nós trabalhamos nessas alíquotas aí, mas tem serviços, por exemplo, a saúde é a que menos vai ser.
1: Impactar.
0: É, porque ela tem uma redução de 60%. Então, ela vai estar pagando hoje o que pagaria normal hoje, né? Mas o restante do serviço em geral que presta, aquele terceiro que presta para uma grande empresa, sabe? E que está hoje num presumido ou que está no Simples e talvez tenha que sair do Simples para poder gerar o crédito para a grande empresa.
1: Vai impactar nisso.
0: Vai impactar bastante o serviço. É o que mais vai impactar. Penso eu que a indústria hoje é a que menos vai impactar com a reforma.
1: Sim. Mas o serviço, por outro lado, é o que sofre mais.
0: É o mais vai sofrer.
1: Sim. Que é um setor que cresceu bastante, inclusive.
0: Meu Deus, né? Hoje, se nós pegar na nossa cidade, eu não tenho números aqui, mas nós temos muitos prestadores de serviço. Pega uma BRF, ou uma Fuga Coros, ou uma... GSI, uma Baixa de Amaral, Metasa, esses aí tem N empresas e terceiros ali, uhum, que envolvem a prestação de serviço, a grande maioria, ou mercadoria, enfim, insumos, né?
1: Claro, então tu vai. Fala-se daqui do ISS, que é também um imposto que acaba ficando para os municípios, que tem essa preocupação também dos municípios, como é que vai ficar a arrecadação? O que dá para explicar sobre isso, hein, Vanessa?
0: Bom, esse ISS por hora continua assim, tá? Ele vai ser mudado mais 2033. Tá.
1: Tem um tempo.
0: Mas o que, que vai acontecer? Hoje tu presta serviço aqui, o dinheiro fica aqui, né? Na cidade aqui. O que, que vai acontecer lá na frente? Se eu vou emitir uma nota e o meu serviço vai ser em Passo Fundo e esse que ainda vai para lá, não vai mais ficar
1: não
0: aqui.
1: Não vai ficar aqui.
0: É. Então
1: vai
0: isso
1: ficar
0: vai
1: na
0: impactar.
1: Cidade que presta serviço.
0: Vai impactar bastante para os cofres do públicos do município.
1: Que é o que tem com os prefeitos. Eles estão reclamando nesse sentido, inclusive.
0: É,
1: né?
0: É,
1: e vai
0: aí
1: baixar sua receita, né?
0: Só que eles reclamaram tarde, né? Eles tinham que ter reclamado logo que veio essa lei aí.
1: Sim.
0: Ninguém deu muita bola para isso e agora tá ali. Sim. Mas eu acho, não sei, né? Mas enfim, vamos pensar que talvez mude governo, né?
1: Sim.
0: Federal. Acredito eu que vai ter alterações, tá? Talvez a gente comece um ano, porque tu não tem como de imediato já tomar uma atitude, né? Porque não tem como fazer isso. Mas deve dar uma mudada ou não vai extinguir. Isso já não tem como, porque é uma lei, tem que, né? Não é bem assim. Mas deve dar uma mudada nessa questão de prazos, porque nós estamos falando de toda a cadeia, toda, desde o produtor até a indústria, tudo. Entendeu? Todos vão entrar nessa
1: mesma. Todos os setores.
0: Todos os setores. Então é muita coisa para uma vez só. Eu não sei o que pode acontecer a partir de janeiro.
1: Embora se estabelecer um período de transição para muita coisa, né? Para que faça, por exemplo, aqui do 2033.
0: Sim,
1: mas é muita coisa, inclusive.
0: Mas sim, mas pensa que o agricultor nunca fez isso. O autônomo vai ter que ter um CNPJ técnico, estão falando, não falaram como que vai ser o procedimento, sabe? Então mexe com muita gente, sabe? Muita gente nessa cadeia aí, nos setores, desde o autônomo até empresário, então é muita coisa. Para que seja só o CBS, mas mesmo assim. Nós tivemos um exemplo agora em janeiro de 26, quando teve a mudança da nota fiscal de serviço a nível de Brasil.
1: Uhum.
0: Ficou uns 15 dias com bug, o sistema não ia, a nota não validava, uma confusão. Era só serviço, nós estávamos falando de serviço. Então, tu imagina agora todas essas mudanças.
1: Como é que vocês fazem para se atualizar, hein? Tem tanta mudança, hein?
0: Estamos direto.
1: Tem muito encontro, congresso, seminário.
0: Ah, viu? Semana que vem estamos indo mais um outro congresso. A gente está direto, sabe? Porque entre tu pegar uma lei que tem não sei quantas páginas e tu ir lá, é mais fácil que alguém te explique do que tu pegar a lei de cabo a rabo, né? Então a gente está participando bastante, e cursos e consultorias, seminários, congressos, tudo que agrega para a gente tentar estar mais atualizado possível.
1: É porque tem outra situação, né, Vanessa, também existe a lei, mas ela pensa no macro, e aí depois vem as situações pontuais de cada um, né, e poder se enquadrar tudo isso, né?
0: É muitas particularidades. Falaram numa coisa única, mas daí ficou muitas particularidades. Ah, atividade tal tem redução, ah, não sei o que tem isso, tem alíquota zero. Então, não mudou muita coisa, piorou. Para nós, contadores, imagina que a gente vai ter que trabalhar com um sistema de uma forma e outro de outra forma, se for. Porque hoje, uma empresa do Simples, ela pode contribuir com esse CBS. Ela vai, a gente chama de sistema híbrido. Então nós temos que fazer duas contabilidades praticamente, uma no Simples e a outra dois impostos vai ter que pagar.
1: Parece que tem uma informação, e até fala aqui agora para o mês de outubro, para os próximos dias, a questão de prazo, né, para o Simples 2027. Que informação é essa que é importante observar? Porque tem aquela questão também de mudança, né? Para o Simples, sim, ou não.
0: Uhum.
1: Que prazo é esse, hein?
0: Então. Empresas que por algum motivo, ou sei lá, ou agora no planejamento acharam, porque continua o Simples, tá? O Simples, sim, continua. Se por algum motivo achou que um planejamento é melhor ir para o Simples, ela tem até amanhã para fazer essa opção.
1: Amanhã dia 14.
0: Amanhã acaba até dia 15. Era até dia 30 de setembro, prorrogou até o dia 15. Então amanhã é o último prazo. Até você, contribuinte que está nos ouvindo, que se você não tiver débitos com a Receita, você pode fazer a opção pelo Simples. Converse com o seu contador, faça um planejamento, né? Com todas essas coisas acontecendo aí, o que vale a pena fazer ou não fazer. E nós temos até o dia 31/10, a opção do quem é no Simples trabalhar com essa parte híbrida. O que, que é híbrida? Pagando o CBS à parte. Então ele tem até de 31/10 para fazer essa opção.
1: Tem que fazer essa adesão.
0: É, se quiser. Se quiser. Daí tem que fazer um planejamento para ver, né?
1: Sim.
0: Daí o que, que eu digo planejamento? Tem que analisar o seu cliente, tem que analisar seu fornecedor, que, como é que vai aumentar sua carga tributária, vale a pena eu sair pro híbrido? Eu vou perder cliente? Não vou? Como é que vai ser esse engajamento, essa análise?
1: Que exige planejamento para isso.
0: E tem que ter. Por isso que mais do que nunca só o contador não consegue fazer sozinho uma análise dessas. Ele tem que estar junto com o seu cliente, o
1: pra
0: seu parceiro.
1: O dia a dia daquela empresa, né?
0: Isso aí. E ele tem que dar dados para isso.
1: Uhum.
0: O cliente tem que fornecer dados pra gente, porque hoje, imagina se tu vai ter que fazer para cada um saber, ah, esse é do Simples, esse não é, eu vou ter crédito, não vou ter, como é que eu vou fazer? Isso aí, o cliente tem que passar essas informações. O cliente tem que conversar com o seu, o nosso cliente tem que conversar com o seu cliente para ver se ele vai, se vai mudar alguma coisa para ele, se ele ficar como tá hoje, no Simples assim, ou se ele tem que sair do sistema, o preço. Eu digo assim que vai ter muita negociação. Porque muitos nem vão ficar como tá, não vão mudar. Porque também tem medo.
1: Sim, sim.
0: Pensa numa coisa incerta. Estamos prevendo uma alíquota que não se sabe qual é ainda. Está esperando, era para ser, se talvez tivesse decidido as eleições no primeiro turno, talvez já teríamos a alíquota. Mas como não foi decidido...
1: Fica para depois.
0: Fica para depois. Então, tu tá planejando baseado no fato que poderá ser essa alíquota. Planejando assim. Pode ser que... Mais para mais, estou sempre planejando para mais do que para menos.
1: Agora, Vanessa, esse assunto ele exige muita responsabilidade e muito planejamento, como você dissesse aqui. Até porque não dá para deixar para depois tudo isso, né? Porque tudo é sistemas integrados, né?
0: Sim, sim.
1: E para daqui a pouco ser flagrado, né? Pela questão da sonegação e assim por diante. É muito fácil de acontecer isso, inclusive, né?
0: Sim, eu acho que agora, mais do que nunca, quando eles implantarem, ou que forma for implantado, vai checar mais coisa, vai cruzar
1: mais
0: coisas. Mais coisas, sim. Então, eu penso que a sonegação pode ser que tenha que ser analisada.
1: Uhum.
0: Porque daqui um pouco vai cruzar muitas coisas aí. Então, daqui um pouco tu acha que tá fazendo uma boa ação, daqui um pouco tu é pego pelo... Porque tem 5 anos que a receita pode ter, voltar para trás, né?
1: E aí já é todo um transtorno, né? É importante colocar
0: Deus.
1: Isso, né?
0: Que tu acha que tu ganhou, tu perdeu depois. E bastante, porque a multa hoje, em cima de impostos e por sonegação, ela é altíssima também.
1: Claro. O que tem sido perguntas mais recorrentes para vocês, contadores, hein? Que tem chegado mais, por exemplo, de dúvidas dos empresários, hein?
0: Eles estão inseguros, eles não sabem o que fazer, não leram muita coisa sobre isso, sabe? Isso que deixa mais...
1: Preocupa mais.
0: Preocupa mais, porque a gente não pode decidir pela saúde da vida deles, né? Da empresa deles.
1: Sim, sim, sim.
0: E a gente precisa sentar junto. Tem situações, eu sempre sou cautelosa, né? Eu acho que tem que ser cautelosa nas decisões. Às vezes deixar a coisa acontecer para depois saber que caminho a gente vai,
1: uhum,
0: né?
1: Uhum.
0: Porque pensa que tu, daqui a pouco tu onera em 20, 30% o teu imposto, é complicado.
1: Sim,
0: né?
1: Sim.
0: Então, sempre cautelosamente. Eu acho que tem que tomar atitudes cautelosas. Porque até essa opção agora, se tu sai, depois tu pode também de novo fazer opção pelo Simples, em março de novo, tu tem a opção. Para o segundo semestre. Tu pode fazer 2 opções.
1: No ano?
0: É. Só que pensa bem, Ronaldo, em março, o que, que eu vou ver de 2, 3 meses? O que, que eu vou saber até 31 de março se foi bom ou não foi bom?
1: É porque agora chegar no final do ano, ok, até movimenta, mas depois, os primeiros 3 meses, o ritmo já é um pouco diferente, né?
0: É, daí depende do negócio, depende da sazonalidade do negócio. Tem uma série de coisas que tem que se analisar.
2: Vanessa, tudo bem? Uma dúvida só que ocorre também, a gente sabe a questão das alíquotas, né? Que muita coisa seria pós-eleição que vai se anunciar. O que se espera, por exemplo, de um pleito que nós temos agora em outubro? Modifica alguma coisa? Porque é um ameaço também de que vão se rever algumas coisas da reforma tributária, dependendo a chapa que vencer, por exemplo. Está atrelado alguma questão política também? Ou já é tudo definitivo?
0: Não, eu acho que talvez no início, que eu acabei de comentar primeiro, talvez no início isso não tem como mudar de imediato, mas eu estava analisando a questão do candidato do Flávio Bolsonaro, que ele já, a futura ministra da Economia, eu acho que é a Daniela Marques, se eu não me engano, ela já falou que ela quer diminuir a alíquota, que ela acha que é muito imposto, e talvez, e também vi comentários dela, de que eles não podem extinguir, porque isso é uma coisa que talvez não bem planejada seria um bom negócio para nossa tributação, mas bem planejada, né? Não assim já de...
1: A incerteza é a alíquota, né? Que tá...
0: É, a incerteza é a alíquota. Então, o que que... Mas também pode ser, eu não sei como... Eu não sou advogada para... Mas, enfim, eu acho que tem como, talvez nos primeiros meses não, mas tem como depois mexer, tipo assim, ah... Ou, de repente, o governo atual vê que dá um bug, que eu digo assim, não consiga, as coisas não conseguem andar, porque muita coisa vai acontecer, que tem muita coisa para janeiro ainda que vão ser definida, ou no final de dezembro. Então, como é que... Até o autônomo vai ter que ter um CNPJ técnico, o dentista, o psicólogo que for autônomo, CNPJ técnico, e não tem orientação de como vai ser isso. Sabe? Então tem muita coisa para se definir.
2: Eu quero te fazer ou refazer uma pergunta, que a gente teve esse papo, Ronaldo, eu tive esse papo com a Vanessa aqui no rádio, acho que era nas tuas férias. Eu quero te refazer uma pergunta que eu te fiz aquele tempo, até porque a nossa audiência é rotativa. Para quem quer empreender hoje, qual o conselho que você daria? A pessoa vai chegar na tua empresa e vai dizer, olha, eu preciso abrir uma empresa hoje, preciso abrir um novo CNPJ hoje, que eu tenho que trabalhar. Qual é o conselho que você dá? Espera.
1: Tu sabe, é difícil, né?
0: Se fosse bom, a gente mentia, né? Olha, eu sinceramente, eu às vezes eu comento com empresário assim, eu não botaria negócio nessa situação, nesse momento. Eu esperaria a poeira baixar um pouquinho e ver o que vai acontecer com o cenário de governança, de toda essa questão aí, porque eu acho que
1: é muito...
0: O momento
1: não é apropriado, então.
0: Não é. Tem situações que tem que ter, né? Daí são situações específicas, porque hoje estão pejotizando muitos funcionários, tá? Estão vendo muita pejotização. E às vezes, quando tu quer fazer um planejamento, tu planeja de que jeito? Daí tu tem que saber N situações, né?
1: Pois é.
0: Como é que é? Mas então, eu teria muita cautela nesse momento, muita cautela.
2: Ou seja, abre quem precisa realmente.
0: É necessário.
2: Agora, quem puder realmente esperar um pouco para saber que cenário que vai se definir, eu acho que é por aí, né?
0: Porque assim também, Luigi, quem vende direto pro consumidor final, por exemplo, é um pequeno empresário que quer botar um pequeno negócio, tá? Ele pode ficar no Simples Nacional. Ele não vai ter essa opção do CBS, enfim, toda essa questão aí. Mas o custo do produto para ele vai vir maior, com certeza, né?
1: Claro. Então, Vanessa, nesse sentido, para quem quer empreender, talvez um dos caminhos, talvez não, um caminho deles é sim pensar no negócio que quer investir, mas conversar com o contador para saber, né, o que fazer, qual é a melhor recomendação naquilo que ele está planejando. Ou seja, ele tem que olhar para esse fator também. Ele não pode somente pensar no negócio que ele está criando, mas o que está por trás disso na questão tributária, por exemplo, né?
0: É, com certeza, Ronaldo. E assim, analisar o mercado. Porque às vezes muito empresário não analisa o mercado. É. Né? Eles colocam, vou fazer isso, não planejam, não analisam o mercado, como é que está na cidade, isso é capaz para a cidade, será que faz sentido aqui em Marau ter esse negócio, já tentando, será que faz sentido, tem clientes para isso, sabe? Começa por aí, fazer toda essa análise. E também, mais do que nunca agora, a questão tributária.
2: E parece cada vez mais latente, então, a questão de que já era um pouco assim, né? Mas as pessoas têm que se conscientizar que cada caso é um caso, literalmente a personalização do...
0: Sim,
2: para se poder entender que perfil, que tributação, onde é que eu vou me encaixar. Eu acho que tá cada vez mais claro que vai ter que ser assim daqui para frente, né?
0: É, na realidade, Luiz, isso não é uma coisa de agora, né? A gente tem feito quase que todo nessa época aqui agora, a partir de início de outubro até novembro, assim, a gente tem feito planejamento para as empresas, porque elas também podem estar numa situação e daqui a um pouco terem que optar por outro tipo de situação no ano seguinte. Então, esse planejamento é muito importante agora, mais do que nunca ainda. Quem nunca fazia esse planejamento, agora sim é o momento de parar, sentar, analisar o seu negócio e planejar ele junto com o contador.
1: Nós pegamos aqui num contexto da história recente, né, Vanessa, da pandemia para cá, esses últimos 6 anos, e agora mais do que nunca está escancarado que as empresas, o gestor, o empreendedor, ele precisa ficar muito atento à sua gestão. Ou seja, se ela não é tão profissional assim, ela tem que ser uma profissional, né? Não existe mais o espaço para aquela
0: amadorismo,
1: gestão
0: não existe.
1: Do amador, né? Esse espaço já não tem mais.
0: Isso aí.
1: Né? Em resumo, é isso que está acontecendo. Ou seja, gestões amadoras não têm mais espaço no mercado hoje.
0: É isso aí. Mas a gente pode ver que quantas empresas fecham, né? Eu não tenho números dados, mas diz que muitas empresas fecham por causa do amadorismo. Então agora, mais do que nunca, tem que ter gestão do seu negócio.
1: Porque a própria pandemia trouxe isso, né? Para nossas gestões particulares,
0: sim,
1: né?
0: Sim. É. Trouxe muito isso. Bom, quantos negócios fecharam, quantos conseguiram, quantos aumentaram por causa do que? Da gestão, né?
1: É, isso é importante. Posso dizer alguma coisa além desse assunto que é tão amplo e tão desafiador para quem atua, né?
0: Não, eu acho que a gente falou, não foi coisas boas, realmente, mas o empresário não deve desistir. né? Eu acho que ele não deve
1: desistir. É possível, né?
0: Tudo é possível, só ele tem que olhar para o seu negócio. Olhar para o seu negócio. Desde o simples mecânico até o grande empresário. Né? O grande empresário já olha para o seu negócio. Uhum. Então, ele tem que olhar para o seu negócio, se atentar às suas coisas, ler mais, se atualizar mais, sabe? Que eu acho que isso é bom, porque não adianta só esperar para o contador, né? Ele precisa, junto com ele, tomar as decisões junto.
1: É uma ação conjunta.
0: Isso aí, uma ação conjunta.
1: Perfeito. Parece que foi bom te receber aqui nesta manhã com essas informações tão oportunas, até para entender um pouco esse momento, né? Certamente vai voltar em outras ocasiões aqui para falar mais sobre esse assunto. De momento, muito obrigado pela vinda aqui, um ótimo dia.
0: Eu que agradeço e estou sempre à disposição. Eu acho que vale muito a pena a gente sentir esse bate-papo, e até com mais contadores e advogados também, sabe? Porque eu acho que isso propaga mais e o pessoal fica mais ciente da situação.
1: É. Cumprindo com o papel de levar a informação.
0: Isso aí.
1: Como fala, você aqui que está chegando a informação é muito pouca, né? Para talvez esse público que precisa bastante estar informado.
0: Isso aí.
1: Então, obrigado pela vinda aqui também, obrigado. Por essa contribuição no nosso programa. Agora, faltando 6:50, fechando aqui o nosso Espaço Plural de hoje, que vai voltar amanhã a partir das 8:00. Também eu desejo aí que você tenha uma boa quarta-feira. Obrigado pela companhia. Até amanhã. Bom dia.
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27: E nesse próximo sábado, dia 15, o Safur Familites vai disputar o seu segundo jogo da fase quartas de final do Gauchão Sub-17B. No primeiro jogo, fora de casa, em Cachoeirinha, contra o Soledade, o Safurfa venceu por 1-0. E no jogo desse sábado, se empatar ou se vencer, o Safurfa avança para a semifinal da competição. O jogo sábado acontece no estádio Carlos Renato Beber, a partir das 3 horas da tarde, e a entrada é gratuita.
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0: 10h05. Para você, bom dia aqui na Vang no ar. Tem comunidade a partir de agora que vai com você até meio-dia. 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Começou aqui o nosso comunidade nesse ritmo de quarta-feira, hein? Kelly Felipe, bom dia.
1: Bom dia pra ti, Ronaldo, Jenny, Guilherme, toda a equipe. Um dia especial pra quem está na sintonia do programa.
0: Semana tá um pouco confusa, já é quarta-feira, né?
1: Já estamos na metade da semana e mais dois dias pra encerrar.
0: E não só isso, né, Kelly? Já estamos quase encerrando a primeira quinzena de outubro. E por consequência, faltam pra terminar o ano
1: 78 dias.
0: Pois é. Já dá pra montar o pinheirinho se não foi feito isso ainda,
1: já,
0: né?
1: Já, o pessoal já está se organizando, o comércio, já é possível ver também algumas vitrines com Natal.
0: É, porque a partir de agora, ladeira abaixo.
1: Agora só vai.
0: Só vai. Só vai todo dia, mas vai um pouco mais agora.
1: Um pouco
0: a
1: mais
0: sensação
1: rápido.
0: Pelo menos é essa, né?
1: Sim.
0: É. Kelly, hoje dia 14 de outubro, o que nós temos para recordar no calendário hoje, hein?
1: Então hoje, quarta-feira, dia 14 de outubro, é o dia de levar seu ursinho de pelúcia para o trabalho ou para a escola. Tem datas curiosas aqui, né?
0: Tu não trouxe,
1: né?
0: O teu, viu? Não trouxe.
1: Eu
0: vi que tu não trouxe.
1: Hoje também é o dia do meteorologista, dia mundial da normalização, dia nacional da pecuária e também falando em fatos históricos, Martin Luther King recebe o Prêmio Nobel da Paz em 1964.
0: É, tu falasse aqui hoje dia mundial da normalização, até para explicar que data é essa, né, Kelly? Uma delas de hoje, né? Depois a gente pode explicar as demais também, mas tem aqui hoje, né? É uma forma também de fazer homenagem aos especialistas que trabalham na elaboração das normas técnicas que destacam a importância, né, da segurança, da qualidade e também da compatibilidade de produtos e serviços. Então, aquele pessoal que pensa as regras dos produtos, né, é a normalização. Então, parabéns, né, aos técnicos especialistas nesse assunto, inclusive, que a gente está lembrando hoje, né, por isso que a gente falou também sobre esse assunto. E essa data, né, que é curiosa, que você falou, né, do dia de levar o ursinho de pelúcia para o trabalho ou para a escola, já imaginou?
1: Sim, curioso.
0: Seria, é uma data aqui, né, que é para mudar e criar ambientes diferentes, né, o ânimo pessoal para levar o seu ursinho de pelúcia. Quem inventou essa data, né? A origem da data ninguém sabe, mas quem inventou o ursinho de pelúcia, sim, o criador do ursinho de pelúcia, né? Foi um norte-americano e certamente criou a data também para o dia de levar o ursinho de pelúcia para o trabalho ou para a escola, já imaginou?
1: Sim, curioso.
0: Seria, é uma data aqui, né? Que é para mudar e criar ambientes diferentes, né? O ânimo pessoal para levar o seu ursinho de pelúcia.

0: namoradas com ursinho de pelúcia.
1: Muito, é. Muito.
0: Tu queria agradar a namorada, dava um ursinho de pelúcia.
1: E quem não recebeu um ursinho de pelúcia já, né?
0: Pois é. Aliás, vamos fazer o seguinte, vamos pedir pra audiência, se recebeu o ursinho de pelúcia, né? Do pretendido, do depois do que se tornou, né? O seu marido, né? Seu esposo, ou... Né?
1: Conta era pra demonstrar afeto.
0: Era uma demonstração de afeto o ursinho de pelúcia, meu Deus.
1: Eram formas carinhosas, hoje
0: aquele
1: em dia.
0: Aquele ursinho de pelúcia dava a entregar. Tem uns relatos que quando entregava, né? O ursinho de pelúcia, aqueles pareciam os coraçãozinhos, né? Que surgiam, uh-huh. Né?
1: Meu do nada, Deus. Assim.
0: Era um romantismo todo, né? O ursinho tinha um apelo romantista.
1: E se perdeu, né, Ronaldo? Se perdeu isso, assim, há muitas pessoas que dizem que. Não tem mais esses atos de carinho, de afeto, de demonstrações.
0: É que também mudou alguns conceitos, viu? Que ele até eu entendo por que às vezes essas coisas meio que estão em desuso, viu? Né? Porque tem algumas leituras de mundo que mudaram bastante, né? Do possessivo, não sei o quê, não sei mais o quê, não sei mais o quê. E aí restringe, né? Essa demonstração de afeto, né?
1: No meu ver, é somente uma demonstração de afeto, de carinho, de respeito, de cuidado.
0: De cuidado, de cuidado, é bem isso. Mas cada um com a sua leitura de mundo também,
1: isso,
0: né?
1: Isso aí. É. E Ronaldo, só trazer mais informações aqui sobre a outra data de hoje, que é o dia do meteorologista, né? Aquele profissional que ajuda a prevenir acidentes e prejuízos, por exemplo, né? Para os setores de serviço, produção, além de evitar que você passe frio ou pegue uma chuva desprevenido na rua, por exemplo. Mas especialmente aqui para o sul, a gente sabe que a função do meteorologista tem sido muito importante, porque eles têm aí prevenido desastres também, alertado, né? O papel de alerta do meteorologista é cada vez mais indispensável.
0: E é um profissional, né? Que observa a questão climática e Kelly, não há quem, né? Salvo exceções, mas não há setor, não há pessoa que não fica de olho na previsão do tempo para suas rotinas, né? Todo mundo fica de olho na rotina do clima, então a informação climática ela sempre foi importante, mas nos últimos tempos ganhou muito mais notoriedade e atenção, porque justamente isso depende do planejamento diário, olhar também para as questões climáticas, né? Não tem como ser diferente, salvo alguma exceção que não está muito preocupado com isso. Mas a maioria sempre, como é que vai estar o tempo amanhã, né? Sempre tem essa pergunta, né? Como é que vai estar o tempo amanhã e como é que vai estar no final de semana, por exemplo? Como é que vai estar no feriado?
1: Exatamente.
0: É uma preocupação corriqueira. É mais ou menos assim, hein, Guilherme? Bom dia.
2: Mais ou menos por aí. Bom dia para ti, Ronaldo. Bom dia, Kelly. Um bom dia especial para tu que nos acompanha. Eu, pelo menos, Ronaldo, a primeira coisa do dia, viu?
0: Eu é o primeiro do dia e a última da noite.
2: Pra saber como é que vai ser o dia seguinte, né?
0: É isso aí, pra saber o que vem
2: pra
0: frente.
2: Mas logo que eu acordo, até pra saber a roupa que vai usar durante o dia, se programar, né? Dá pra fazer isso, não dá pra fazer isso. Enfim, acaba sendo um norte, né? Pra sequência do dia.
0: O desafio tem sido isso, né, Guilherme? O que vai usar durante o dia, né? Como é que eu vou me vestir pela manhã? Porque tá tão confuso, né? A hora tá um pouco mais frio, a hora tá um pouco mais quente. Não é fácil pra quem sai de casa cedo e passa o dia fora, se planejar do que vai vestir é um desafio diário.
2: Ainda mais se vai passar o dia todo fora, né? Não vai voltar para casa, né? Para mudar de roupa. Então, tem que se ajustar, tem que ter um guia, pelo menos, né? Para saber o que vai fazer nas próximas horas.
0: Ou sempre aquela situação, leva um casaquinho junto, né?
2: Para garantir, né? Ou sai com ele, depois qualquer coisa tira, coloca de novo, enfim, mas tem que ter pelo menos uma garantia.
0: Não dá para se arriscar, né? Porque é uma questão também de saúde, né?
2: É verdade, a gente sabe, né? Quando tem aqueles choques grandes de temperatura, né? Tá num lugar frio, depois vai para um lugar quente, o tempo tá quente fora, né? Na rua, vai para um lugar fechado que tá frio, a saúde que tem que aguentar.
0: O organismo, ele pede, né? Que tu faça a tua prevenção, mas tenha cuidado para também não tá exagerando aí na não prevenção, né? Guilherme...
2: Tem que estar esperto.
0: O que traz informação da agora 10:13, hein, Guilherme?
2: Eu ia participar na sequência, Ronaldo, mas só liguei para falar do ursinho, viu? Já que vocês falaram do tempo, da questão dos ursinhos, vou entrar na conversa também.
0: Tu ia entrar na conversa, tu ganhou ursinho também? Eu nunca ganhei ursinho, Guilherme.
2: Não, quando deu criança, ursinho. Ganha, né?
0: Ganha, tá.
2: Sabe que eu tô naquela fase que eu tiro de ursinho lá em casa, né? O que não falta é ursinho de pelúcia, né? Vende todo o que é lado. Mas tem a febre agora dessas máquinas, né, Ronaldo? Na rua, passa pela avenida, olha, não tem uma quadra que não tem uma máquina de ursinho ali.
0: Agora ninguém mais dá, agora todo mundo pesca o ursinho, então, Guilherme?
2: Tem que piscar, né? Com a garra, claro, tem que colocar a moedinha, né? E grande parte das moedinhas não vem ursinho nenhum. Né? A extrema maioria não ganha ursinho nenhum. Mas tem quem é

0: um pouco mais esperto, saber como é que funciona ali, e acaba faturando, né?
1: É, então os tempos são outros. Uma vez se presenteava com ursinho, agora se pesca ursinho, então, Guilherme, e paga pra isso.
0: E paga pra isso, e muitas vezes paga e não leva o ursinho, né? Então...
1: Não tem garantia.
0: Mas eles estão aí, viu? É. Não tem garantia nenhuma, é o jogo, né? Então quem circular não só pela área central, mas passa pela Avenida Ronaldo, olha, não tem uma quadra que não tem uma máquina aí na calçada.
1: É. O bom da vida é observar as mudanças, né, Guilherme? Isso é a coisa interessante que vai mudando, né, de um tempo para outro, né? Então, isso é o mais bacana de tudo, viu?
0: É, mudanças bem, bem curiosas, né? Tem situações que seguem por um tempo, depois muda totalmente, aí vem, depois de um tempo, aquelas coisas do passado voltam, né?
1: Voltam, é.
0: E não só para ursinho, para muita coisa.
1: Com certeza, com certeza. São os momentos, são as ondas da vida, né?
0: É a graça, né? É a graça da vida, essas mudanças, essas ondas, essas ondulações.
1: É, foi bem lembrado, eu não tinha lembrado esse detalhe do pescar ursinho, agora tu fez essa lembrança e foi bem oportuna a participação aí, Guilherme.
0: Pois é, e ursinho acaba sendo sempre uma boa opção de presente também, viu?
1: Sempre é.
0: Não só pra criança, mas pra adulto também. Certamente deixa a pessoa que ganha um pouco mais feliz, pelo menos um sorriso na hora sai.
1: É, pelo menos alguma coisa sai. E aí tem um ursos que são bem produzidos, né, Guilherme? Tem todo um apelo de afeto, né? Então, é sempre uma boa dica aí pra ganhar ou pra presentear com um ursinho, então.
0: É, quem não sabe o que dá de presente, muitas vezes dá um ursinho, né, pra se garantir.
1: Tá bom.
0: Roupa é complicado, né? Às vezes a pessoa não gosta, não vai usar.
1: Não, então, roupa dá delicado. Ursinho. É delicado. Às vezes até tem sido uma prática presentear, dá dinheiro, cada um compra o que quer depois, né, Guilherme? Mas também...
2: Quando é que é teu aniversário, Guilherme?
1: Maio.
0: O meu já foi.
2: Senão a gente ia fazer uma vaquinha aqui na rádio, ia te dar um ursinho.
1: De pelúcia. Tá aí, o próximo
0: mas
1: presente.
0: Mas ia pescar também?
1: Não, nós ia comprar o ursinho.
2: Não, comprar.
0: Ah, ia comprar ele.
1: Acho que tu ia gostar, Guilherme.
2: Acho que sim.
0: Pode ser. Fora não vai, né?
1: Ah, viu? Falando.
0: É aquela coisa, melhor que nada, né?
1: Diz que cavalo lá, como é que é? Cavalo lá não sai dos dentes, né, Guilherme? Então, que venha,
0: sim,
1: né?
0: Sim, não. O que vem, que venha.
1: Maravilha.
0: E aí, se a gente não gosta de alguma coisa, a gente guarda, né? E aí dá de presente pra outra pessoa. Pra aproveitar, né? Pra não desperdiçar. Quem nunca fez isso, né?
1: Pois. Também tem isso. Olha, também fez lembrar aqui, cavalo dado não se olha os dentes, viu, Guilherme? É pra não criticar, né? Aquilo que a gente acaba recebendo como um presente que tem após seus defeitos, mas é cavalo dado não se olha os dentes, viu?
0: Isso aí, guarda, né? Nem que seja pra passar adiante, né? Pra outra pessoa. Tem gente que ganha presente da... A cesta de Natal, né? Da firma. E aí guarda e dá pra namorada, né? Dá pra alguém de presente.
1: Meu Deus, eu não tô sabendo dessa.
2: Eu também não sabia.
1: Não sabia dessa. É fato novo. Oh,
0: mas isso acontece muito. Teve uma pessoa que me contou uma vez, né? No caso,
1: um amigo?
0: O cidadão, isso. Ganhou uma cesta, né? Da empresa que trabalhava, né? E aí presenteou a namorada na época. Ela até achou estranho, né? Uma cesta de Natal romântica, né? Mas tinha azeitona, tinha milho verde, né? De sachê, dessas coisas aí. Uh-huh. Mas tá valendo, né? É. Importa o presente.
1: Pois é. Não precisou comprar, né?
0: Sim, pois é.
1: Que coisa séria. É o cúmulo do pão duro.
0: É, e se não vai usar, né?
1: Se não vai usar.
0: Vai fazer o quê? Presente, passa adiante.
1: Isso aí.
0: Só muda o top, né? Dá uma pra uma pessoa que não esteja ligada com a situação pra saber de onde veio, vai embora.
1: E acrescenta um cartão, pelo menos, né? Pra dizer que comprou, né, Guilherme?
0: Isso, coloca um top bem colorido.
1: Mas que não fique sabendo também, né? Porque senão a casa se foi, né?
0: Sim, se foi.
1: É, porque se ficar sabendo, meu Deus.
2: Eu escolhi a dedo esse aqui pra ti, ó.
1: Meu Deus, ainda não é da empresa, meu pai do céu.
0: Eu que montei a cesta ainda.
1: Meu Deus, caiu tudo, viu? Literalmente por água abaixo.
0: Só tem que cuidar pra não deixar a mensagem, né, que veio junto, só tem que tirar essa e colocar uma nova.
1: É, mas sempre tem alguém que recebeu a igual, vai contar depois, olha.
2: Obrigada aí pelo seu ano de dedicação.
1: É, olha que a mentira tem a perna bem curta, não vai muito longe, viu, não dá.
0: Ó, quem passou por uma dessas pode contar pra gente, manda um recado.
1: Ah, mas não vai contar, Guilherme.
0: 3-4-2-15-22.
1: Será que conta?
0: Mas não se identifica.
1: Tá bom.
0: Só pra mostrar que isso acontece.
1: Então tá legal. Você volta daqui a pouco, né?
0: Daqui a pouco volto. 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
1: Ok, Guilherme, agora são 10h19. É, Kelly, tem de tudo nesse mundo, né? A gente ainda não viu nada. Tem só muita coisa para ver ainda.
2: Verdade.
1: É. 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A gente já volta, 10h20.
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3: Olá a todos que nos acompanham na Rádio Vang. Temperatura das tardes não passando muito dos 18 a 20 graus. E a partir do sábado, uma massa de ar frio chega, impulsionada por um ciclone no oceano. O tempo fica ventoso a partir de sexta. Sábado também um dia inteiro com vento oeste, sudoeste, portanto, vento gelado. E a tendência é de domingo a terça-feira, temos aí aberturas de sol, o frio das manhãs será significativo para essa época do ano, mínimas em Marau entre 5 e 7 graus no começo da manhã do domingo, da segunda-feira, e na terça a temperatura fica na casa dos 8 a 10 graus. Nesses três dias, o sol vence a barreira de nuvens, mas na quarta, dia 21, volta a chover. Da Metsul Meteorologia, Estel Cis.
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0: Agora 10 horas e 27 aqui na Vang, tem nossa comunidade que segue nesta manhã, também seguindo com você até o meio-dia. E agora o destaque para o nosso quadro Vida Saudável para Exatos Laboratórios, 56 anos e o mais antiga atividade aqui, Marau Confiança, que atravessa gerações. 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Traz aqui o destaque para o nosso quadro Vida Saudável.
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0: O programa traz nesta manhã um assunto, lembrando no dia 13 de outubro, que é o Dia Mundial da Trombose. A gente vai conversar nesta manhã com o médico cirurgião vascular Jaber Salé, para falarmos também sobre esse tema da trombose. Doutor Jaber, seja bem-vindo aqui à Vang mais uma vez, bom dia.
2: Bom dia, muito obrigado, Leonardo, e obrigado ouvintes aí pela participação aí nesse quadro e para a gente falar desse tema tão polêmico aí e tão importante também, né?
0: Exato. Só até mencionar aqui um tema polêmico, é um tema que tem muitas dúvidas, hein, doutor, sobre trombose, hein?
2: Com certeza, a população tem bastante dúvida e tem bastante medo em relação à trombose. E eu costumo falar que muitos pacientes que procuram por dor nas pernas, eles têm medo da doença circulatória e principalmente da trombose. Então, é importante, esse dia foi criado justamente para lembrar da consciência do que é a trombose venosa e também do que isso pode acarretar, né, nesses pacientes e como a gente faz para evitar, claro, isso. Então, esse dia aí foi em homenagem ao Virchow, que foi um médico alemão que criou esse que desenvolveu o diagnóstico, né, da trombose venosa, e que até hoje é falado da tríade de Virchow, que é bem conhecida aí por nós médicos.
0: Claro. Doutor Jaber, quando se fala aqui em trombose, a incidência na população, a incidência que ela é alta, ela é crescente, ela é estável, qual é a realidade com relação ao diagnóstico de trombose, hein?
2: A trombose venosa é extremamente prevalente. Isso modifica de país para país, mas hoje em dia a gente vê que isso tem em alguns locais diminuído, obviamente, porque a trombose venosa, o que ela é? Ela é um coágulo que se forma dentro do vaso, tá? E esse coágulo, ele oclui o vaso. Lembrando que a trombose, ela pode ser também, a gente sempre fala em trombose venosa, pode ter a trombose arterial, que pode levar a amputação. Mas esse dia, ele é mais para a gente lembrar da trombose venosa profunda, que é uma das principais causas de mortalidade intra-hospitalar. E a gente também vê muitas pessoas aí que vêm com medo da trombose porque realmente perderam familiares. Hoje em dia a gente tem visto algumas diminuições, mas a incidência ainda ela é alta. E ela é igual em homem, ela tem uma leve diferença entre homens e mulheres, né? Mas ela, se a gente pensar em estudos assim, elas se equiparam e a gente tem uma prevalência altíssima em relação à questão da trombose venosa. Mas isso tem diminuído aí ao longo dos anos aí.
0: Sim. Doutor, com relação à trombose, o que o senhor até observa que são dúvidas principais e até são temidas pela população, a busca de ajuda médica justamente pelas circunstâncias do receio que se tem do diagnóstico da trombose, hein?
2: Sim, as pessoas que vêm com dor na perna, elas acham que é trombose venosa. nem toda dor na perna ela é trombose venosa. A trombose venosa ela cursa também com dor e muitas vezes com inchaço. A gente também pode ter trombose assintomática, paciente com um leve sintoma ali de dor, e às vezes a gente tem que fazer ultrassom. Tem casos que eu olho assim, mas eu acho que esse caso aqui até nem é trombose, e acaba se confirmando. Mas a gente tem que lembrar que trombose venosa ela tem fatores que predispõem a trombose venosa. Uso de hormônios pode predispor, o estrogênio principalmente, a idade avançada, a obesidade, sinais de câncer, por exemplo, ter câncer, ele predispõe a ter a trombose venosa. Outras situações, um trauma, um acidente, ele pode predispor a trombose venosa. Imobilizações, se fez uma cirurgia ortopédica que precisou ficar imobilizado, predispõe a ter trombose venosa. E a grande preocupação da trombose venosa é que esse trombo, que geralmente é nas pernas, migre, suba lá para o pulmão e oclua a artéria do pulmão, levando a embolia pulmonar, que é a terceira causa de mortalidade circulatória no mundo, isso, né?
0: Sim. E como é que trata esse assunto, hein, doutor?
2: Como é que trata a trombose? A trombose, boa parte é tratada com anticoagulação, a gente afina o sangue. Obviamente que afinar o sangue não é garantia que vai reabrir aquele vaso. E o grande problema dele não reabrir, se é uma trombose ampla, porque a gente sempre pensa, pode ser uma trombose lá de vez da panturrilha, uma trombose que pega a coxa, uma trombose que pega as veias ilíacas, que são veias ali no abdômen. Quanto maior a trombose, menor a chance de reabrir esse vaso, mesmo fazendo o tratamento correto com anticoagulação e tudo, porque depende também de cada organismo. E o grande problema disso é que isso pode levar à síndrome pós-trombótica, que aquela perna que fica maior do que a outra ao longo do tempo, com alteração da cor da pele que não volta a ser a cor normal e que predispõe às feridas, úlceras da perna. Isso se chama síndrome pós-trombótica. São manifestações que ocorrem anos após você ter trombose venosa. E isso é comparado em termos de morbidade à insuficiência cardíaca, de tão grave que pode ser a síndrome pós-trombótica.
0: Claro.
2: Então, pode perguntar.
0: Não, doutor, só essa questão de falar aqui da trombose, você até falou de a questão de coágulos, né? Porque o senhor até mencionou a panturrilha e também na coxa. As duas situações são situações que exigem o devido cuidado, mas uma dessas situações, panturrilha ou a coxa, qual delas oferece mais risco ao paciente, hein?
2: Boa pergunta. Assim, ó, as trombose, por exemplo, às vezes um colega me liga, Jabe, eu tenho aqui um paciente com trombose. Primeira coisa que eu pergunto, qual veia que é? Às vezes o colega, é trombose venosa. Não, mas dá uma olhadinha aí no laudo, qual veias que estão comprometidas? Por quê? Uma trombose menor, de veias da panturrilha, por exemplo, que são veias menores, muitas vezes elas não dão repercussão de ter uma embolia sintomática. Embolia é um assunto que às vezes a pessoa começou com uma falta de ar súbito, tem que pensar que possa ter uma embolia, né? Bom, mas voltando ao assunto ali, a trombose pode pegar veias da coxa, que são veias maiores, e veias, elas podem ser mais proximal, chegando até a ilíaca, que são veias abdominais, e até a cava. Quanto mais proximal a veia, o acometimento dessa veia, maior a chance de embolia. Quanto maior a trombose, também maior a chance de embolia, menor a chance de recanalizar, de reabrir esse vaso, mesmo que faça os tratamentos normais, que são com anticoagulação.
0: Então isso é
2: então,
0: sim. Doutor,
2: proporcional ao tamanho da trombose e a proximidade, claro, da trombose com o abdômen.
0: Claro. E aí pode vir aquela pergunta, doutor Jaber, mas eu já sofri de trombose, fiz o tratamento, aparentemente tudo está resolvido, pode voltar?
2: Pode. Quem teve trombose já é um fator de risco para ter novas tromboses. Então, já ter tido trombose é um fator de risco, principalmente se ele não houve uma recanalização. Quando a gente fala em trombose, que muitas vezes o paciente vem, eu faço estipulo o tratamento aí com anticoagulação, a gente utiliza a meia elástica, muitas vezes faz tratamento com compressões inelásticas também, e acompanha esse paciente. Muitas vezes esse paciente reabriu o vaso, mas ele pode ter nova trombose. Por ter tido, e às vezes a gente precisa fazer o diagnóstico, o que que levou a ele a ter essa trombose. Muitas vezes a primeira manifestação de um câncer pode ser a trombose. O paciente teve trombose. Pode chegar pacientes com mais de 50 anos que tiveram uma trombose ocasional, sem do nada, que surgiu sem um motivo aparente, pode ser um câncer. Não estou dizendo que é. Uhum. Eu sempre explico para o paciente, não estou dizendo que é um câncer. Mas uma das formas, às vezes, o paciente pode, a primeira manifestação do câncer ser uma trombose venosa. Porque o câncer, ele leva a hipercoagulabilidade, ele predispõe à formação desses coágulos.
3: Certo. Doutor, os fatores então de risco, só até mencionar aqui, a questão do câncer é um deles.
2: É um deles, né?
3: Tem vários outros. Tem aquela situação, permanece o dia todo sentado, tem alguma relação?
2: Com certeza. Pacientes que ficam muito tempo numa posição só têm mais chance de ter trombose venosa. Por isso que o ideal é evitar muito tempo numa posição só. O ideal é que caminhe, levante, viagens longas, por exemplo, o ideal é que levante, caminhe, que faça um movimento de dorsiflexão com o tornozelo, porque a principal bomba que a gente tem no membro inferior é a bomba da panturrilha. Uhum. Ela funciona como o coração do membro inferior. Eu falo membro inferior é coxa e perna, né?
3: Sim.
2: Porque às vezes o pessoal diz a perna só é tudo. Não, perna é do joelho para baixo e coxa é acima do joelho, né? Então, quando a gente fala membro inferior, o coração do membro inferior é a panturrilha. Então, esses dorsiflexão que a gente movimenta é importantíssimo para viagens longas, pacientes que estão muito acamados, tem que movimentar. Pacientes que fizeram cirurgias ortopédicas, muitas vezes, que não pode movimentar o tornozelo, eles têm que fazer muitas vezes a profilaxia com anticoagulantes para evitar que tenha trombose venosa. Lembrar que a trombose venosa ela pode ter em qualquer idade e ela vai depender do fator causal. Por exemplo, uma cirurgia maior, uma cirurgia com horas de duração, ele pode levar mais as tromboses venosas.
3: Claro.
2: Uma cirurgia plástica com horas de duração pode levar a trombose venosa.
3: Sim. Doutor, a questão de hábito, e cito aqui o hábito do tabagismo, é um fator?
2: Sim, é um fator de risco importantíssimo para ter trombose tanto arterial quanto trombose venosa. Tanto é que às vezes o uso do anticoncepcional ele pode chegar a 6%. Uhum. E o tabagismo a 20%. Mas se eu juntar os dois, se uma mulher que usa anticoncepcional com estrogênio e fuma, ela pode chegar até 35% de chance de ter trombose venosa. Então aumenta significativamente o risco, sim.
3: É um alto risco, né?
2: Com certeza. É.
3: Doutor, o fato do histórico familiar, se alguém da família já sofreu com trombose, pode isso ser também um fator de genética da família ou não, hein?
2: Com certeza, com certeza. Muitas vezes eu tenho pacientes que a mãe teve, tia teve, o irmão teve e a paciente teve. Isso tem que ser investigado, obviamente, e a gente tem que avaliar principalmente doenças que levam à hipercoagulabilidade, que é deixar esse sangue predisposto a formar coágulo. E situações que são essas, principalmente as trombofilias, né?
3: Claro, claro.
2: Então podem ter que causar trombose em qualquer lugar, trombose veia do fígado, trombose em veias no cérebro, pode causar tromboses também em membros inferiores, enfim, trombose de placentas que pode levar inclusive a perda fetal, principalmente terceiro trimestre.
3: Claro. Doutor Jaber, a gente falou aqui sobre o tema trombose, né? Falamos até os fatores de risco e até a questão até mesmo de sintomas. Qual é o momento que o paciente deve ficar atento para buscar logo atendimento médico? E aqui tem que ressaltar o atendimento do cirurgião vascular, que é o profissional que cuida desta área, que é o especialista nessa área. Qual é o momento que se deve buscar essa ajuda para não deixar isso avançar? Porque há o risco de morte, inclusive, né? Se não tratado esse tema. Qual é o momento recomendado de buscar ajuda médica, hein?
2: Claro, tendo sinais principalmente de dor e inchaço, né? Principalmente em membro inferior, perna, tem que procurar. Às vezes pode ter um calor naquela perna junto com o inchaço, junto com a dor. Tem alguns casos que são poucos sintomas também que a gente vê. Outra coisa, os sinais de alerta, principalmente para embolia pulmonar, que é de extrema importância e causa de mortalidade mundial, isso, né? Tanto que hoje você faz, por exemplo, está um paciente internado em hospitais de ponta, você vai liberar a prescrição, que ela é digitalizada, obviamente, por um software, ali você vai liberar, e se você não fizer a profilaxia, muitas vezes você tem que justificar, né? Pela questão da mortalidade intra-hospitalar. Mas voltando à tua pergunta, assim, ó, sinais que tenham, por exemplo, uma falta de ar súbita, tem que procurar uma avaliação, né, ir numa emergência, de repente investigar se tem uma embolia pulmonar. Uhum. Uma dor torácica, tem que investigar se não tem uma embolia pulmonar. É, a semana passada me ligou uma paciente jovem, tinha feito cirurgia, fazia mais de 30 dias uma cirurgia plástica, e ela estava sendo tratada por uma pneumonia e, na verdade, ela tinha uma embolia pulmonar. Isso pode, pós-operatório de uma cirurgia maior, né?
3: Sim.
2: Então a gente tem que pensar nisso. Ela tinha tosse e tinha falta de ar. Então ela estava mais no raio-x estava mais para eles pensarem numa pneumonia e, na verdade, ela tinha uma embolia pulmonar, né?
3: Uhum.
2: Então,
3: perfeito. Doutor Jabes, sim, pode concluir.
2: Sim, não, não. Então, esses sinais têm que estar alerta. Obviamente que a gente tem muitos pacientes que vêm com dor nas pernas que são de origem ortopédica, mas até que prova o contrário, dor e inchaço, a gente tem que descartar trombose venosa.
3: É. Sempre verificar, não deixar isso virar uma rotina, né? E acostumar com isso. Pelo contrário, tem que buscar essa ajuda. Foi bom tê-lo aqui na Vang nesta manhã, doutor Jaber Salem, que é médico cirurgião vascular, sobre o tema trombose, né? A gente lembrou essa data ontem, dia 13, o Dia Mundial da Trombose. Então, a sua participação aqui foi muito oportuna e também, claro, sempre muito de orientação à nossa população. De momento, muito obrigado, bom trabalho e até uma próxima ocasião, doutor Jaber.
2: Muito obrigado, agradeço a vocês aí e aos ouvintes aí, e parabéns pelas perguntas aí.
3: Ok, muito obrigado, doutor Jaber Salek, que participou aqui do nosso programa nesta manhã, no nosso quadro Vida Saudável, o nosso quadro que traz também sempre esse assunto no oferecimento de 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
3: 16, agora faltando para as 11 da manhã, nós seguimos com você aqui na Vang com o nosso Comunidade nesta manhã de quarta-feira, agora com o sol, viu? Que ali ele apareceu e a temperatura é de 22 graus.
4: Que fique, que venha para ficar por aqui.
3: Venha com mais força só.
4: Isso aí, alegra o nosso dia.
3: É, deixa mais colorido, mais energia. Daí a gente vai voltar na sequência com o nosso programa.
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1: Olá, tudo bem? Uma ótima quarta, tá no ar o Patrulha do Consumidor. Comprou um presente e o brinquedo apresentou algum vício ou defeito de fabricação logo nos primeiros dias de uso? Se o problema não for resolvido pela loja ou fabricante no prazo de 30 dias, você tem o direito de escolher a melhor solução. O Código de Defesa do Consumidor garante a troca por um produto novo em perfeitas condições, a devolução integral do dinheiro ou o abatimento proporcional do preço. Fique de olho nos seus direitos para não ficar no prejuízo. Exija a solução e garanta a felicidade da turma. O Patrulha do Consumidor de hoje fica por aqui. Até mais.
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0: Agora, faltando 10 para as 11, de volta aqui na Vang com nossa comunidade que segue. É, hoje é quarta-feira, dia 14 de outubro de 2026. Nós vamos com você até o meio-dia. Tem o Nimonf chegando, Guilherme de Abreu. Tá voltando aqui no programa, hein, Guilherme?
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0: Ok, Guilherme. Agora, faltando 6 para as 11, aqui no programa também tem lojas Banker, você pedreiro, pintor, encanador, eletricista ou serralheiro. 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O destaque também aqui para os parceiros do nosso comunidade que vai trazer agora o quadro Valores da Vida. Destacando hoje aqui o nosso quadro Valores da Vida, que traz aqui o nosso quadro com uma pergunta. Evoluímos na tecnologia, mas esquecemos o valor das relações humanas? Vivemos na era da informação, da conexão e dos avanços tecnológicos. Nunca tivemos tanto acesso a conhecimento e tantas possibilidades de informação e de comunicação. Entretanto, uma questão merece reflexão. Estamos evoluindo como humanidade na mesma proporção que evoluímos com a tecnologia? Estamos conectados com o mundo inteiro, mas muitas vezes distantes de quem está ao nosso lado. O individualismo, a intolerância, a busca pela satisfação imediata parece ganhar espaço, enquanto que a empatia, a gratidão e o compromisso com o outro vão perdendo força. Essa realidade também se manifesta nos relacionamentos, por exemplo. Casamentos e vínculos afetivos enfrentam dificuldades que nem sempre encontram espaço para o diálogo e para a reconstrução. Evidentemente, há relações que precisam terminar, especialmente quando existe desrespeito ou sofrimento. Contudo, é necessário distinguir o fim de uma relação prejudicial da desistência diante as dificuldades naturais da convivência. Nem tudo o que exige esforço está perdido, assim como nem tudo o que proporciona prazer merece permanecer. A busca pela felicidade é legítima, mas não pode ser confundida com a satisfação de todos os desejos individuais. Relações verdadeiras exigem paciência, responsabilidade, respeito e disposição para compreender as necessidades do outro. Quando a convivência se torna mais importante que o compromisso, as pessoas correm o risco de se tornar descartáveis. A ingratidão também merece atenção. Muitas vezes esquecemos quem nos apoiou, incentivou nossos sonhos e contribuiu para as nossas conquistas. Valorizamos a presença enquanto ela nos é útil e depois permitimos que a indiferença ocupe o seu lugar. A gratidão não é uma dívida, mas o reconhecimento de que ninguém constrói sua história inteiramente sozinho ou sozinha. A tecnologia, por si só, não é o problema. O desafio está em como utilizar sem perder a capacidade de ouvir, acolher e respeitar. Afinal, informação não significa sabedoria. Liberdade não elimina responsabilidade e comunicação não garante conexão emocional. Precisamos refletir sobre o progresso que estamos construindo. De pouco adianta dominar tecnologias cada vez mais avançadas se deixarmos de reconhecer o valor das pessoas, de respeitar diferenças e cultivar relações humanas verdadeiras. Uma sociedade verdadeiramente evoluída é aquela que a busca pela felicidade individual não elimina a empatia, a liberdade e não anula o compromisso, e o sucesso não apaga a gratidão. Podemos conquistar muito, acumular conhecimento e transformar o mundo, mas se perdermos a capacidade de amar, agradecer, respeitar e cuidar, teremos avançado na tecnologia e retrocedido como seres humanos. Afinal, o verdadeiro progresso não está apenas naquilo que somos capazes de criar, mas também na humanidade que conseguimos preservar em nossas relações. Destaque de hoje aqui do nosso quadro Valores da Vida, a gente traz aqui o tema de hoje: evoluímos na tecnologia, mas estamos esquecendo os valores das relações humanas? É o destaque hoje aqui do nosso quadro Valores da Vida. Agora, pontualmente, 11 horas. A gente vai voltar na sequência com o nosso programa, também já com a sua segunda hora nesta manhã de quarta-feira, 14 de outubro de 2026, com nuvens, né? O tempo também teve momentos de sol e a temperatura aqui em Marau é de 22 graus agora. Para hoje, a máxima prevista aqui para a região, segundo a meteorologia, hoje deve chegar a 25 graus, é o que informa também a previsão do tempo.
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0: 11:07 aqui na Vang Comunidade. Vai com você até meio-dia. É muito bom saber que você está na sua atividade, né? Aqui em Marau e também em toda a nossa grande região. Obrigado pela sua companhia, também pela carona, quem está no trânsito, né? Dá uma olhadinha aí, tá com o cinto em dia, né? Puxou o cinto de segurança. Não tá com o telefone na mão nesse momento, né? Quer dirigir com o telefone na mão, não dá certo.
1: Não dá, Ronaldo.
0: Então, se tiver que atender, dá uma parada aí, acha um lugarzinho seguro, responde, depois vai, né? Para não também correr riscos aí no trânsito. 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Bem-vindo também aqui no nosso programa a partir de hoje, também doutor Henrique Perim e Monique Damiano aqui com o nosso comunidade, que vai trazer agora o Lancaster Forest, o comentário esportivo em nome de Lojas Teva, coleção Primavera-Verão Teva, feita para homens que fazem a diferença. Lancaster, bom dia.
2: Muito bom dia, Ronaldo, bom dia, Kelly, bom dia, ouvintes da Bank. Ronaldo, o tal de transfer ban da FIFA, aí o pessoal vai perguntar o que que é transfer bans da FIFA. Transfer bans é quando a FIFA aciona os times que estão devendo para um outro time, contrata um jogador, pagam ou não pagam, dão uma entrada ou não dão entrada, enfim, fazem um acerto para comprar os jogadores, alguns valores maiores, outros valores menores, e acabam não pagando. E inclusive sendo proibidos de fazer qualquer tipo de transação de contratação nova dos jogadores, e tá super certo. E no Brasil, não pagam, dão uma entrada ou não dão entrada, enfim, fazem um acerto para comprar os jogadores, alguns valores maiores, outros valores menores, e acabam não pagando. E inclusive sendo proibidos de fazer

0: Cebolinha, do Arthur, de vários craques, mas principalmente de Neymar, que é o multimilionário e que fez, eu acho, essas últimas contratações do Santos, ou ajudou a fazer, ele tem 7 transfer ban. O 7? Ou seja, tem 7 dívida que não pagou e que acionaram a FIFA, e aí a FIFA fez o que pode fazer aquele, impedindo ele de fazer novas contratações. Não pode fazer. Só pode fazer a partir do momento que você não tiver pendência nenhuma com outros times que acionem a FIFA para receber o pagamento. O Internacional tem 2. Claro que agora não tem janela para contratar. Mas se tivesse janela, o Internacional não podia contratar. Primeiro tem que pagar o que está devendo. Daqueles que acionaram, não só o que está devendo, porque o Internacional deve um monte. Mas para esses times que acionaram a FIFA, tem que pagar para pensar em novas contratações. E o Grêmio também tem 1. E não é só esses times. Tem o Corinthians, tem o São Paulo, tem o Cuiabá, tem o Fortaleza, tem o Amazonas, que é da terceira divisão, da segunda divisão, tem o Figueirense. Então tá virando uma rotina, Ronaldo, no Brasil, de os clubes contratarem e não pagar. Olha o que fez o Vasco da Gama, que não tá nessa lista, sabe por quê? Porque ele fez um acerto judicial. E aquilo que ele deve, ele vai demorar 5, 10, 15 anos para pagar. Um dos que tem a ver é o Internacional. Quem tem 20 milhões para receber do Vasco, do David ainda. E o Vasco não paga. Mas o Vasco contrata. Porque ele fez essa questão judicial ali e ganhou fôlego e se comprometeu a parcelar aquilo que ele estava devendo. E que acho que o Internacional vai para o mesmo caminho, se não com esta direção que está aí, com a próxima. Vai ter que fazer uma coisa assim também. É certa? Judicialmente é, mas que é imoral, eu não tenho dúvida nenhuma. Você devendo um monte de dinheiro para outros clubes, e aí você, que nem o Santos, por exemplo. O Santos tinha isso e foi contratando gente que é o dinheiro emprestado lá pelo Neymar com certeza absoluta. O próprio Vasco fez isso. O Vasco ontem ganhou do Boca Juniors na Libertadores, na Sul-Americana, aliás, lá na Bombonera por 1-0 com vários jogadores novos. Tá devendo um monte, mas contratou. Porque acabou fazendo essa recuperação fiscal aí através da justiça. E acabou então podendo comprar e fez. E o Vasco, aquilo que eu digo, mesmo estando numa posição ainda não tranquila, está com 35 pontos, o Vasco não vai cair porque fez contratações importantes e poderá até decidir a Copa Sul-Americana, já que venceu ontem à noite por 1-0. Muito complicado isso. É muito complicado. É aquela história, né? Eu faço de conta, um jogador disse numa determinada ocasião que estava para receber dinheiro de um clube, não me lembro qual deles, e não recebi, ele disse, olha, eles fazem de conta que me pagam e eu vou fazer de conta que jogo, ou seja, querem que eu jogue, então me paguem o que vocês têm atrasado, e está se tornando isso, né? Dentro do futebol brasileiro, lamentável que esteja acontecendo isso com o Internacional e com todos os times, final de conta. Para finalizar, Ronaldo, para finalizar, olha a situação que está Grêmio Internacional, né? 8 jogos, precisam 4 vitórias, no mínimo, 4 vitórias de 1 empate o Grêmio, para escapar da segunda divisão. Os últimos 6 jogos do Grêmio, 3 derrotas e 3 empates. Tá realmente muito complicado. Era isso, Ronaldo. Bom dia, voltamos amanhã.
1: Até amanhã, Lencastre, com um novo comentário aqui no programa, sempre para Lojas Teva, que tem a coleção Primavera e Verão Teva, feita para homens que fazem a diferença. Agora, 11:14, nosso programa aqui na Vanguel Comunidade, que segue e que vai até meio-dia, destacando aqui Dr. Henrique Perim.

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0: 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A gente volta na sequência. A hora certa agora 11:17, temperatura em Marau de 22 graus.
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0: Agora 11 horas e 26 aqui na Vanguard, que toma o nosso programa que vai com você até o meio-dia e segue com você, né? Com o programa que traz novamente aqui a Unimóvel as informações da manhã, Guilherme.
1: Isso, Ronaldo, para contar agora que nesse próximo sábado, tá, vai acontecer um evento bem interessante, uma entrega, na verdade, de reconhecimento, é o chamado RILA, tá? RILA, que é uma ação do Rotary Clube, que é uma questão de prêmios para lideranças, né, que se destacam, lideranças juvenis que se destacam na comunidade. Eu vou falar com a Lucrécia Bordignon, que é presidente do Rotary, até para a gente entender o que é o RILA, né, e qual vai ser a programação desse próximo sábado. RILA, Lucrécia, que é uma sigla em inglês, correto? Bem-vinda, bom dia.
2: Bom dia, Guilherme, bom dia, ouvintes. Sim, sigla, RILA é uma sigla em inglês que, traduzindo para o português comum, significa Prêmios Rotários para Lideranças Juvenis. O Rotary tem como um dos objetivos desenvolver liderança sempre. E daí, esse RILA é feito especificamente para mais jovens, que podem ser dos 12 aos 18 ou dos 18 aos 25, que foi essa faixa etária que nós escolhemos para trabalhar agora. Como o Rotary de Marau nunca tinha trabalhado isso, e também não possui o braço jovem do Rotary, que é o Rotaract, agora nós pensamos em, a gente acha que liderança é uma coisa muito necessária no mundo, então a gente vai trazer isso para Amaral e chamou essa faixa etária dos 18 aos 25.
1: Então é a primeira vez que vai acontecer o RILA aqui em Amaral.
2: Sim, primeira vez. No mundo todo ele acontece no Rotary, no Brasil, em várias, em muitas edições, né, de diferentes tipos. Tem tipos que acontece em 3 dias, tem, nós vamos começar devagarinho, com apenas uma tarde, e daí nós abrimos inscrições num número fixo, né, porque as vagas que nós tínhamos, até agora temos 43 inscrições, já fechou o número de vagas.
1: Perfeito, e aí quem for indicado vai para o sábado, como é que funciona no caso a sistemática da programação?
2: Então, Guilherme, nós, isso vai acontecer lá no RUAUB, lá da prefeitura, e aí nós entramos em contato com as faculdades de Marau, a CESURG e a FAB, tá? E pedimos indicações dos jovens que mais se qualificavam no perfil, assim, que tinham mais espírito de liderança, e também depois outras indicações das empresas mantenedoras do RUAUB lá que tem, né? Da Assim, enfim, de várias entidades. E aí isso vai ser montado assim, vai começar 1 da tarde com a chegada, a recepção do pessoal, e a partir da 1:30 nós vamos ter palestrantes, ali vamos ter a Carla Zonta, que é psicóloga, que vai falar sobre autoconhecimento, o Edson Betim, que faz palestras motivacionais, e também depois nós vamos ter a Mariana Seco e a Betânia Grande, que fazem parte do Rotaract, que daí vão trabalhar com projetos sociais, assim, nessa parte mais voluntária do Rotary, mais social, filantrópica, assim.
1: No caso, esses indicados inscritos vão participar da programação do sábado, isso?
2: Isso, todos eles estarão ali no sábado. E tudo isso é fornecido de forma gratuita pelo Rotary, né? Todos os palestrantes, todas as palestras, o coffee break, tudo isso de forma gratuita. O Rotary vai proporcionar isso.
1: Programação fechada, inscrições fechadas também.
2: Sim, a programação está fechada, a inscrição fechada, né? É isso que já estamos com o número que é o que cabe ali na sala do voo.
1: Perfeito, Lucrécia, obrigado pela atenção. Semana que vem tem mais programação, né? Conforme vão passando as semanas, vai tendo mais programação do Rotary, inclusive com a presença do governador, né? Aqui em Marau, na próxima terça-feira.
2: Sim, na próxima terça nós temos todo ano o governador do Rotary visita todos os clubes, né? A nossa visita será na terça-feira, dia 20.
1: Perfeito, obrigado pela atenção e um ótimo dia.
2: Muito obrigada, eu, Guilherme. Até mais.
1: Essa é a Lucrécia Bordignon, presidente do Rotary Clube, falando sobre essa programação do RILA, né? Que é uma programação que acontece nesse próximo sábado aqui em Marau. É a Unimóvel da Vang girando para a Bevel Volkswagen, a Bevel que fica na IRS 324, ali na saída para Passo Fundo, tem ofertas imperdíveis, também com a Faculdade CESURG, abertas as inscrições para o vestibular de verão, inscrições em cesurgmarau.com.br. 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É a Unimóvel ao vivo com Guilherme de Abreu.
0: Ok, Guilherme, trouxe a informação da Unimóvel aqui no nosso programa, que traz também agora o destaque para a agenda para a Conserve Condomínios e Serviços, que contrata auxiliar de limpeza. Tem informação no 991795546, o destaque para a nossa agenda.
3: Então, acontece em Marau a quinta edição do Degusta Marau, 25 estabelecimentos participantes, são 38 dias consecutivos de experiências gastronômicas diretamente nos endereços participantes. O evento, ele iniciou no dia 9 de outubro, segue até o dia 15 de novembro. Também amanhã, dia 15, acontece a partir das 7 horas da noite no Salão Nobre da Assim, mais uma edição do Papo de Negócios, um encontro para fortalecer laços, compartilhar experiências e abrir caminhos para novas oportunidades. E também integrando a agenda, no dia 30 de outubro, às 7:30 da noite, acontece na Casa da Cultura, um musical do Colégio Gabriel Taborim, com o tema O Grande Gatsby, obra-prima de literatura do século XX, escrita pelo autor americano Scott e publicada originalmente em 10 de abril de 1925. Ronaldo.
0: 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Também destacando aqui nesta quarta-feira, a soja negociado hoje, a saca da soja por R$137. Milho R$62 e o trigo PH78 por R$75. No mercado também econômico, apresenta nesta manhã as principais cotações: o dólar negociado agora a R$5,04, com alta de 0,54%. O euro apresenta queda, ela é de 0,09%. O euro, R$5,61. E a Ibovespa opera em queda de 1,59%. São os indicadores econômicos e também mercado agrícola, como destaque aqui no nosso programa, o Comunidade. 11:33.
3: Também trazer aqui o que é destaque no portal Vang FM. Marau classifica representantes dos dois CTGs para o final do Enarte. Também prazos para bancos devolverem 1,3 bilhão de bets acaba nesta quarta. A devolução está sendo realizada pelas instituições financeiras. Você ainda também confere aqui as ocorrências da Brigada Militar, que foi atendido pela corporação nas últimas 24 horas. No trânsito, duas colisões de trânsito deixam motociclistas feridos. Os acidentes foram registrados na noite desta terça-feira. E ainda, 62ª Zona Eleitoral realiza preparação de urnas para o segundo turno. A medida abrange urnas de Marau, Camargo, Gentil, Nicolau Vergueiro, Nova Alvorada e Vila Maria.
0: Pois é, segundo turno que acontece no dia 25, né, Kelly?
3: Exatamente.
0: Não no próximo final de semana, mas no posterior, né?
3: No domingo, dia 25, então tem mais uma semana e meia aí pela frente, contagem regressiva.
0: E nós gaúchos, no segundo turno, né, teremos votação apenas para o cargo de presidente da República. Certamente será um processo bem mais rápido, né?
3: Olha, esperamos que sim, viu, Ronaldo?
0: É.
3: Vai ser.
0: É, certamente é, porque é apenas um cargo que vai ser votado, né?
3: Somente um cargo.
0: Não tem toda aquela sequência que precisava seis cargos a serem votados, né? Tinha todo aquele universo, eram 25 toques na urna eletrônica, né? Isso. Eram 19 números e mais os confirmas, né?
3: Claro que o tempo permanece o mesmo, né? O eleitor tem até as 5 horas da tarde para poder votar.
0: O tempo de votação, ele acaba sendo mais curto. Ah, mais curto não, é o mesmo tempo, porém
3: o processo
0: é mais rápido, né? Certamente, olha, nem sei se vai formar fila.
3: Acredito que não também, porque as sessões permanecem as mesmas, então deve ser bem mais rápido.
0: A não ser que todo mundo vai ao mesmo tempo, daí vai formar fila porque todo mundo quer voltar ao mesmo tempo, né?
3: Isso pode acontecer.
0: Pode acontecer.
3: E a gente vai estar aqui novamente, né, Ronaldo? Dia 25, fazendo isso a cobertura completa das eleições.
0: É, no formato similar ao primeiro turno, né? Será que o nosso formato para o dia 25, dia de votação? Claro que tem alguns estados que tem ainda a votação para governador, né? E aí serão dois votos, não é o nosso caso aqui. Depois a gente vai trazer aqui, vamos trazer depois na sequência, que é na parada aqui do programa, para saber quais são os estados que têm mais do que o cargo de presidente para votar. Mas são poucos no Brasil, né, que vão fazer isso, porque a maioria dos estados já escolheram seus governadores ainda em primeiro turno.
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0: Aham. Aham, né, Kelly? Vai?
1: Vai lá.
2: Vai lá.
0: Vai, vai. 11h44, esses aham, né? Vamos lá, seguindo com o nosso programa nesta manhã de quarta-feira hoje. Vamos destacando aqui, Kelly, falamos agora há pouco, né, sobre o segundo turno, né, que vem a eleição agora no próximo dia 25, né? Falamos que os gaúchos, mas não é só os gaúchos, tem vários estados do Brasil, são 21 estados que não têm eleição para governador em segundo turno, né? Porque elegeram os governadores em primeiro turno. Teve agora a mais recente que o Rio de Janeiro confirmou também que o governador carioca foi eleito em primeiro turno, né? No dia 4 de outubro, Douglas Ruas, do PL, foi eleito lá no Rio de Janeiro. E com isso, dos 27 estados brasileiros, 21 já tem governador em primeiro turno. Quem vai ter segundo turno, então, agora no dia 25 para governador? Espírito Santo tem entre os candidatos Lourenço Pasolini, do Republicanos, e Ricardo Ferraço, do MDB. No Amazonas, Omar Aziz, do PSD, e a professora Maria do Carmo, do PL. No Rio Grande do Norte, Alisson, do União Brasil, e Cadu de Lula, do PT. No Acre, concorrem Maísa Assis, do Progressistas, e Alan Rick, do Republicanos. Em Tocantins, professora Dorinha, do União Brasil, e Vicentino Júnior, do PSDB. E também tem eleição em segundo turno no Distrito Federal, entre Celina Leão, do Progressistas, e Leandro Graz, do PT. Os que já foram eleitos, e aqui tem até os índices, chamou atenção, Kelly, que os eleitos, boa parte deles, né, ultrapassando até o índice de 60%, um chegando a 71% quase, que foi o maior percentual de eleito. E aí tem aqui, por exemplo, os eleitos no Amapá: Dr. Furlan, do PSD, 62,75%. Alagoas, JHC, do PSDB, com 52,20%. Bahia, Jerônimo Rodrigues, do PT, com 55,19%. Ceará, eleito governador, Eumano de Freitas, do PT, com 53,19%. Em Goiás, Daniel Vilela, do MDB, com 59,17%. Minas Gerais, Cleitinho Azevedo, do Republicanos, com 55,34%. Maranhão, Eduardo Braide, do PSD, com 56,86%. Mato Grosso do Sul, Eduardo Riedel, do Progressistas, com 67,07%. No Mato Grosso, Otaviano Piveta, do Republicanos, com 60,77%. No Paraná, Sérgio Moro, do PL, com 50,10%. Pernambuco, Raquel Lira, do PSD, ela foi reeleita com 53,27%. No Pará, Dr. Daniel do Podemos, com 51,36%. Paraíba, Lucas Ribeiro, do Progressistas, com 64,30%. No Piauí, foi o governador que foi reeleito com o maior percentual do Brasil, 70,90%, que foi Rafael Fonteles, do PT. Também o segundo, né, mais votado foi o eleito em Roraima, Arthur Henrique, do PL. Ele recebeu 69,13% dos votos. Aqui no Rio Grande do Sul, o Zuco foi eleito pelo PL com 58,05%. Sergipe, Fábio Metigieri, do PSD, com 59,27%. Santa Catarina, o Jorginho Melo, do PL, reeleito com 68,98%. São Paulo, foi reeleito o Tarcísio de Freitas, do Republicanos, com 62,65%. E no Rio de Janeiro, que foi também anulada a votação do Garotinho, o Douglas Ruas tinha ficado com o percentual de 49,21%. Com essa mudança, ele foi a 51% e, como consequência, eleito governador do Rio de Janeiro.
2: E lembrando, né, Ronaldo, que o segundo turno é independente. Então, quem não votou no primeiro pode votar normalmente no segundo turno, porque a justiça considera cada etapa uma eleição independente.
0: É outra eleição, né?
2: Isso. A ausência anterior continua sujeita à justificativa ou o pagamento de multa.
0: 11:49. Tá chegando aqui o Guilherme de Abreu. 23 graus é a temperatura. aqui, Mara, 24 agora atualizou aqui no sistema.
1: Pelas últimas eleições, a abstenção no segundo turno é maior ou menor do que no primeiro?
0: Boa pergunta. Acho que é maior o segundo.
1: Se eu não estou enganado, a abstenção é maior,
0: é maior
1: no segundo.
0: Ela é maior. Não é muito maior, mas é maior. Já vamos ver aqui. Abstenção do segundo turno, por exemplo, em 2022. Né? Só para. Abstenção de 22.
2: Mas 21% de abstenção no primeiro turno foi alto, né?
0: Foi alto.
2: Bem alto.
0: Foi alto. Até depois a gente vai procurar aqui. Eu tô tentando procurar com relação a 2022, o segundo turno.
2: Ó, nas eleições presidenciais de 2022, o número de eleitores faltosos falando na primeira etapa do pleito foi de 20,95%.
0: Do primeiro turno, né?
2: Do primeiro, do primeiro.
0: Então a gente vai buscar aqui até para saber do segundo turno, mas se eu não tô equivocado, ela é maior.
1: É maior.
0: O segundo é maior. Salvo tá equivocado. A abstenção segundo turno de 2022 aqui não tá aparecendo. 20,6% no segundo turno, a última eleição. Em 2018 ela foi de 21,30%.
1: É parelho.
0: É parelho, acho que não muda tanto, viu?
1: Eu até achei que era mais.
0: Eu também achei que fosse mais. Por isso que tem que checar a informação, né? A gente já buscou, mas é quase que se equivale, né? Mas entre brancos, nulos e abstenções, fica na marca dos 25%.
1: É muita coisa.
0: Um quarto do eleitor.
1: É muita coisa. Né?
0: Que vota branco, nulo ou não vota.
2: E essa ausência nesse primeiro turno, ela foi recorde, né? O percentual é maior desde 1998.
0: É.
2: 33 milhões não votaram.
0: Exatamente. E aí se soma mais os brancos e nulos, dá quase 40 milhões. 39 milhões e alguma coisa. 11h50.
1: E vai ser o debate domingo?
0: Diz que vai.
1: Um falou que não ia, daí o outro falou que ia.
0: Agora voltou.
1: Daí o outro falou que vai.
0: É.
1: Agora eu quero ver a réplica do outro também.
0: Até
1: né?
0: Domingo a gente vai ver. tá mais ou menos assim, tá que nem o TSE, uma hora um autoriza, outro desautoriza e fica aquela, né? Tá parecendo coisa de piá, né? Por favor.
1: Fora que uma falta de respeito com o emissor, né? Que é um trabalho desgraçado fazer debate, viu?
0: É trabalhoso.
1: A gente sabe bem o que quer fazer um debate municipal, imagina presidencial.
0: É
1: um trabalho do cão, viu?
0: É trabalhoso.
1: E os caras simplesmente não vão? Pelo amor de Deus, né?
0: É um desrespeito, né? É um desrespeito. 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E o destaque para quem hoje está aniversariando.
2: Parabéns hoje então para Luiz Henrique Lima Gomes, nosso colega e o alemão, parabéns. Também Yasmin Andrade, Álvaro Schiavini Gonçalves, Suzana Rigo, também Cássia Penso, Jonas Felipe, parabéns ainda para Gustavo Fim, Denésio Antunes Pereira, Tadeu Simeone, parabéns para Franci Guarnieri Debona. E parabéns, Milton Vieira.
0: Também parabéns para a Xana Aline Perincita, Letícia Colucci Oliva. Também parabéns para Elaine de Césaro, ainda para o Júnior Pedro Lorenzato, Cristina Ketzer, Suzana Rigo, ainda para o Thales Giovanni Armiliato, Milton Vieira, Nadir Gasparim, Diego Girardi. Também parabéns ainda para o Ledemir Panhussati, Valdete Gerlach Gobato, Regiane Pasqualotto, Grace Sandri, Letícia Lombardi, Denésio Antunes Pereira, Valdonei dos Santos, e o homem é famoso, hein? O homem é famoso, o Guilherme aniversariante de hoje tem dois perfis, que é o Luiz Henrique Lima Gomes, o alemão que está aniversariando hoje, né?
1: Só aí, parabéns pro nosso amigo ilustre, né? Luiz Henrique Lima Gomes, o famoso alemão.
0: Alemão.
1: Gosta de pastel, que é uma loucura, viu?
0: É mesmo? Mais que você?
1: Mais que eu.
0: Parabéns.
1: Mais uma volta ao redor do sol, né?
0: Grande alemão. Isso aí. Parabéns a todos e a todas, nossa homenagem especial aqui da comunidade nesta manhã. Não sabia que ele gostava tanto assim de pastel, né?
1: Te conta uma história um dia desses.
0: Tá bom. Quer contar agora?
2: Conta agora.
0: Não quer? Então fechou o programa.
1: Fechou.
0: 6 para o meio-dia. Vai voltar amanhã a partir das 10 da manhã.
2: Até amanhã às 10.
0: Até lá. Bom programa, Guilherme.
1: Para todos nós.
0: Tchau.

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1: 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Vamos lá, que agora é comigo. Meio-dia e 10, começando agora o nosso arquivo da Vang. Quarta-feira, metade da semana, já embalando de vez para mais um final de semana que tá quase, quase chegando. Hoje é dia 14 de outubro de 2026, signo de Libra, estação do ano primavera, fase da lua crescente. Muito prazer, Guilherme de Abreu por aqui, te fazendo companhia até uma hora da tarde com bastante música boa. Temperatura em Marau agora em 24 graus, hein? A previsão indicava máximas aí de 23, 24, já tá na máxima, viu? E ainda deve subir mais um pouco e durante a tarde ainda tem previsão de chuva, tá? Pode ter pancadas em qualquer momento. 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Vamos lá, meio-dia e 12, vamos com música, um ótimo almoço.

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10: Olá a todos que nos acompanham na Rádio Vang. Temperatura das tardes não passando muito dos 18 a 20 graus. E a partir do sábado, uma massa de ar frio chega, impulsionada por um ciclone no oceano. O tempo fica ventoso a partir de sexta. Sábado também um dia inteiro com vento oeste, sudoeste, portanto, vento gelado. E a tendência é de domingo a terça-feira, termos aí aberturas de sol. O frio das manhãs será significativo para essa época do ano, mínimas em Marau entre 5 e 7 graus no começo da manhã do domingo, da segunda-feira. E na terça a temperatura fica na casa dos 8 a 10 graus. Nesses três dias, o sol vence a barreira de nuvens, mas na quarta, dia 21, volta a chover. Da Metsul Meteorologia, Stael Cruz.
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19: Vamos lá, meio-dia 21, dando sequência ao nosso arquivo da Vang, no oferecimento da Xelândia, a melhor X de barato encontra por lá, atendimento das 8 da manhã até as 11 da noite, sem fechar à tarde. 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Abraço pro Severnini, né? Lá de Vila Maria. Perdeu o celular. Se por acaso tu encontrou o celular do homem, dá uma chamadinha aqui na Vang, tá? No 3342-1522. Ele perdeu lá por Vila Maria o seu aparelho celular, tá bom? Então pode, se tu por acaso encontrou, chama a gente aqui pelo nosso 3342-1522. Alemão de aniversário, faceiro, né? Luiz Henrique Lima Gomes pediu Beatles, Help. E claro que o aniversariante que faz a trilha musical aqui da Vang. Valeu, Alemão, parabéns!

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6: Domingo passado teve rodada pelo Campeonato Colonial de Futsal de Marau. Pelo feminino, um jogo, Laranjeira 0, Veado Pardo também 0. Já pelo masculino, o São Francisco Barroso venceu o São Caetano por 2-0, o Burro Preto Posse Boa Vista venceu o Laranjeira por 2-0 e Nossa Senhora do Carmo venceu por 2-0 também a equipe do São Pedro do Jacuí. A próxima rodada acontece nesse domingo, dia 18, no Ginásio Municipal de Marau.
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6: Vamos lá, meio-dia 38, dando sequência ao nosso arquivo da Vang, trazendo destaques, manchetes agora, o que é destaque aqui no vangfm.com.br. Marau classifica representantes dos dois CTGs para a final do Enarte. Teremos representantes aí tanto do Felipe Portinho quanto das Sentinelas do Pago em Santa Cruz do Sul. Eduardo Leite e Zuco, governador eleito, inauguram escritório de transição. Prazo para bancos devolverem 1,3 bilhão de reais de bets acaba nessa quarta-feira. Ocorrências da Brigada Militar de Marau das últimas 24 horas. Também é destaque, duas colisões de trânsito deixam motociclistas feridos em Marau. São destaques disponíveis aqui no vangfm.com.br. 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

Fechou então, ficando por aqui com o nosso arquivo da Vang dessa quarta-feira, metade da semana, com um solzinho, né? Meio tímido, porém com bastante nuvens e a temperatura é de 24 graus aqui pelo centro da cidade. 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Na sequência tem Espaço Livre. Para você, uma ótima tarde e até amanhã. Tchau!

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6: Agora 1 hora aqui na Vang, no ar Espaço Livre desta quarta-feira, hoje dia 14 de outubro de 2026. A partir de agora até as 2 aqui na Vang tem o nosso Espaço Livre, com temperatura aqui Marão de 24 graus. O programa também está ao vivo no YouTube, ainda no rádio, no aplicativo e no site. E você, a partir de agora, acompanha aqui o nosso programa nesta tarde de quarta-feira. 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O Espaço Livre recebe hoje aqui o médico clínico geral Jefferson Cunha, mas a vinda dele aqui hoje tem sim a ver com a medicina, mas também tem a ser tratado aqui o seu lado escritor de ser, né? Ele recentemente lançou uma obra, um livro escrito, A Arte de Partir, reflexão sobre a finitude da vida e os cuidados paliativos. Interessante aqui esta obra, que é assinada aí pelo Dr. Jefferson Cunha. Seja bem-vindo aqui, Jefferson. Boa tarde.
7: Boa tarde, Ronaldo. Boa tarde aos ouvintes da Vang. Um prazer estar aqui falando sobre um assunto um pouquinho diferente, né? Um assunto que muitas vezes a gente deixa de lado, esquece que ele é tão presente e talvez seja a única certeza, ou é a única certeza que a gente tem na vida, né?
6: É. O senhor que, inclusive, aqui na sua obra, o senhor coloca aqui, né? Médico, escritor e defensor de uma medicina mais humana, né? O senhor traz aqui no seu pequeno resumo aqui. Como é que surgiu a ideia de escrever um livro, hein, Jefferson?
7: Eu sempre gostei de escrever, Ronaldo. Acho que a gente, quando escreve, consegue deixar marcas do que a gente pensa. Às vezes, a gente fala... Você deveria, às vezes, tá zangado, escreva. Porque depois, no final, você talvez não iria falar aquilo que escreveu, né?
6: Uhum.
7: E deixar marcas, reflexões, eu acho que é uma forma de você deixar algo que tu pensa, um legado. E toda a produção, ela evolui, né?
6: Sim. O senhor trouxe aqui, até estava verificando aqui no material, né? Um dos capítulos que fala... Aliás, já no segundo capítulo, por que falamos tão pouco sobre a morte, hein? Essa é uma das provocações que tem aqui essa obra, né?
7: Sem dúvida, Ronaldo. Eu acho que assim, eu trabalho muito hoje com público geriátrico, com idosos, né? E eu acho que a gente não tocar sobre a palavra morte, né? Eu acho que a gente peca como profissional, né? Porque a gente tá cada vez vivendo mais, tendo mais longevidade, mais qualidade de vida, mas a gente sabe que essa data, né? Que ninguém sabe qual é a sua, ela vai chegar. E... como é que a gente tá vivendo? Como é que a gente tá refletindo, né? Como é que a gente tá entendendo que a gente nasce, a gente cresce, a gente vive, mas, infelizmente, a gente tem final, né? A gente acaba, a gente vai morrer um dia. E a gente vive hoje numa sociedade que, às vezes, vê como um tabu falar sobre a morte. Mas, assim, quando você fala sobre a morte, não é no sentido que você quer que a pessoa morra, que a gente... quer que as pessoas vivam menos, mas é entender que esse ciclo vai chegar ao fim e que a gente pode chegar com uma melhor qualidade, né? Desde aquela pessoa que já tem uma doença crônica, né? Muitas vezes a gente fala em cuidados paliativos, geralmente no paciente oncológico, mas existem outras doenças, né? Como uma demência avançada, um Alzheimer já terminal, pessoas com insuficiência cardíaca terminal, pessoas que têm uma insuficiência renal, que são dialíticas, já chega um ponto que nem a diálise mais está resolvendo. Então, como é que é a qualidade que a gente quer nesse final de vida, nessa terminalidade? E uma das provocações que eu faço é, né, por que falamos tão pouco? A gente tem medo, a gente tem receio, sabendo que o momento vai chegar, e se eu soubesse que o meu dia, né, o dia certo, como eu viveria a minha vida hoje? Quais seriam as minhas escolhas?
6: Se tivesse data já estabelecida, né?
7: É o horário, né? Tal dia, numa terça-feira, tal horário, vai encerrar teu dia, você vai morrer. O que você faria de diferente? Né? Então, as reflexões, elas passam a seguir assim, que muitas vezes você não precisa saber a data e o horário, mas você sabe que esse dia um dia vai chegar. Como que vai ser a tua vida nesse sentido, né? Você vai viver ela mais pensando em quantidade ou em qualidade, né? Qual vai ser a presença que você vai estar junto com a sua família, aquela questão de priorizar, né? O que é mais importante no teu tempo hoje? Um período com a tua família, um período mais de trabalho? Não existem respostas certas ou erradas, né? Mas a gente tem que ter respostas conscientes. Porque hoje a gente entra num automático, sem esquecer que talvez o dia de amanhã não vai existir. E às vezes é tarde demais, né? Não às vezes da minha partida, mas a partida de um ente querido,
6: sim,
7: né?
6: Sim, sim.
7: Meu pai, meu irmão, né? Meu filho. Então são perguntas que a gente acaba trazendo como reflexões, né, numa parte mais filosófica. E depois entrando um pouquinho na parte médica, né? Caso eu venha a ter uma doença, né, uma doença que vá me trazer sofrimento, quais são as minhas vontades, né? Porque muitas vezes a gente vê a família chegando às vezes num ponto que toma decisões pelo paciente, porque o paciente já não tem mais capacidade de definir o que ele quer. Mas será que não seria bacana a gente já falar que um dia isso vai acontecer e eu deixar as minhas vontades, né? Se caso vir um dia eu ter a necessidade de ter uma terminalidade assim, quais são os procedimentos que eu gostaria que se fosse feito comigo, né? Eu acho que muitas vezes são discussões que a gente tem que começar a trazer e para conseguir trazer uma vivência melhor, né?
6: E nesse sentido, já até pegando, deixando claro, expressando isso, né, que o senhor fala aqui, até no sentido da própria, de um tema que tem todo um apelo justamente para a gente discutir, que é a própria doação de órgãos, por exemplo, né? Manifestar qual é o teu interesse, porque a decisão final acaba sendo da família. Agora, se tu manifestar qual é, né, o teu desejo, vai ficar mais fácil para a família tomar também essa decisão, né?
7: Sem dúvida, Ronaldo. Acaba que tudo que envolve decisões de terminalidade, né, elas ficam mais leves quando se é conversado antes. E a doação de órgãos acaba sendo também.
6: É um
7: também.
6: Exemplo.
7: É um exemplo. Porque assim, a gente fala muito em questão de morte, assim, pensando já em doenças crônicas. A gente se limita às vezes em pensar que doação de órgão pode ser um paciente jovem que sofreu um acidente de trânsito, né? Então, qual que era a vontade, né? Porque às vezes você respeitar a vontade desse paciente, né? Você tá respeitando a memória dele. E muitas vezes a família nem sabe qual que era a vontade da pessoa. Então, você começar a refletir e discutir isso são formas de você viver melhor, você viver mais livre. E a gente sabe que o luto, principalmente, que é o que a gente acaba vivendo na perda, quando a pessoa não está, a família, no caso, não está preparada para esse tema de finitude, é consideravelmente aumentado o número de depressão, de ansiedade, transtornos aí pela perda, porque a pessoa não estava preparada, não estava entendendo aquela terminalidade.
6: Demora muitas, mais para aceitar isso.
7: Aceitação. E até a questão de que talvez não entregou da forma que gostaria aquela terminalidade, né? Ou se arrependeu de tomar decisões, de repente não deveria ter sido feito tão procedimento invasivo, ou deveria ter sido feito. Começam aquelas discussões. Então, o momento que você começa a entender o que está acontecendo ali nesse processo de terminalidade, começa a conversar com a família, conversar entre irmãos, entre familiares mais próximos, quais são os caminhos a serem seguidos, a gente percebe que no final, né, quando realmente acontece a passagem, o término aí do ciclo, a família fica mais leve, né? E o principal foi guardado boas memórias. Que eu acho que o principal também é uma das coisas que a gente sempre pensa. Quais são as memórias que a gente quer guardar desse período?
6: Sim. Doutor Jefferson, nesse sentido aqui, quando a gente fala desse assunto, o senhor que escreveu A Arte de Partir, foi fácil escrever sobre esse assunto ou não, hein? Como é que foi?
7: Não é um tema fácil, né? É um tema que tu tem que refletir muito, né? Até por questões de o que você acha que é certo ou errado, quando às vezes não existe certo ou errado, né, numa escrita. E eu tive uma vivência, né, até o livro eu dedico ao meu pai, né, porque antes de ser médico eu fui lá desse período.
6: Sim. Doutor Jefferson, nesse sentido aqui, quando a gente fala desse assunto, o senhor que escreveu A Arte de Partir, foi fácil escrever sobre esse assunto ou não, hein? Como é que foi?
7: Não é um tema fácil, né? É um tema que tu tem que refletir muito, né? Até por questões de o que você acha que é certo ou errado, quando às vezes não existe

0: E indiretamente a gente acabou visando qualidade e não quantidade no cenário que ele vivia. E depois de entrar na medicina, me formar, vivenciar isso no dia a dia como médico, eu vi que indiretamente aconteceu. Mas se talvez a gente tivesse conversado mais sobre o assunto, tivesse um entendimento do que estava acontecendo, eu acho que teria sido muito mais fácil. E então isso que eu trago no livro é para tentar ajudar as pessoas a entenderem o que é a terminalidade, refletirem, para que o processo, se um dia acontecer, e que infelizmente vai acontecer para todo mundo, seja de uma forma mais fácil.
1: Então, né? A sua inspiração no livro também foi sua experiência familiar, né?
0: Familiar,
1: com seu pai.
0: Pessoal.
1: Isso te motivou a escrever?
0: Me estimulou a escrever. E até a questão de ver a medicina de uma forma um pouco diferente, né? Uma medicina que tu tem que entender que também há limites, né? Existem muitos procedimentos, muitas coisas a serem feitas e devem ser feitas, mas até que ponto, né? Entender o ponto que talvez você às vezes esteja mais prolongando o sofrimento, prolongando uma vida que não é mais vida, não é mais vivida.
1: Exato.
0: Né?
1: E até não é curioso, mas é de enaltecer, né? Dr. Jefferson, o senhor vivenciou isso com um familiar, ainda não médico, o senhor era familiar, né? Filho. E depois é que obteve o diploma de médico, então esteve dos dois lados, né? Isso certamente lhe deu muita experiência para escrever sobre esse livro aqui, porque teve esses dois lados da história, né?
0: E eu acho, Ronaldo, que isso me ajuda, às vezes até na questão, às vezes, de tentar, quando ter uma conversa, né? Às vezes essas conversas difíceis, elas acontecem, né?
1: Necessárias, né?
0: Elas são necessárias. E às vezes elas acontecem de uma forma mais rápida do que a gente gostaria, né? Porque às vezes acontece do paciente chegar já num estágio que não há muito tempo para ser tomada decisões. Mas eu tive uma experiência recente, né, de um paciente que foi muito bacana, assim, tava de bacana na questão de que, assim, ele estava num processo de terminalidade, que eram poucos dias, e a família levou ele para casa. Não foi um término no hospital, né, sozinho. Ele ficou em casa, a família se reuniu, fez música, fizeram comidas que ele gostava, e voltou um dia antes da morte, né, faleceu no hospital, mas vivenciou os últimos momentos de uma forma leve. E as memórias que ficou para essa família não foi uma memória triste do paciente lá sofrendo, sedado, sentindo dor. Foi do jeito que ele gostava, com a família reunida, cantando. Óbvio, não é todas as vezes que tu consegue fazer isso. Mas eu acho que o momento que você começa a entender que a finitude realmente existe, que aquele paciente está entrando num processo final, e tu consegue permitir que esses momentos finais aconteçam, acho que é importante tanto para o paciente, né? Porque ele vai ter uma finitude, vai ter uma despedida, digamos assim, de uma forma humana. E quem fica também é importante, porque ficam memórias, ficam formas de você guardar daquele ente querido, daquela pessoa querida que estava contigo, e você pensar, bah, eu fiz tudo que estava ao meu alcance para proporcionar o melhor e com qualidade, mesmo que fosse por um pouco tempo.
1: Sim.
0: É diferente, né?
1: É diferente, é. Doutor Jefferson, o senhor entende que ainda nessa temática do porquê a gente fala tão pouco sobre o assunto, também não está muito na nossa cultura, ou talvez nossa crença, de que abordar esse assunto é atrair a morte? Tem muito disso também, não tem?
0: Tem, Ronaldo. Hoje, falar sobre a morte é um tabu, né? Você acha, não vou falar sobre a morte porque estou traindo a morte.
1: É.
0: Ou até aquela questão, né? Que você falar sobre morte, você é perdedor. Porque a gente hoje vive numa realidade de que, assim, você tem que ter longevidade, você tem que ser produtivo, você tem que ser juvenil, né? Você tem que ter uma questão de ser sempre jovem. Então, o momento que você entende a morte, você está admitindo que está envelhecendo. E isso, hoje, a gente tem muito um tabu de que o envelhecer é feio. O envelhecer é uma depreciação. Sendo que é o contrário, né? Hoje eu vejo que o envelhecer é um ganho. O envelhecer é uma dádiva, né? Porque quantas pessoas, né? Hoje a gente fala de 70 anos e você diz, ah, é jovem, né? 80 anos. E a 30, 40, 50 anos atrás, você pegava aí manchetes de jornal, né? Ah, atropelada uma jovem idosa de 40 anos, né? Tem uma manchete. A próxima música, até uma música.

0: fica famosa ali do Sérgio Reis, né? Uma coroa de 30 anos, né? Era uma realidade que as pessoas com 30, 40, 50 anos eram idosas. Hoje, quantas pessoas com 70 anos ainda trabalham, ainda trazem um sustento para dentro de casa? Quantas pessoas, né, de 80 anos estão em cargos hoje políticos, né, governando o país aí junto, né? Então, a gente tem que ver que o envelhecimento, ele é uma dádiva. Tem que ver como uma coisa positiva, um ganho que a gente traz como ciência. Só que junto com ele vem a finitude. Então, a gente tem que começar a desmistificar e quebrar esse tabu. Tanto de entender que você falar sobre a morte, você vai atrair ela. E ao contrário, eu acho que você falar sobre a morte, você vive melhor. Porque você passa a valorizar cada momento a mais da tua vida.
1: E fica mais leve.
0: E fica mais leve. Porque assim, se você sabe que o tempo é finito, que ele acaba, tu não vai...
1: Vai desperdiçar,
0: né?
1: E vai ficar com futilidades também.
0: Futilidades. Né? E até entender que, assim, o momento que você está envelhecendo, você está ganhando. Você não é um perdedor. Sim. Envelhecer está somando. Então, quebrar o paradigma de que envelhecer é feio. Não, envelhecer é um ganho, é uma dádiva.
1: Envelhecer é o jovem dando certo, né?
0: É dando certo, sem dúvida. E dentro da morte, assim, então a gente, dentro do próprio livro, né, eu acabo falando, refletindo um pouquinho sobre a questão cultural, né, porque muitas culturas, né, acabam valorizando a questão da morte, assim, de entender ela, né. O próprio México tem um dia da morte, né, que é o Dia dos Mortos, que eles fazem festejos no cemitério, fazem para cultuar a memória daqueles que partiram. Então, hoje, querendo ou não, a gente também, nossa cultura, mais no Dia dos Finados, a gente, sim, vai até o cemitério, a gente vai tentar valorizar a memória daqueles que partiram. Mas além disso, né, é quebrar o tabu e entender, tá, não é só isso, né, a gente tem que entender que o processo, ele acontece para todo mundo, e como que a gente vai chegar nesse processo de uma forma mais humanizada.
1: Exato. Vamos voltar na sequência, nosso convidado hoje aqui, Dr. Jefferson Cunha, médico clínico geral, mas também escritor, com essa obra chamada Arte de Partir, reflexões sobre a finitude da vida e os cuidados paliativos. E tem aqui um capítulo, deixa eu até depois reservar aqui, é o 10º capítulo do livro, Dr. Jefferson, que fala a comunicação entre médicos, pacientes e familiares. Que aqui também sempre é esse momento muito difícil da conversa, né, com a família, para poder explicar. Uns até recebem bem, como o senhor explicou aqui, outros, cada um reage de uma forma. Então, também abordar esse assunto aqui no programa. Na sequência, o nosso assunto é hoje esse aqui no Espaço Livre.
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0: 1:24 aqui na Vang tem espaço livre, temperatura aqui Marão de 24 graus. Nós seguimos com você até as 2 com o nosso programa que tem a Associação Comercial Industrial, Serviço e Agropecuária, assim com a Clínica Datamed, Britamar Calhar e Sicredi. 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O assunto hoje aqui é sobre esta obra que foi recentemente, né? Foi lançada. Esse livro é escrito pelo médico Jefferson Cunha, ele está aqui no programa hoje, nosso convidado, o Jefferson Cunha, que é médico clínico, mas também é escritor, né? E traz aqui essa escrita desta obra, que tem vários capítulos, né? E que traz essa reflexão sobre o tema arte de partir, reflexões sobre a finitude da vida e os cuidados paliativos. São 85, né? Páginas, ou pelo menos tem aqui 30 capítulos, que é possível então ler dessa obra com o Dr. Jefferson Cunha, que traz esse assunto aqui. E ele faz várias provocações aqui de reflexão, né, doutor? Tem aqui sim o olhar médico, mas tem o olhar também psicológico, tem olhar de comunicação aqui, que até eu havia dito antes da parada, né? A comunicação entre médicos, pacientes e familiares. O que o senhor provocou nesse capítulo aqui, hein?
1: Eu acho que assim, Ronaldo, a comunicação na finitude, ela é tudo, né? Não na questão principalmente de cuidados paliativos. Porque o momento que você entende o que está acontecendo e consegue transmitir isso para o paciente e para o familiar, as decisões ficam mais leves e você consegue dar um cuidado mais humano, mais pleno. Por exemplo, seu paciente, ele está numa fase do que não tem mais tratamento, né? Mas ele ainda está consciente. A questão de muitas vezes a gente não querer contar para aquele paciente, né? A questão da família não querer expor.
0: Mas poupar será, ele.
1: Poupar ele. Mas será que a gente talvez está sendo humano a ponto de não contar que não tem mais tratamento? Será que a gente não está deixando daqui a pouco ele expressar as últimas vontades dele? De deixar daqui a pouco um testamento? Já aconteceu, já tive um caso de uma paciente que a gente conversou com a família queria que contasse, mas de uma forma leve, sem a paciente né, se chocar, que não teria mais, né, tava na fase final de terminalidade. E aí a gente conversando com ela, né, a pergunta que ela me fez, ela não foi tipo quanto tempo eu tenho de vida, eu vou morrer. A pergunta dela é se ela deveria fazer um testamento logo, porque ela queria organizar. Mas a ideia dela não era nem testamento, sabe? Conversando depois com ela, não era nem a questão de questão financeira, de dinheiro, de bens. Ela estava preocupada com quem ia deixar os animais de estimação dela. Era um testamento mais vital, assim, sabe? Sobre vontades do que um testamento. Então, o momento que a gente começa a entender a comunicação da pessoa, entender o que está acontecendo, tanto alinhado, família, paciente e equipe que está assistindo, tem todo mundo falar a mesma língua, todo mundo entender o que está acontecendo, tirar dúvidas, você tem que sentar muitas vezes e fazer uma reunião, né?
0: Sim.
1: Porque
0: algo
1: às vezes
0: planejado.
1: Algo planejado. Porque o que acontece? Às vezes são famílias que têm 5, 6 filhos. E daí 5 têm uma vontade e 1 não tem. E daí fica um impasse. O que vai ser feito? Então é um momento de você acolher, porque também é um paciente que está sofrendo, mas é uma família que está sofrendo, né? Porque você está perdendo um ente querido, está perdendo o pai, a mãe, um irmão, alguém. Então são momentos que você também tem que sentar, ouvir, sem julgamento muitas vezes, porque o entendimento, que nem eu disse, às vezes não há o certo ou o errado. Você tem que entender a visão de cada um. E a partir disso, sanar dúvidas e também dar a questão da comunicação, né? Às vezes são casos que você também tem que acolher e saber dar, às vezes em conta gotas, a notícia, né? Você não pode chocar. Óbvio que são situações e situações, né? Se é uma doença que vai ter uma terminalidade, né? Um paciente que está vindo a uma doença, né? Um câncer, algo nesse sentido, é um cenário. Agora, quando é um acidente de trânsito, uma morte trágica, né? Já é outro cenário.
0: É outro cenário.
1: São diferentes formas de comunicação. Mas a comunicação, ela tem que ser um pilar, né? Eu acho que assim, hoje, todos os cenários, né, da medicina, tem que ter muita comunicação, Mas quando você entra na questão de cuidado paliativo e finitude, eu acho que o resumo do pilar principal é essa.
0: É.
1: Para entender o que está acontecendo, as tomadas de decisões, elas têm que ser conscientes. E sem comunicar não tem como.
0: É, e o senhor traz aqui, né, Dr. Jefferson, esse assunto da comunicação, porque as histórias aqui são as mais variadas, talvez a gente nem conheça tantas que tem. Mas tem aquela situação de familiares que entendem que talvez o filho mais velho, o filho mais novo, ou um deles é o responsável pelo pai e pela mãe, né? E aí sobrecarrega ele para tomar as decisões. E conforme a sua decisão, depois ele é acusado. Tem aqueles também que a família não tem uma boa convivência. Então, essa comunicação justamente precisa ter muito planejamento e saber como chegar para os familiares para explicar isso, né? Justamente por saber. Não saber qual é aquela situação daquela família, como é a convivência, quais são as suas crenças, quais são as suas dificuldades de comunicação na própria família, ou seja, uhum. É um trabalho também que o médico fica numa situação, entretanto, um tanto delicado poder conversar sobre esse assunto também, né?
1: E a questão até de conseguir, às vezes, conversar com a família, porque às vezes tem conflitos familiares, né? Em todas as famílias tem conflitos pequenos, grandes ou imensos, existem conflitos.
0: A gente
1: conflitos.
0: Nem imagina quais são, às vezes, né?
1: Então, às vezes, a comunicação ela é importante porque tem que a família entender que é momento de às vezes os conflitos familiares serem deixados de lado e olhar o principal, que é o bem-estar daquele paciente, né? Às vezes são conflitos entre irmãos, conflitos assim de desavenças passadas, então é um desafio. E sabe, Ronaldo, que hoje a gente fala também na questão do testamento vital, né? Que sim. O testamento vital, ele não é um testamento, que nem eu falei, pensando em bens materiais. É um testamento, assim, de vontades, né? Deixar escrito, é um documento mesmo. Caso eu for incapacitado de tomar uma decisão, quem vai ser o meu responsável pela essa tomada? Eu posso deixar definido. Ah, vai ser o meu filho fulano de tal responsável por mim. Então, legalmente, ele é o meu responsável. Então, não necessariamente seja o meu filho mais velho, meu filho mais novo.
0: Expresso
1: isso
0: num testamento.
1: Ah, eu não quero ser entubado em caso de uma doença terminal. É uma vontade que eu estou deixando registrada. Óbvio que depois você tem uma conversa com a família, né? Uma decisão final, mas você tem um documento comprovando que aquele paciente tinha essa vontade. E a decisão da família fica muito mais fácil, porque ela não está pensando que está abandonando o paciente, ela está seguindo uma vontade do que estava escrito. E outro tabu também a ser quebrado, Ronaldo, é que assim, muitas vezes você acha que o cuidado paliativo é não fazer nada, mas não é, pelo contrário, é fazer muita coisa.
0: Fazer muito mais, né?
1: Muito mais, porque assim, o momento que você pensa que não vai ter mais cura, você abre um leque para cuidados. Você tem que cuidar para não ter dor. Você vai pensar em dar uma alimentação de conforto, vai pensar no bem-estar desse paciente da melhor forma possível dentro daquele cenário para que o período que ele ainda viver, ele viva de uma forma melhor, de uma forma com qualidade,
0: uhum.
1: Né? Não pensando em quantidade. Então, às vezes a gente pensa, ah, ele vai ser um cuidado paliativo e não vai ser feito mais nada. Não, existe até quimioterapia que ela é paliativa, né? O que que é? São aqueles tumores, aqueles cânceres que eles não têm cura, mas você acaba fazendo tratamento quimioterápico para estabilizar a doença, para não sentir dor, né? Radioterapia para não ter dor. Então, são coisas que a gente também tem que ter um entendimento e às vezes são temas que tem muito mito, né? Que às vezes é difundido de forma errada.
0: Então, esse cuidado paliativo não é desistir do paciente, pelo contrário, é intensificar o olhar para o paciente.
1: O olhar do paciente. Olhar de uma forma diferente. Você não vai olhar como tratar uma doença, mas assim tratar a qualidade de vida daquele paciente naquele cenário.
0: Então, isso significa o paliativo, né? Que tem essa dúvida, né?
1: Essa dúvida.
0: Claro.
1: É um tema, né, que acho que não fazem muitos anos que começaram a ser discutidos, né? Começou muito na oncologia, né, pacientes oncológicos, mas como eu falei, o paliativo hoje ele passa por N doenças, né? Desde uma demência avançada, né? Um Alzheimer em fase terminal, paciente, né, que já está acamado, já não tem um nível de cognição para conseguir tomar decisões. Ele pode também entrar na questão de doenças cardíacas, doenças renais, mas ele começou na oncologia, né? Sim. E assim, acho que é 2012, 2013 que começaram a ter as primeiras discussões. Então, se você vai ver na gama aí da medicina de quantos anos tem discutindo e o tempo que começou a se falar hoje em cuidados paliativos, ela é muito recente.
0: O contexto histórico está engatinhando, o assunto é muito jovem.
1: São coisas que não tem 20 anos, talvez. Então, são coisas que se tem muito ainda a se estudar, e a questão até de nós como profissionais da saúde entendermos cada vez mais para poder proporcionar um cuidado melhor.
0: Eu estava aqui olhando os capítulos aqui, doutor, só olhando os títulos aqui, convida a gente para ler essa obra aqui. Eu quero te agradecer por também me presentear com um deles. Eu pretendo fazer a leitura aqui. O senhor traz aqui entre os capítulos, e aí são muitas reflexões de fato e muitas perguntas que o senhor deixa aqui, inclusive, para cada um responder. Uma delas, por exemplo, como lidar com o medo da morte? E aí, como lidar com esse medo aí?
1: Eu acho que essa é uma das perguntas que muita gente tem, né? Existem até as pesquisas, né, de quais são os maiores medos que as pessoas têm, né? Medo de aranha, medo de altura, medo de ambientes fechados. E o medo da morte, querendo ou não, é um dos maiores medos que aparecem, né? As pessoas têm medo de morrer. É uma questão que eu acho que o momento que você entende que a morte é um processo natural, né? Isso eu tô dizendo da forma natural, né? Não tô falando de mortes trágicas, enfim, mortes que um dia a gente vai morrer. E entender que a gente tem que valorizar cada vez a nossa vida, né? Valorizar, não de forma fútil, o nosso tempo. É uma das formas da gente entender que não é a morte não é uma inimiga. Ela faz parte do nosso trajeto. E o momento que você vive bem, né, toda a tua vida, entendendo que quais são as tuas vontades, quais são as formas de aproveitar a tua família, de aproveitar os teus valores, eu acho que tu começa a entender que não é um medo. Talvez o medo seja o tabu, de não entender o quanto ela está presente no nosso dia a dia.
0: Tu também traz aqui entre os títulos, né, o impacto da tecnologia na morte. O que provoca aqui com a tecnologia e com a morte, hein?
1: Hoje a tecnologia, né, a gente, tanto na questão de vida, né, de como avançaram os métodos para prolongar a vida, né, e até a questão de hoje, como na questão até de comunicação, né, hoje é possível você deixar vídeos guardados para serem entregues no pós-morte, né? Então, o momento que você entende a finitude, será que você não gostaria de deixar uma mensagem para que os teus familiares vissem após
0: depois,
1: a morte,
0: né?
1: Deixar uma despedida, a aproximação, sabe, muitas vezes até familiares que estão longe e não conseguem estar presentes, né? Hoje, com a tecnologia, você dizer que não consegue se comunicar é uma desculpa, né?
0: Sim, sim.
1: Porque hoje é possível videochamada, é possível conexões, né? Então, hoje a tecnologia, ela traz muito nesse sentido também.
0: Claro. Você também traz aqui entre os capítulos e esses assuntos aqui, por isso que, assim, tem várias temáticas aqui, né? Do olhar médico, mas também do olhar muito de comportamental, olhar psicológico, da população. E tem aqui, por exemplo, um dos capítulos, a morte nas diferentes faixas etárias, né? Também outros, buscar essa compreensão, porque uns mais cedo, uns mais tarde, né?
1: Isso, e até a questão da criança, né? Porque desde criança a gente tenta poupar as crianças sobre a morte, né? Então é muito comum você dizer, não dizer que morreu, virou estrelinha, né? É uma estrelinha lá no céu, né? Foi lá pro céu. E você acaba não falando sobre a morte para a criança. Então a criança às vezes já não tem um entendimento. Óbvio que a gente tem toda a questão da infantilização, enfim. O jovem também, ele não vai tendo aquele entendimento da morte, porque ele também tem aquela questão de que entende que a morte é uma fragilidade. E eu acho que conforme a gente vai envelhecendo, a gente vai às vezes suprimindo essa fala. E começa a falar só lá na terceira idade, que é quando a gente começa a perceber que envelheceu. Então acaba sendo um desafio nas faixas etárias da vida a gente abordar a temática morte, porque cada uma tem uma visão diferente.
0: Sim, sim.
1: Então são assuntos que a gente às vezes tem que começar a trabalhar desde cedo, né? Entender, porque assim, o conflito geracional acontece, né? Como que é a partida do vô e avó para aquela criança que morava junto, né? Que vivia junto. Daí o vô adoeceu e a criança não entende. De uma hora para outra, o vô não voltou mais para casa.
0: Como entender isso, né?
1: Como entender isso, né? Como que essa criança vai ser abordado esse contexto, né? Que na verdade o vô e a avó morreram, eles não estão mais presentes por causa disso. E acaba gerando um certo sofrimento pela partida que não foi sido conversada, né? E esse entendimento ele é importante. Por isso que cada faixa etária, né? Cada fase da vida, a gente acaba vendo a morte de uma forma diferente.
0: Vamos voltar já. Hoje tem aqui Jefferson Cunha, nosso convidado aqui, com essa temática que virou livro, né? Um livro já publicado, A Arte de Partir, Reflexões sobre a Finitude da Vida e os Cuidados Paliativos. E aqui tem nos capítulos, doutor Jefferson, ainda o senhor traz aqui, entre eles, o direito de morrer em casa. E tem um outro aqui também, né? Que são referentes aos rituais, né? Que também vai destacar que existem rituais funerários, né? Também tem a questão de culturas, de crenças, né? Também que tem que ser respeitado. E um outro tema aqui muito curioso, né? Que também cabe uma boa leitura é o que os pacientes terminais nos ensinam sobre a vida. Vamos voltar na sequência aqui com o nosso Espaço Livre. A gente vai com você até as duas.
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0: Agora, faltando 14 para as duas, aqui na Vang tem espaço livre, programa segue até as duas com o CIEA, tem WhatsApp e fone, que é o 3342-3148, farmácias associadas. 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Deixa eu também fazer aqui o registro do nosso programa. Temos hoje aqui a participação do médico e escritor Jefferson Cunha, o nosso convidado hoje aqui do Espaço Livre, para abordar esse assunto referente à sua obra, um livro que ele escreveu, lançou, foi agora no finalzinho do mês de setembro que você lançou esse livro,
1: isso,
0: né? O livro Antes de Partir, Reflexões sobre a Finitude da Vida e os Cuidados Paliativos. A gente vai falar aqui onde encontrar essa obra. Deixa eu também fazer aqui o registro, né? Agradecer o Marcos, que está acompanhando o programa. Tá gostando do programa, viu, doutor Jefferson? E especialmente do assunto. E ele dizendo o seguinte, que ele tem, né, para si, por exemplo, com frequência, ele tem para si essa reflexão, né? O memento mori, que é uma expressão no latim que significa lembre-se de que é mortal, lembre-se que vai morrer, lembre-se da morte. E segundo ele, esse pensamento faz com que tudo fique muito mais leve. E o senhor traz aqui uma proposta do livro, que é justamente falando sobre finitude, né? Esse é a proposta aqui do livro. O senhor até destaca aqui o direito, por exemplo, de morrer em casa. Que direito é esse, hein?
1: Muitas vezes a gente, no passado, tinha isso, né, Ronaldo? As pessoas morriam em casa, né? Tinha uma terminalidade de partir, né, junto no leito da família. E a gente foi se perdendo isso com o tempo, né? A gente acaba hoje tendo a maior parte dos óbitos, né, acontecendo até dentro da maioria dos hospitais, né? E o direito de partir em casa é aquela questão daquele, entrando bem nesse cenário do paciente, que ele tá na fase terminal, né? Na fase de que em poucos dias provavelmente ele vai entrar no processo de morte, que ele vai partir. É a questão de que esse paciente, se for um desejo dele, ele esteja no local onde ele acha sagrado para ele.
0: No ambiente dele.
1: No ambiente dele. Em casa, cercado da família. Óbvio, dentro do que permita a melhor qualidade de vida para ele, se ele tem essa possibilidade, né? Sem dor, né? Tendo aí a presença de quem é importante para ele. E com isso, permitir uma partida leve, né? É um direito que a gente pode hoje conversar muito e permitir. Só que são coisas, mais uma vez, conversadas. Né? Necessária a comunicação. E a gente foi perdendo isso com o tempo.
0: Sim.
1: Né? Quantas vezes a gente via isso? Até a questão dos ritos, né? Quantas vezes era feito velórios em casa, né? Foi se deixando de fazer pela questão, né, de fazer distanciando a questão de falar sobre a morte. Então, hoje o direito de partir em casa, né, entra também até a questão dos hóspices, né, que são hoje hospitais que não são hospitais, são clínicas onde são voltadas mais realmente ao cuidado terminal. São clínicas onde a pessoa vai para realmente passar aí os últimos momentos da vida de uma forma não tão hospitalizada, né, com um olhar mais humanizado, né, com uma questão de não ter tanto aquele cenário hospitalar ali, que às vezes ele acaba sendo frio, sendo sem ter tanto carinho, tem tanto sentimento, porque por mais que você tente, dentro do hospital é um hospital, né?
0: Sim, sim.
1: Ou você vê como doença, você vê como um local ali de tristeza, e tentar esses ambientes, os hóspices, né, acho que, se não me engano, São Paulo, acho que já tem um ou dois, eles vêm para trazer essa temática, né? Não ser em casa, mas talvez ser um local onde a pessoa tenha uma terminalidade com um olhar mais humano.
0: Doutor, só traz aqui a questão também da morte e os diferentes rituais funerários. Qual é a provocação para esse assunto, hein?
1: Isso é a questão até do respeito, né, Ronaldo? Porque assim, hoje a gente vive numa questão de várias culturas no mesmo local, né? E a gente sabe que cada cultura tem a sua forma de cultuar diferentes formas de ritos, né? Então, é uma provocação, inclusive, para entender, sabe, que tem muitas culturas que veem a morte de outra forma, uma forma de, daqui a pouco, de ir para outro plano espiritual, né, de pensar em reencarnações, né, não tá trazendo esse livro pela questão de puxar para nenhuma religião, mas para entender que existem outras formas de você ver a morte por outros olhos, né? Que cada religião, que cada cultura acaba vendo a morte de formas diferentes. E às vezes aprender, a gente consegue, sim, às vezes aprender com outros olhares, né? E isso faz a gente crescer como ser humano e até para viver melhor.
0: Estar aberto para aprender, né?
1: Estar aberto para aprender.
0: É importante isso. Doutor, o que que os pacientes terminais ensinam sobre a vida, hein?
1: Olha, Ronaldo, muito. Muito. Às vezes a gente começa a conversar com esses pacientes e os que realmente estão entendendo que está próximo do fim, eles nos trazem conselhos, assim, às vezes, muitas vezes, que te derrubam, sabe?
0: E você vivencia isso, né?
1: Às vezes tu vivencia, às vezes não, né? Muitas vezes tu vivencia. Eu não deveria ter trabalhado muito, deveria ter ficado mais tempo com a minha família, eu não vi meus filhos crescerem porque eu estava preocupado trabalhando. Eu perdi meu casamento porque eu não valorizei coisas que eram importantes e hoje eu vejo que eram importantes. Deixei de fazer coisas que eu não achava que esse dia estava próximo para chegar. Então são reflexões que tu começa a ver e eles te ensinam muito, né? Te ensinam muito
0: te
1: e
0: chocam,
1: te choca. E são coisas que, se a gente for trazer para o nosso dia a dia, a gente começa a perceber que pode viver melhor. Porque esses ensinamentos, né, a gente aprende com os outros, não julgando, mas entendendo que você talvez possa fazer diferente. E o contrário também é válido. Muitos acabam dizendo: bah, eu sou feliz porque eu consegui fazer tudo o que eu queria. Né? Eu consegui construir uma família, eu consegui dar formação para os meus filhos, ou eu consegui dar uma boa qualidade de vida para minha esposa, para o meu esposo. Isso também são ensinamentos que a gente, sim, vê. Não existem só coisas que as pessoas se queixam, mas também tem muita gente que...
0: São arrependimentos, entre as...
1: Não são só arrependimentos. E isso acho que a gente nos engrandece como profissional e até como pessoa, quando dá o ouvido para entender e dá a oportunidade das pessoas exteriorizarem esses ensinamentos e você conseguir contribuir para entender que a vida, ela tem começo, meio e fim, que o fim você não consegue mudar, né, que um dia ele vai chegar, mas o caminho é você quem define quais são as minhas prioridades, quais são as minhas escolhas. E o momento que você vê uma pessoa que está lá no fim e vê o que ela reflete de toda a trajetória que ela fez, ela faz você pensar de qual é o caminho que você quer tomar até se chegar ao destino, porque o destino final tu não muda, mas os caminhos para chegar nele
0: é possível mudar. Doutor, a reflexão aqui que também traz final do livro é: como você quer partir? Essa é uma pergunta para cada um responder dessa forma, né?
1: É, não trago resposta, porque é uma reflexão mesmo.
0: É uma reflexão, a pergunta, né? Como você quer partir?
1: É uma pergunta, né? Alguém já pensou sobre isso, né? Quem tá aí nos ouvindo, você já pensou sobre isso? Como você quer partir? Mas não é uma indução para que ninguém parta, né? É assim, é a questão, você quer partir às vezes com a memória ali pensando, se criticando por talvez não ter feito tudo o que gostaria, ou você quer chegar lá no último dia e pensar: bah, eu devia ter feito tudo diferente.
0: Ou dizer: tudo valeu a pena.
1: Ou dizer: tudo valeu a pena, né? São algumas das provocações que é feita nesse capítulo. E é uma questão assim de até pensar, né? Bah, se um dia eu acontecer de eu ficar muito mal, assim, eu realmente não tiver mais, onde que eu quero que aconteça isso? Vai ser em casa? Vai ser no hospital? Quais são as minhas vontades na minha terminalidade? Então, são reflexões que eu acho que é importante a gente pensar. E não é um tabu, né? Você pensar não vai atrair a morte.
0: Sim.
1: Porque ela, infelizmente, um dia ela vai chegar.
0: Vai chegar, né? Doutor, para escrever esse livro aqui, quanto tempo de dedicado
1: para
0: isso?
1: Acho que foi em torno de um ano e meio indo escrevendo. Não é um livro muito comprido, é um livro pequeno. Tentei usar uma linguagem bem clara, né? São capítulos curtos, porque assim, a gente hoje vive numa realidade que de correria, né? Uhum. A gente sabe que não se tem muito tempo. Então é um livro que a ideia é que as pessoas mais pensem, é mais instigar o pensamento e a reflexão.
0: É provocativo.
1: Né? Não existem respostas certas para perguntas, às vezes, muito complexas.
0: Sim, sim.
1: Porque para cada um pode ser que a resposta seja diferente. E a ideia realmente é essa, cada um refletir sobre o que acha que é melhor para si.
0: Para quem deseja adquirir o livro, como é que fazem? Tem local de venda? Como é que é?
1: Tem. Hoje está disponível aqui no HCR, né? Ali no Espaço Gourmet. E está disponível também na Amazon. Na Amazon, né, consegue botar arte de partir, daí tem o
0: encontra
1: livro.
0: Lá também
1: encontra
0: o livro.
1: Lá também para comprar, tanto pela versão física como a versão digital.
0: Já se motivou pro próximo ou não?
1: Vamos pensar as próximas temáticas, porque na verdade é um tema que abre muitos leques, né? Para pensar em muitas outras coisas, né? E eu acho que a gente tem que cada vez mais pensar, não só como ser humano, como sociedade também, uhum. sobre. Estamos envelhecendo.
0: Sim.
1: E a terminalidade, ela vem junto.
0: Claro. Como é que o senhor sente a repercussão do livro? Foi lançado aqui há 2 semanas, 3 semanas, né?
1: Isso. Eu tive alguns relatos bem bacanas, assim, de algumas pessoas que leram, se identificaram. Algumas pessoas estão passando por um momento familiar de terminalidade. E disseram que lendo começaram a refletir, entender e tomar decisões de uma forma mais calma, uma forma mais sem o coração apertar, né?
0: Tão aflito.
1: Então eu acho que uma das ideias do livro é essa, da gente refletir e entender que a morte, ela vai chegar, mas que ela não seja tão dolorosa, que a gente pode ter um caminho às vezes mais humano.
0: Perfeito. Doutor, tem aqui também uma participação da nossa ouvinte. Doutor Jefferson não é só um excelente profissional médico. Ele é um ser humano incrível, cuidou do meu pai até o último dia de vida, com carinho, atenção e sempre muito presente e preocupado. Ele é maravilhoso, né? Nasceu para cuidar dos outros, esse sim tem dom, né? Segundo a nossa ouvinte aqui, o cuidado de nós também, os familiares, sempre com uma palavra de apoio e conforto. Quem me manda aqui esse recado é através do nosso WhatsApp, a Tassi, que acompanha o nosso programa, dizendo que o senhor tem esse lado médico, mas também tem esse lado humano, né? Não só com o paciente, mas também com a família.
1: É que nem eu falei, né, Ronaldo? Eu acho que é fundamental, porque no momento que a gente tá falando, agradeço, né, a Tassi, né, uma família muito querida, que a gente teve aí um acompanhamento aí num período difícil para eles, né? E a gente guarda sempre, eu guardo muito a lembrança dos pacientes, sabe? E às vezes poder proporcionar momentos, né? Não é sempre que a gente consegue, mas momentos que sejam menos sofridos, menos doloridos. E os pacientes, quando eles estão nessa, né, nessa fase, né, de terminalidade, eles sofrem, mas a família acaba sofrendo junto. Porque uhum. por mais que você, às vezes, chega naquele ponto e diga, é melhor que descanse para não sofrer, a dor, ela existe.
0: Sim.
1: Então, como médico, tu não pode pensar apenas na doença, apenas no paciente, porque é todo um núcleo familiar que está sofrendo junto. Então, você tem que ter uma empatia de se colocar no lugar, entender aquela dor, às vezes aquela revolta, né? Às vezes a pessoa está revoltada, está brava, mas você tem que ter aquele jogo de cintura de entender, opa, eu acho que não é o momento de discutir, deixa a pessoa assimilar o que está acontecendo,
0: viver o momento dela,
1: depois tu conversa, né? Dá um tempo, explica. Se tiver que explicar às vezes 10 vezes de forma diferente, tenha a paciência de explicar. Porque assim, é um tema tabu, é um tema difícil, e quando você é pego de surpresa é pior ainda, né? Porque às vezes quando você vê o paciente às vezes anos sofrendo com aquilo, você vai entendendo de uma forma que aquilo está acontecendo, mas às vezes acontece de forma abrupta, né? De uma hora para outra, súbita, questão de dias, semanas. Então é uma família que também tá sofrendo mentalmente junto, né? Psicologicamente. Então tem que ter esse olhar para poder acolher e ajudar.
0: Certamente é uma obra, né, Jefferson, de que faz muitas reflexões que você traz aqui, né? E a gente sabe que E realmente essa reflexão também poderá nos despir, né, como seres humanos, do orgulho, do ego, né, que também faz parte, né, desse universo dos humanos, achando que vai ser imortal e não é imortal, né? Então, certamente é uma grande reflexão que o senhor traz aqui com relação a essa obra. Eu lhe perguntei vários assuntos aqui, talvez faltou lhe perguntar alguma coisa sobre essa obra, hein, que o senhor gostaria até de acrescentar?
1: Não, eu acho que abordamos aí várias partes aí dela, Ronaldo. Acho que a mensagem principal, acho que a gente acabou tocando, né? Espero que as pessoas fiquem curiosas e queiram ler o livro, né?
0: Vamos contar todo ele no programa.
1: Mas mesmo que não é, a questão não é só ler, eu acho que publicar o livro foi uma provocação, sabe? Sim, acho que a gente tem que começar a falar mais sobre o tema para viver melhor, né? Tanto na questão espiritual, na questão humana, na questão médica, na questão, né, de psicológica, são vários cenários, né? Porque a morte, ela é tão ampla, né? A questão de, se você valoriza a questão religiosa, um exemplo, né?
0: Isso,
1: você tá de bem com Deus para partir?
0: Tem esse sentido.
1: Então são várias frentes para a gente discutir, se for abrir e falar. E eu acho que o momento que você começa a entender que a linha, ela tem vários caminhos, mas o final é o mesmo, acho que você tem que estar consciente em qual caminho vai ser pego. E isso, quando chegar lá no final, eu acho que as pessoas vão dizer, não, tudo o que eu fiz valeu a pena e eu estou partindo bem, porque
0: chegou a minha hora.
1: Chegou a minha hora. E eu vivi bem. E eu acho que essa é a mensagem principal.
0: O senhor até trouxe aqui entre também os capítulos aqui falando sobre o papel da música, como também, né, nos cuidados paliativos, tendo a presença da música. Estava agora aqui lembrando, nós tivemos essa semana aqui, no dia 12, na segunda-feira, uma ação muito interessante que aconteceu no Hospital Santo Antônio de Porto Alegre, né, onde os personagens infantis desceram por cordas e chegando até as janelas das crianças hospitalizadas, né, em tratamento do câncer. Isso também é um olhar humano, né, para essas crianças, né? Aqui tá um exemplo, né, de como lidar também com esse momento difícil de saúde fragilizada, né?
1: Porque essas crianças, infelizmente, alguma delas vai acabar partindo. E qual vai ser as últimas lembranças dessa criança, né? Dentro de um hospital, recebendo a quimioterapia, sofrendo, né? E será que ainda não pode quebrar esse paradigma, daí entrando um personagem ali, brincando, dando alguns, perto de uma imensidão de sofrimento, dá alguns minutos de alegria, de felicidade, né?
0: Que vem ao encontro do que o senhor traz aqui no livro, né?
1: Essa é a ideia. Essa é a ideia.
0: Né? Bacana. Jefferson, obrigado pela vinda aqui, parabéns por essa obra, que venham mais. E certamente, né, é importante essa leitura aqui, porque realmente os capítulos fazem a gente pensar mais e provocar também para reflexão. Obrigado pela vinda aqui, parabéns e pela obra.
1: Eu que agradeço o espaço, Ronaldo. Agradeço a Vang mais uma vez também por proporcionar mais um espaço, sim, para conversar sobre esse assunto e trazer a reflexão, e aos nossos ouvintes aí por terem nos acompanhado.
0: Ok, a gente trouxe hoje aqui o médico e escritor Jefferson Cunha aqui no nosso Espaço Livre para trazer esse tema, né? Até vou mostrar para a câmera aqui, está ao vivo lá no canal do YouTube, para quem quiser também depois buscar, está no Hospital Cristo Redentor, né? Lá no espaço também do restaurante do hospital, isso, né? Ou ainda através do Amazon, né? A Arte de Partir, reflexões sobre a finitude da vida e os cuidados paliativos. Esta obra aí do Jefferson Cunha. Fechamos aqui o nosso programa de hoje, que vai voltar amanhã, quinta-feira, a partir da 1 da tarde. Até lá, uma ótima tarde. Tchau.
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0: 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SYD 670, canal 229. Como é que você tá? Tudo certinho? Excelente tarde pra você a partir de agora. A animação toma conta do seu rádio. Tá começando, é Talk Show Vang. A edição que a gente ri assim, ó, do começo ao fim, pelas ondas aqui da Vang FM. No ponto alto da cidade, Vang FM. Curta o som que você gosta, essa vibe maravilhosa que sabe daquilo que você precisa, né? Tudo isso reunido aqui. E aí, tá tudo tranquilo? Tá feliz? Então bora acelerar e fazer a sua tarde valer a pena. Seja no trabalho, seja no trânsito, seja na academia, ou mesmo você que de repente está em casa relaxando, curtindo, né? Junte-se a nós, porque tá começando agora na 93.7. Sou Josi Melegari e tô aqui, ó, prontinha pra te acompanhar e vibrar contigo com alegria, com felicidade. É, a nossa tarde vai ser assim, ó, regada de muita diversão. Falando em diversão, você já salvou nosso número? Vai salvando aí, participa comigo. 54-3342-1522. Vem interagir, vem. Manda seu alô, me conte aí como é que tá sendo a sua tarde. Começar muito bem a sua tarde, tem hit chegando, é vibração positiva, é o seu espaço, meu amor, agora é o seu momento aqui na Vang FM, vem se juntar a mim e ser feliz, vem, vem de Vang FM.
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E com essa, a gente mostra pra você que clima gostoso vai rolar aqui na sua quarta-feira ao som da Vang FM. A alegria por aqui não falta, aumenta o volume, vem curtindo intensamente. Mantenha-se conectado, porque apenas na 93.7 você encontra esse clima animador, gostoso pra sua quarta-feira. Joga energia.

0: Prepare-se, porque vem aí mais um intervalo. 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
6: Olá a todos que nos acompanham na Rádio Vang. Temperatura das tardes não passando muito dos 18 a 20 graus. E a partir do sábado, uma massa de ar frio chega, impulsionada por um ciclone no oceano. O tempo fica ventoso a partir de sexta. Sábado também um dia inteiro com vento oeste, sudoeste, portanto, vento gelado. E a tendência é de domingo a terça-feira, termos aí aberturas de sol. O frio das manhãs será significativo para essa época do ano, mínimas em Marau entre 5 e 7 graus no começo da manhã do domingo, da segunda-feira. E na terça a temperatura fica na casa dos 8 a 10 graus. Nesses três dias, o sol vence a barreira de nuvens, mas na quarta, dia 21, volta a chover. Da Metsul Meteorologia, Estel.
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3: Encerra nesta quarta-feira, dia 14, o prazo para os bancos e instituições financeiras devolverem ccerca de R$1,3 bilhão que permaneceram nas contas de apostadores após o encerramento das plataformas de apostas online, determinado pela medida provisória número 1394 de 2026 do governo federal. A restituição, que começou no dia 9, deve beneficiar aproximadamente 26 milhões de apostadores. O prazo para retirar voluntariamente os valores nas plataformas terminou no último dia 5. No dia seguinte, os sites e aplicativos afetados pela medida começaram a sair do ar. As empresas de apostas tiveram até o dia 8 para encaminhar às instituições financeiras os dados dos saldos vinculados aos CPFs e as contas bancárias utilizadas nos depósitos. Direto da redação, Diene Gazola.
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0: Toca muito bonito.
1: É tempo de intervalo, mas lembre-se, não mude de estação. Porque logo nós temos mais músicas, aquelas que você não vai querer perder. Vou fazer uma breve pausa por aqui, mas já eu volto, não vai embora.
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Retornamos com a sua tarde em boa companhia, com ela, a poderosa Vang FM. E você já pode enviar sua mensagem também pelo nosso canal de comunicação no WhatsApp. O nosso número é fácil, hein? Anota aí, 54-3342-1522. E eu tô aguardando o seu oi. Mantenha-se conectado ao nosso Talk Show Vang. E pra gente continuar ainda mais conectado, mais grudadinho, aproveite também para nos seguir no Instagram, @vangmaral. Conecte-se conosco nas redes sociais. Conta pra mim como é que tá sendo a sua tarde. Seguimos com mais músicas.

Show Vang, a gente valoriza cada um que tá conosco dia após dia. É, eu sei que você tá aí todo dia ligado, colado comigo. Você pensa que eu não sei? Claro que eu sei. Cada mensagem que chega por aqui, a gente lê, a gente recebe com muito carinho, tá? E por falar em carinho, deixa eu mandar um beijo aqui pra essa turma que tá sempre ligada, pessoal de Montauri, pessoal de Nova Alvorada. Alô, Santo Antônio do Palma. Carazinho tá na companhia também, Passo Fundo. Ah, que delícia. E claro, todo o pessoal aqui da nossa amada Amaral também, sempre ligados na companhia, não importa o dia, não importa a hora, a Vang FM tá aqui, ó, sempre ligada contigo. Afinal de contas, é a marca mais lembrada em rádio. Gratidão pela fidelidade na sintonia.

0: 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Olha, você não vai embora não, hein? Continuamos com mais conversas, mais ritmos. É sempre bom ter você com a gente aqui na 93.7, líder em audiência. 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
1: Oi, oi, oi. Boa quarta-feira pra você. Tudo bem por aí? Aqui tá tudo ótimo. Eu sou a Kelly Gomes. E se você tava procurando aquela ideia incrível, super fácil, pra transformar a rotina e fazer a alegria da garotada dentro da sua casa, então o lugar certo é esse, tá? Que tal montar um acampamento de aventura na sala ou então no quarto, usando apenas lençóis, cobertores e almofadas? Parece bom? Você não precisa gastar nada nem alugar estruturas prontas para criar uma noite mágica cheinha de histórias e brincadeiras na sua família. As crianças amam essa folia diferente e também a diversão é garantida do começo ao fim. Reúne a turminha, solta a criatividade e aproveita essa experiência que é com certeza inesquecível e aproxima muito mais vocês. Beijos, se divirtam e a gente se encontra amanhã. Tchau, tchau.
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0: 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Retornamos porque tá no ar. Talk Show Vang. Pode esperar aí, tá? Porque a seguir tem mais uma faixa daquelas que você ama ouvir.

não, fala sério, fala que me ama, que me acompanha, mas ainda não tá seguindo a gente no Instagram? Não é possível, não? Segue a gente aí, @vanguimaral no Instagram, eu quero te conhecer também. Você pensa que é só você que quer me conhecer? Eu também quero te conhecer. Então corre lá, siga nossa página, curta, comenta, chama todo mundo pra seguir também e vamos juntos, meu amor, você me segue, eu sigo você de volta, combinado assim? 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

0: hora de silenciar brevemente a nossa parte de músicas por um instante. Nesse breve intervalo, a gente apresenta para você o Direto da Redação, as top notícias de forma direta e atualizada sem complicação para você. Não vai embora, hein? Permaneça conosco, essa é a Vang FM e você está ouvindo o Talk Show Vang.
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2: Mãe e padrasto foram condenados por violência contra duas crianças, ambas menores de 3 anos, em Casca. A decisão saiu na terça-feira, dia 13, segundo a denúncia apresentada pela promotora de justiça, Aline Bibiano. Em novembro do ano passado, as agressões ocorreram entre maio e setembro de 2025, incluíram tapas, socos e até queimaduras que deixaram lesões pelo corpo das vítimas. Segundo a sentença, o padrasto foi responsabilizado pelas agressões diretas, com pena aplicada em 10 anos, 8 meses e 27 dias de reclusão. Já a mãe foi condenada por se omitir diante da violência reiterada contra os filhos, sendo condenada a 4 anos, 4 meses e 1 dia de detenção. O Ministério Público do Rio Grande do Sul informou que vai recorrer para elevar a pena dos condenados. As crianças foram encaminhadas para acolhimento e medidas protetivas foram adotadas para resguardar sua segurança. Direto da redação, Kelly Felipe.
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1: Meu amigo Pet já está por aqui nesta quarta-feira. E se você está pensando em colocar espécies diferentes de peixes para conviverem juntos no mesmo aquário aí na sua casa? Olha, para evitar brigas, principalmente com peixes territorialistas, o segredo é garantir espaço amplo e muitos acessórios no ambiente. Plantas e barreiras físicas criam esconderijos perfeitos para que eles se sintam seguros e fiquem muito mais calmos no cotidiano. Quanto maiores espaço e mais decorado, menor é a chance de confusão entre os moradores aquáticos. Monte seu aquário com planejamento e tranquilidade.
0: Esse foi o meu amigo Pet.
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5: Domingo passado teve rodada pelo Campeonato Colonial de Futsal de Marau. Pelo feminino, um jogo: Laranjeira 0, Veado Pardo também 0. Já pelo masculino, o São Francisco Barroso venceu o São Caetano por 2-0, o Burro Preto Posse Boa Vista venceu o Laranjeira por 2-0 e Nossa Senhora do Carmo venceu por 2-0 também a equipe do São Pedro do Jacuí. A próxima rodada acontece nesse domingo, dia 18, no Ginásio Municipal de Marau.
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Ô meu bem, o Talk Show Vang tá de volta. Daqui a pouco a gente vai tocar aquele sucesso que você adora.

nosso super beijo gostoso, assim, ó. É pra você, meu amor. É pra você lembrar que a gente faz questão de agradecer a sua companhia. Alô, pessoal de Vila Maria, Camargo, Casca, Gentil, Nicolau Vergueiro. É toda a região ligada na melhor, na marca mais lembrada em rádio, Vang FM. Beijos com carinho pra você. Valeu a sintonia.

chegando, mas não me abandone, fica aí na sintonia. Daqui a pouco tem sucesso garantido na sua tarde, tem aquele quadro que você adora, tá imperdível. Aquele momento pra gente dar uma descansada também, né? E você continua por aí, porque já já eu retorno e é você ligado.

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5: Olá a todos que nos acompanham na Rádio Vang. Segue a umidade nessa semana pela região, produzindo especialmente nuvens. Algum eventual garoa pode acontecer, mas não passa disso. A boa notícia é que os acumulados de precipitação reduziram muito e a região de Marau fica mais nessa condição, então, de nebulosidade, algumas tentativas de o sol aparecer, e de fato aparece em alguns momentos, mas não devemos ter aquela condição de ar mais seco, de tempo totalmente aberto. O vento predomina a semana inteira do quadrante sul e por isso a temperatura não vai subir. Previsão de uma quinta-feira com 15 a 18 graus, na sexta 14 a 19, no fim de semana tem uma queda mais acentuada da temperatura, sábado com 9 a 16 graus, o domingo com 7 a 15 graus, então um patamar que lembra mais o outono, e esta condição se estende pelo menos até a próxima terça-feira. Volta a chover entre os dias 21 e 23 e pode chover forte. Da Metsu Meteorologia, Stael Suis.
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Estamos de volta, continue com a gente. É a sua tarde diferenciada, o som da Vang FM. Nosso WhatsApp tá assim, ó, prontíssimo pra receber sua mensagem. Que tal você mandar um oi pra cá, hein? Então manda 54-3342-1522. Continue acompanhando o nosso talk show Vang. Que delícia de conversa, hein? Vamos nessa com mais. Eu quero aproveitar o momento e pedir pra você, ó, vai lá no seguir no Instagram pra você acompanhar mais de perto a nossa programação, tá? Arroba Vang Maral. Acompanha a gente lá. Meu bem, você me conta, como é que anda a sua tarde hoje? É hora de curtir uma boa música.

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Meu amor, aumenta o volume porque a gente segue com mais música em breve.

0: som delas, ao ritmo delas, as músicas mais incríveis, a gente vai fazer aquele break rapidinho. Fica por aqui, não mude de estação, porque logo mais a gente vai trazer o direto da redação pra você com as últimas notícias, é? Vai ficar bem informado, eu te garanto. Todas elas entregues de maneira objetiva, clara e rápida, como você preferir, tá? Continue sintonizado, essa é a Vang FM, você está ouvindo Talk Show Vang.
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2: Um homem de 50 anos foi resgatado após passar 11 horas preso em um penhasco na Serra de Taguatinga, região sudeste de Tocantins. Segundo os bombeiros, ele escorregou e ficou preso à beira de um precipício com queda livre superior a 70 metros. A suspeita é de que o acidente aconteceu enquanto ele tentava tirar uma selfie. O que a vítima contou para o agente no local que teria se aproximado ao barranco para tirar fotos. A serra tem uma altura de aproximadamente 70 metros, explicou o bombeiro Felipe Cavalcante. A queda ocorreu na manhã de terça-feira. Conforme os bombeiros, o homem precisou permanecer praticamente imóvel durante todo o período em que aguardou o resgate. A operação de salvamento foi concluída às 11:53 da noite. Direto da redação, Kelly Felipe.
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6: 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O Talk Show Vang tá de volta. Daqui a pouco a gente vai tocar aquele sucesso que você adora.

Símbolo mais recordado em rádio. E a gente continua por aqui, ó, com canções maravilhosas.

encerra mais uma edição vibrante aqui do Talk Show Vang nas ondas da Vang FM. O tempo realmente voa quando a conversa é envolvente, quando a conversa é boa, você não acha? Feliz e grata, eu vou me despedindo agradecendo aí a sua mensagem. Valeu você que compartilhou dessa energia única que a gente tem aqui na 93.7. Um salve especial pra essa equipe maravilhosa aqui da Vang FM que produz esse programa com tanto carinho. Beijo, beijo, beijo. Alô, você que tá em Marau, na região sintonizado, valeu demais por ficar ligadinho aqui nas ondas da Vang FM e não esqueça também de ir lá nos seguir nas redes sociais. Beijo grande da sua querida, vou me despedindo, sim, sim, sim, Josi Melegari vai ficando por aqui, agradecendo a sua presença gratificante, foi incrível estar contigo. Amanhã tem mais de Talk Show Vang, que Deus te abençoe, te proteja e cuide da sua casa, da sua família, tá? Amanhã a gente continua com mais músicas marcantes, mais histórias, mais risadas aqui pela Vang FM, o ponto alto da cidade. Até mais!

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3: Oi, oi, oi! Boa quarta-feira para você! Tudo bem por aí? Aqui tá tudo ótimo. Eu sou a Kelly Gomes e se você tava procurando aquela ideia incrível, super fácil para transformar a rotina e fazer a alegria da garotada dentro da sua casa, então o lugar certo é esse, tá? Que tal montar um acampamento de aventura na sala ou então no quarto, usando apenas lençóis, cobertores e almofadas? Parece bom? Você não precisa gastar nada nem alugar estruturas prontas para criar uma noite mágica cheinha de histórias e brincadeiras na sua família. As crianças amam essa folia diferente e também a diversão é garantida do começo ao fim. Reúne a turminha, solta a criatividade e aproveita essa experiência que é com certeza inesquecível e aproxima muito mais vocês. Beijos, se divirtam e a gente se encontra amanhã. Tchau, tchau.
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4: Pedro e Benício. Todo mundo tem uma lembrança boa, né?

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0: dicas para você cuidar bem do seu amiguinho.
1: Meu amigo Pet já está por aqui nesta quarta-feira. E se você está pensando em colocar espécies diferentes de peixes para conviverem juntos no mesmo aquário aí na sua casa? Olha, para evitar brigas, principalmente com peixes territorialistas, o segredo é garantir espaço amplo e muitos acessórios no ambiente. Plantas e barreiras físicas criam esconderijos perfeitos para que eles se sintam seguros e fiquem muito mais calmos no cotidiano. Quanto maior espaço e mais decorado, menor é a chance de confusão entre os moradores aquáticos. Monte seu aquário com planejamento e tranquilidade.
0: Esse foi o Meu Amigo Pet.

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9: O governador Eduardo Leite e o governador eleito Luciano Zucco inauguraram na terça-feira o escritório de transição de governo em Porto Alegre. Na sequência, os dois se reuniram com suas equipes para a apresentação de um panorama geral da administração estadual, com os principais desafios estruturais e temas estratégicos para a continuidade das políticas públicas no Rio Grande do Sul. O espaço, localizado no 11º andar do edifício Guaíba, foi disponibilizado pelo governo atual para que as equipes da gestão eleita tenham estrutura para realizar reuniões e acessar as informações necessárias à organização do próximo governo. A apresentação, conduzida por Leite, abordou o cenário fiscal do estado, a implementação da reforma tributária, a segurança pública, os desafios da educação e da saúde, as estratégias para o desenvolvimento econômico e a atração de investimentos, além das políticas de prevenção, resposta e recuperação diante de eventos meteorológicos extremos. A matéria na íntegra você pode ler no vangfm.com.br. Direto da redação, Kelly Felipe.
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11: Olá, tudo bem? Uma ótima quarta tá no ar o Patrulha do Consumidor. Comprou um presente e o brinquedo apresentou algum vício ou defeito de fabricação logo nos primeiros dias de uso? Se o problema não for resolvido pela loja ou fabricante no prazo de 30 dias, você tem o direito de escolher a melhor solução. O Código de Defesa do Consumidor garante a troca por um produto novo em perfeitas condições, a devolução integral do dinheiro ou o abatimento proporcional do preço. Fique de olho nos seus direitos para não ficar no prejuízo. Exija a solução e garanta a felicidade da turma. O Patrulha do Consumidor de hoje fica por aqui. Até mais.
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1: Sabe aquele papo de bar? Dois amigos falando sobre amores mal resolvidos. Aquela pessoa que tá sofrendo, deprimida. Vem cá, meu amigo. Meu caso é diferente. Eu até tô sofrendo, mas eu tô vivendo.

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0: Acha que a pressão alta na gestação é só um mal passageiro, uma coisa simples? Olha, isso é perigoso. O que eu vou te falar agora é respeito à pré-eclâmpsia. Vou te explicar em que consiste.
1: Vamos descomplicar.
0: Eu sou o Dr. Francisco Romero e te explico que após a semana 20, se há tem pressão alta e começa a ter perca de proteínas, o rins deixando passar e saindo pela urina, isso se chama proteinúria. E o quadro é pré-eclâmpsia. E aqui já está falando de alguma afecção a alguns órgãos importantes que colocam em risco tanto a mãe quanto o bebê e devem ser prontamente atendidos. E eu quero te dizer que alguns sintomas da pressão alta que você deve considerar.
1: Vamos descomplicar.
0: Por exemplo, dor de cabeça, alteração na visão, dor na boca do estômago, inchaço nas pernas, já são manifestações de que você pode estar com pressão alta e até com pré-eclâmpsia. Não deixe passar esses sintomas. Se você está tendo algum destes sintomas, é importante que você consulte com seu médico e o atenda na emergência.
2: Para descomplicar, a pré-eclâmpsia exige diagnóstico precoce, controle rigoroso e pode ser prevenida ou tratada quando acompanhada de perto. Descobriu sintomas de alerta? Busque orientação médica urgente.

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4: Olá, meus amigos, uma excelente quarta-feira para vocês. Atenção, motorista, tem dica importante para você aqui no Sinal Verde. 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Pequenas atitudes de prevenção ao volante evitam grandes acidentes e preservam vidas. Dirija com consciência e proteja a nossa comunidade.
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10: Olá a todos que nos acompanham na Rádio Vang. Segue a umidade nessa semana pela região, produzindo especialmente nuvens. Algum eventual garoa pode acontecer, mas não passa disso. A boa notícia é que os acumulados de precipitação reduziram muito e a região de Marau fica mais nessa condição, então, de nebulosidade, algumas tentativas de o sol aparecer, e de fato aparece em alguns momentos, mas não devemos ter aquela condição de ar mais seco, de tempo totalmente aberto. O vento predomina a semana inteira do quadrante sul e por isso a temperatura não vai subir. Previsão de uma quinta-feira com 15 a 18 graus, na sexta 14 a 19, no fim de semana tem uma queda mais acentuada da temperatura, sábado com 9 a 16 graus, o domingo com 7 a 15 graus, então um patamar que lembra mais o outono, e esta condição se estende pelo menos até a próxima terça-feira. Volta a chover entre os dias 21 e 23 e pode chover forte. Da Metsu Meteorologia, Estel Sul.
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9: E nesse próximo sábado, dia 15, o Safur Familites vai disputar o seu segundo jogo da fase quartas de final do Gauchão Sub-17B. No primeiro jogo, fora de casa, em Cachoeirinha contra o Soledade, o Safurfa venceu por 1-0. E no jogo desse sábado, se empatar ou se vencer, o Safurfa avança para a semifinal da competição. O jogo sábado acontece no estádio Carlos Renato Beber, a partir das 15h, e a entrada é gratuita.
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8: Eu posso chamar o meu funcionário nos finais de semana? Fica aqui que eu vou falar sobre isso.
9: Vamos descomplicar.
8: A convite da Vang, eu estou aqui no Descomplica para falar com você sobre. Eu posso chamar o meu funcionário para trabalhar no final de semana ou tirar uma dúvida? A resposta é: depende. Qual é a função do seu funcionário? Ele tem algum cargo de direção, de gestão? Ele é líder? Porque se ele é, ele é responsável por gerir uma equipe. Agora, se ele não tem nenhuma função de gestão ou de direção, você não pode chamar o seu funcionário fora do horário de trabalho. E você sabe por quê?
9: Vamos descomplicar!
8: Porque todas as pessoas têm direito à desconexão. O que significa isso? A descansar. O final de semana, ele é para o descanso. Isso não se trata apenas de uma medida de final de semana, e sim é um direito à saúde. E é por isso que você não pode chamar nenhum funcionário que não tenha cargo de direção, ou seja, líder de equipe, porque ele tem um final de semana para descansar. Isso é o direito de desconexão. Meu nome é Andréia Zonta, sou advogada trabalhista. E para maiores dúvidas, contate um advogado de sua confiança.
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1: Meu amigo Pet já está por aqui nesta quarta-feira. E se você está pensando em colocar espécies diferentes de peixes para conviverem juntos no mesmo aquário aí na sua casa? Olha, para evitar brigas, principalmente com peixes territorialistas, o segredo é garantir espaço amplo e muitos acessórios no ambiente. Plantas e barreiras físicas criam esconderijos perfeitos para que eles se sintam seguros e fiquem muito mais calmos no cotidiano. Quanto maior espaço e mais decorado, menor é a chance de confusão entre os moradores aquáticos. Monte seu aquário com planejamento e tranquilidade.
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3: Oi, oi, oi! Boa quarta-feira pra você! Tudo bem por aí? Aqui tá tudo ótimo. Eu sou a Kelly Gomes. E se você tava procurando aquela ideia incrível, super fácil, pra transformar a rotina e fazer a alegria da garotada dentro da sua casa, então o lugar certo é esse, tá? Que tal montar um acampamento de aventura na sala ou então no quarto? Usando apenas lençóis, cobertores e almofadas. Parece bom? Você não precisa gastar nada nem alugar estruturas prontas para criar uma noite mágica cheinha de histórias e brincadeiras na sua família. As crianças amam essa folia diferente e também a diversão é garantida do começo ao fim. Reúne a turminha, solta a criatividade e aproveita essa experiência que é com certeza inesquecível e aproxima muito mais vocês. Beijos, se divirtam e a gente se encontra amanhã. Tchau, tchau.
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13: Pedro e Benício. Todo mundo tem uma lembrança boa, né?

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3: A fase interregional do Enart, realizada neste fim de semana em Venâncio Aires, definiu classificados para a grande final do festival, marcada para novembro em Santa Cruz do Sul. A etapa reuniu representantes de diferentes regiões tradicionalistas e integra a programação do maior festival de arte amadora da América Latina. Marau terá representantes em 7 modalidades por meio dos CTGs Felipe Portinho e Sentinelas do Pago. Nas danças tradicionais forçadas, o CTG Sentinelas do Pago já tinha classificação garantida e por isso não participou desta etapa. Com o resultado do CTG Felipe Portinho, o município contará com os 2 grupos na modalidade. Conheça os competidores de Marau que estarão na próxima etapa na matéria disponível no vangfm.com.br. Direto da redação, Diene Gazola.
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10: 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Aquela pessoa que tá sofrendo, deprimida. Vem cá, meu amigo. 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
2: Olá, meus amigos, uma excelente quarta-feira para vocês. Atenção, motorista, tem dica importante para você aqui no Sinal Verde. Motorista, a atenção no trânsito precisa ser dobrada em áreas com presença constante de crianças. Como os pequenos estão sempre distraídos e em fase de aprendizado, cabe aos adultos dirigir com o máximo de cuidado e responsabilidade nas ruas. Respeite os limites de velocidade. Reduza ao passar perto de escolas ou praças. E tome muito cuidado ao entrar e sair de garagens. Pequenas atitudes de prevenção ao volante evitam grandes acidentes e preservam vidas. Dirija com consciência e proteja a nossa comunidade.
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2: Oi, oi, oi. Boa quarta-feira pra você. Tudo bem por aí? Aqui tá tudo ótimo. Eu sou a Kelly Gomes. E se você tava procurando aquela ideia incrível, super fácil, pra transformar a rotina e fazer a alegria da garotada dentro da sua casa, então o lugar certo é esse, tá? Que tal montar um acampamento de aventura na sala ou então no quarto, usando apenas lençóis, cobertores, de almofadas. Parece bom? Você não precisa gastar nada nem alugar estruturas prontas para criar uma noite mágica cheinha de histórias e brincadeiras na sua família. As crianças amam essa folia diferente e também a diversão é garantida do começo ao fim. Reúne a turminha, solta a criatividade e aproveita essa experiência que é com certeza inesquecível e aproxima muito mais vocês. Beijos, se divirtam e a gente se encontra amanhã. Tchau, tchau.
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0: pela região, produzindo especialmente nuvens. Algum eventual garoa pode acontecer, mas não passa disso. A boa notícia é que os acumulados de precipitação reduziram muito e a região de Marau fica mais nessa condição, então, de nebulosidade, algumas tentativas de o sol aparecer, e de fato aparece em alguns momentos, mas não devemos ter aquela condição de ar mais seco, de tempo totalmente aberto. O vento predomina a semana inteira do quadrante sul e por isso a temperatura não vai subir. Previsão de uma quinta-feira com 15 a 18 graus, na sexta 14 a 19, no fim de semana tem uma queda mais acentuada da temperatura, sábado com 9 a 16 graus, o domingo com 7 a 15 graus, então um patamar que lembra mais o outono, e esta condição se estende pelo menos até a próxima terça-feira. Volta a chover entre os dias 21 e 23 e pode chover forte. Da Metsu Meteorologia, Estel Sul.
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2: Encerra nesta quarta-feira, dia 14, o prazo para os bancos e instituições financeiras devolverem cerca de 1 bilhão e 300 milhões de reais que permaneceram nas contas de apostadores após o encerramento das plataformas de apostas online, determinado pela medida provisória número 1394 de 2026 do governo federal. A restituição, que começou no dia 9, deve beneficiar aproximadamente 26 milhões de apostadores. O prazo para retirar voluntariamente os valores nas plataformas terminou no último dia 5. No dia seguinte, os sites e aplicativos afetados pela medida começaram a sair do ar. As empresas de apostas tiveram até o dia 8 para encaminhar às instituições financeiras os dados dos saldos vinculados aos CPFs e às contas bancárias utilizadas nos depósitos. Direto da redação, Diene Gazola.
1: 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Proteja-se. É seu direito.
3: Olá, tudo bem? Uma ótima quarta, tá no ar o Patrulha do Consumidor. Comprou um presente e o brinquedo apresentou algum vício ou defeito de fabricação logo nos primeiros dias de uso? Se o problema não for resolvido pela loja ou fabricante no prazo de 30 dias, você tem o direito de escolher a melhor solução. O Código de Defesa do Consumidor garante a troca por um produto novo em perfeitas condições, a devolução integral do dinheiro ou o abatimento proporcional do preço. Fique de olho nos seus direitos para não ficar no prejuízo. Exija a solução e garanta a felicidade da turma. O Patrulha do Consumidor de hoje fica por aqui. Até mais.
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2: Está no ar a Voz do Brasil. 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
3: Olá, boa noite.
4: Boa noite para você que nos acompanha em todo o país.
3: Quarta-feira, 14 de outubro de 2026.
4: Vamos aos destaques do dia.
3: Brasil regulamenta marco legal dos jogos eletrônicos.
4: Ideia é estimular a inovação, a formação profissional e fortalecer a produção brasileira de games.
3: Nova regra traz ainda plataforma pública e gratuita para catalogar, divulgar e promover jogos nacionais. Graziele Bezerra.
5: E para ampliar a formação de profissionais para a indústria de jogos eletrônicos, o Ministério da Educação vai ofertar vagas para cursos de graduação na área de jogos digitais.
4: Outubro Rosa alerta para a prevenção do câncer de mama.
3: Agora, planos de saúde devem cobrir mamografia quando houver indicação clínica, mesmo antes dos 40 anos. Luana Karen.
6: A mamografia é o melhor exame para detecção precoce do câncer de mama. A partir dos 40 anos, as mulheres devem fazer mamografia anualmente.
4: Micro e pequenas empresas devem ficar atentas aos prazos para escolher o regime tributário de 2027.
3: Quem deseja entrar ou retornar ao Simples Nacional tem até amanhã para solicitar a opção.
4: Ainda tem dúvidas? Vamos falar da mudança e opções para você saber o que é melhor para o seu negócio.
3: Hoje na apresentação da Voz do Brasil, Luciano Seixas e Mariana Jungmann.
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3: Computadores, consoles, celulares, por todos esses meios é possível ter acesso a algum jogo eletrônico.
4: E para desenvolver esses games, que muitas vezes consomem horas da nossa atenção, é preciso juntar muita arte à tecnologia.
3: E todo esse trabalho agora faz parte do marco legal dos jogos eletrônicos, que vai regulamentar o setor.
5: O governo assinou nesta quarta-feira o decreto que regulamenta o marco legal dos jogos eletrônicos no país. A medida amplia o fomento ao setor e incentiva